0: dado ao Corinthians. O Corinthians está novamente proibido de inscrever novos atletas, de contratar. Contratar até pode, né? Ele não pode inscrever, então o jogador pode ser contratado, mas não pode atuar com a camisa corintiana. Isso porque o Corinthians tem uma dívida, uma nova pendência, dessa vez com o Philadelphia Union dos Estados Unidos, por conta da contratação do volante José Martínez, isso lá em agosto de 2024. A dívida com relação ao clube norte-americano é de aproximadamente $1,5 milhão, cerca de R$7,5 milhões na cotação atual. Com isso, o clube alvinegro está proibido de registrar novos atletas, né? Por, a princípio, 3 janelas de transferências, mas claro que isso pode cair caso o Corinthians consiga efetuar o pagamento dessa pendência. Aí já acontece a liberação e o clube estaria novamente apto a fazer contratações. Mas no momento em que se fala tanto de saídas, né, de uma situação financeira muito delicada, de saídas de Hugo Souza, a gente acabou de ouvir o Fernando Diniz aí falando de uma possível venda também do Yuri Alberto, a reposição neste momento não será realizada, porque o Corinthians nesse momento não pode contratar ninguém, e mais uma vez por conta de dívidas com relação a jogadores que nem lá mais estão, né? O José Martínez foi dispensado do elenco corintiano no início dessa temporada pelo treinador que ainda era o Dorival Júnior. Com relação ao time de hoje, né, a gente mencionou uma escalação completamente reserva, e dentre esses titulares que ficam de fora, tem dois jogadores que sequer viajaram para o Uruguai. Matheus Bidu sofreu uma pancada na partida de domingo contra o Botafogo lá no Rio de Janeiro, foi de certa forma preservado também, ficou fazendo tratamento no CT Joaquim Grava. E o Memphis Depay é uma situação à parte, né? Porque já são 14 jogos de ausência, ele que a princípio voltaria já 3 rodadas atrás, depois o prazo foi estendido para hoje, então o segundo prazo seria para voltar hoje contra o Peñarol pela Libertadores. Mas novamente ele voltou a sentir dores na perna direita e foi preservado também, não viajou para o Uruguai, e o que se diz ali nos bastidores é que ele tem poucas chances de atuar antes da Copa do Mundo, ou seja, até a convocação dele pela seleção holandesa, o técnico Ronald Koeman, o que se fala também, o que se noticia é que ele tem dúvidas com relação à convocação até a ida dele para a Copa do Mundo e está ameaçada. Então não é apenas o Corinthians que sofre com a ausência do Memphis Depay, Weber.
1: E aí, Celso, essa situação do Memphis Depay, pelo que a gente ouve, escuta e tudo, você acha que ele continua no Corinthians, ele atua novamente com a camisa do Corinthians, ou você acha que terminou a passagem de Memphis Depay à frente, com a camisa do Timão, Celso?
2: O Weber, eu tinha uma certa expectativa do Memphis Depay continuar no Corinthians, até pelo desejo dele de fazer uma redução no que ele ganha, pela identificação com a torcida, pela identificação com o clube. Mas é que tem muita gente no Corinthians que não o quer lá. Muita gente incompetente, muita gente que tem melindre, porque você vai se lembrar quando o Corinthians ganhou a Copa do Brasil diante do Vasco, o discurso dele foi que o Corinthians precisa melhorar internamente para ser o gigante que a torcida merece. E muita gente nos bastidores do Corinthians torceu o nariz para isso, e desde então começou uma campanha: ah, porque o Memphis é muito caro, que o Memphis não vale o que se investe. Olha só, tem muito mais jogador, muito mais fraco que ele, que se você limpar o elenco, tirar esses 2, 3 que ganham muito e não rendem, você paga muito bem, o Memphis ainda sobra. E é um cara que entrega. Foi um cara que, se você pegar os números do Memphis do Corinthians, deu muito certo. Então, teoricamente, eu entendo que o Memphis deveria ficar. Mas, pelo que a gente tem acompanhado, e como o presidente é muito influenciado por conselheiros, por esses aspones que ficam ali dando palpite, não me parece que essa renovação vai ocorrer, não. O Corinthians vai perder o Memphis Depay.
3: Fala, Gabão. Não, só informação, o Esportes da Sorte, né, que é a patrocinadora que pagavam a parte do salário do Memphis, já declinou. Já falou que não paga mais, então isso já dificulta uma renovação do Memphis. E outra informação é a convocação dia 27 da seleção holandesa. 27 de maio cai na quarta. Quarta-feira, que seria o jogo.
1: É o dia da escalação, é o dia da apresentação da seleção brasileira na Granja Comari.
3: E o Corinthians vai jogar com o Platense. Então não se sabe se ele vai jogar ou não. Sei lá, se ele for.
1: Ele tem condições, né, também, né?
3: Se ele for convocado, né, acho que ele não vai. Agora, se ele não for, de repente ele vai querer pegar alguns minutos lá em Itaquera. Então, mas assim, pelo que o Ronald Koeman falou, ele não vai ser convocado, porque ele queria o Memphis em atividade, com consequência de jogos. E pelo jeito, o Memphis não está confiante para voltar, porque ele está com medo de a contusão voltar e ele acabar realmente aí zerando as chances dele de ir para a Copa do Mundo. Então ele está correndo um risco aí, que a gente sabe, né? Diferente daqui, né, Weber? Os caras lá na Europa são diferentes, eles são mais exigentes, tem menos questões comerciais, menos exigência, menos pressão. Até a torcida, tem a torcida holandesa, estava vendo até uma reportagem, está dividida em relação à questão da convocação do Memphis, né? Vamos ver o que vai acontecer aí, até porque a Holanda tem alguns bons jogadores na posição, como o Gakpo, por exemplo, né, Weber?
1: Realmente, né? O Depay acabou se machucando, depois teve uma outra lesão nesse período de recuperação que atrapalhou demais a vida do atleta holandês, que, lógico, quer disputar o que seria a sua última Copa do Mundo.
3: Outra coisa, Weber, o Augusto Melo gabaritou, hein, velho? Ele contratou todo mundo e não pagou ninguém, só faltava o Martínez. Agora acabou, ele gabaritou, Félix Torres, Garro, todos têm dívidas, ele não pagou ninguém, contratou todo mundo parcelado e não pagou ninguém, tá estourando tudo agora, acho que tem Félix Torres pra chegar, o Garro, o Marcelo Paes foi pra Argentina, né, fazer uma negociação, parece que deu certo, mas impressionante, hein? Eles foram pro all-in, né, vamos dizer assim, vão comprar todo mundo e a gente vê como paga depois, né? Impressionante como Augusto Melo deixou o Corinthians ainda mais afundado em dívidas.
1: Era um falastrão, né? A gente falou isso por várias vezes, era um falastrão o falastrão, né?
3: Semana que vem vem novidades, lembra? Semana que vem tem novidades.
1: Né? Como é que é? Se prepare.
3: A farra acabou.
1: Você
3: é do Rubão, né? Você é do Rubão.
2: Eu me lembro, Web e Gamarra, um programa no YouTube que eu tinha com o Flávio Prado e com o Paulo Sérgio. E a gente entrevistou os dois candidatos a presidente do Corinthians na ocasião. O André Negão e o Gustavo
1: Melo. Augusto Melo.
2: Isso. Quando terminaram as duas entrevistas, eu me lembro de ter comentado ali no bastidor: o Corinthians está ferrado, ganhe um ou ganhe outro.
1: Isso você falou já algumas vezes.
2: Não importa quem ganhar, o Corinthians está fadado ao fracasso. E é isso que está acontecendo.
3: Eu tive essa mesma impressão no debate que eles tiveram lá no Mesa Redonda.
1: Verdade, também.
3: E foi, olha, foi uma várzea de uma falta de conhecimento, falta de time, de responder perguntas simples, né, dos repórteres, inclusive alguns especializados em Corinthians, né? Ali também eu tive essa mesma impressão, que o Corinthians estava perdido.
1: Outra coisa que eu não...
3: Como está, né?
1: Outra coisa que eu não gosto, né, de falar desse tipo de coisa, porque eu entendo a situação da questão da educação do nosso país, tá tudo certo. Mas colocasse a imagenzinha de um português bigodudo no canto da tela e cada vez que houvesse um ou acontecesse um erro de
3: uma
1: português,
3: gafe, alguma coisa,
1: se tivesse uma gafe, rapaz, esse portuguesinho ia sair apanhando feio lá do debate. Ia sair, mas não, isso daí eu não acho legal não, mas é que eu acho que pro cara ser presidente de um clube, ele tem que ter um pouquinho, né, de instrução para entender, né, como é que funciona.
3: Minimamente noção de gestão.
1: Exato.
3: Coisa que
1: entendeu?
3: Ele não tinha, nenhum dos dois tinha.
1: É difícil, nos clubes hoje do Brasil, a maioria está por oportunidades ali, o oportunismo, né, a gente pode falar assim, mas gestão.
2: Vaidade.
3: O que deu certo é até difícil de explicar, né, Weber? O André Sanches, por exemplo, não tinha conhecimento nenhum de gestão. questão. Deu certo, acho que por um aborto da natureza ali, de repente o conhecimento de futebol que ele tinha minimamente que fazia alguma diferença, ou ele era bom em negociação, mas gestão mesmo, gestão de números, gestão do que você tem que gastar para não criar uma dívida lá na frente e tal, o Corinthians não teve, eu não me lembro, desde o Vicente Matheus, inclusive, que era ali um personagem e tal, mas não era um cara de gestão.

0: deputado federal, né? O Andrés foi eleito.
1: Sim, sim.
0: Depois de ter gerido o Corinthians por duas vezes. Então eu acho que não existe aquele negócio de você, eu vou presidir o clube porque eu tenho conhecimento, eu quero fazer o bem pro clube. Nada disso. É tudo interesse para uma situação posterior ou para ser candidato para algum cargo público, algo desse tipo, né?
1: É, com certeza. Com certeza. É o que eu vejo, né? É o amor pelo clube. Como eu disse aqui, isso daí eu não gosto de ficar falando, até porque o Casares era um cara super culto, né? Preparado.
0: Gestão, tinha noção de gestão, marketing, né?
1: Exato. É. E aí o amor ao clube dele foi o que a gente viu, né? O que significa o amor ao clube do senhor Casares.
0: E no São Paulo, você pode me corrigir, mas o presidente é remunerado, né?
1: Sim.
0: Não tem nem a desculpa no caso do Corinthians, que não é, né? Porque o Stable, por exemplo, quando ele vai no Corinthians, ele tem que ir depois do meio-dia. Ele passa na empresa dele primeiro. No caso de São Paulo, não. O Casares poderia se dedicar porque ele recebia um salário do São Paulo para presidir o clube, né? Então o problema também tá aí. Mas eu acho que as facilidades brilharam os olhos do Casares e de sua diretoria, e deu no que deu, e foi expulso do clube, né?
1: E você vê que o amor do Casares é tão grande que ele largou um salário de 6 dígitos por um de 5. E ó, haja amor para fazer isso. 9:14, você fica agora na audiência da Nova Brasil com Peñarol e Corinthians, com as reportagens de Lucas Basílio, os comentários de Celso Cardoso e a narração na emoção do nosso gerador de emoções, Cleiton Gamarra.
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18: Pra você ligado aqui na Rádio Nova Brasil, do Nova Brasil em campo. E aí, tudo certo? Vamos juntos para mais uma jornada esportiva. A partir de agora você confere Taça Libertadores da América, quinta rodada, grupo E. O Peñarol recebe a equipe do Corinthians, do campeão del siglo. A bola vai rolar dentro de instantes para você aqui na Nova Brasil. A equipe do Peñarol tá na quarta colocação com 2 pontos somados, mas ainda com chances de classificação. Precisa vencer hoje, vencer o seu jogo posterior e torcer pro Corinthians vencer o Platense, e aí sim consegue a segunda vaga do grupo E. Já o Corinthians, classificado com 10 pontos somados, está buscando a liderança do grupo e também a liderança geral da Libertadores, a campanha, a melhor campanha da Libertadores da América. Essa história que nós vamos contar a partir de agora para você aqui na Nova Brasil, nesse dia 21 de maio de 2026, 21 horas e 21 minutos, dentro de 9 minutos, a bola vai rolar no campeão del siglo lá no Uruguai. Jogão de bola. E pra você que tá ligado conosco no dial, mande a sua mensagem através do WhatsApp. Pra você que tá nos dois canais do YouTube, do Jornalismo Nova Brasil e do Nova Brasil em Campo, deixa o seu like, envie sua mensagem através do chat e se inscreva nos dois canais aqui na Rádio Nova Brasil, do Nova Brasil em Campo, do Jornalismo Nova Brasil. Vamos com os primeiros destaques, começando com o Peñarol. Lucas Basílio, boa noite, boa jornada para você, seja bem-vindo. O destaque do Peñarol.
19: Grande noite a você, Gamarra, um forte abraço, um abraço especial para quem curte o futebol Nova Brasil em campo mais uma vez. O Peñarol, que joga a vida na Libertadores da América, depois de 2 empates e 2 derrotas em 4 rodadas, vem precisando desses 3 pontos para se manter vivo, para se manter com chances de avançar à fase oitavas de final. E o seu torcedor compra a briga, lota a capacidade do estádio Campeón del Siglo em Montevideo para empurrar os atletas da equipe anfitriã para cima do Corinthians em busca dessa primeira vitória na competição continental. Pro jogo de hoje, técnico Diego Aguirre, figura conhecida aí do futebol brasileiro também, ex-treinador de Internacional e São Paulo, promete um time ofensivo. agressivo. Escala o que tem de melhor para partir para cima do Corinthians, Gamarra.
18: É isso, já já as escalações para você de Peñarol e Corinthians. Agora vamos destacar o Timão, o todo poderoso Timão em busca da liderança geral da Libertadores da América. Lucas Basílio, destaque no Corinthians.
19: Corinthians que é líder do grupo E, invicto na competição, 3 vitórias e 1 empate até aqui, tem a chance de se garantir não apenas na próxima fase, mas como líder em caso de vitória na noite de hoje. Mas o técnico Fernando Diniz não se esquece do Campeonato Brasileiro, torneio nacional em que o Corinthians aparece na zona de rebaixamento. Timão ainda tem como objetivo não fazer a pausa para a Copa do Mundo, né? Não passar esse período de paralisação no futebol brasileiro dentre os 4 piores, né? Então precisa de pontos, precisa de um desempenho melhor no torneio nacional, portanto prioriza o Brasileirão e vai com reservas para encarar o Peñarol nessa noite fora de casa, Gamarra.
18: Tá certo, agora o destaque no comentário, Celso Cardoso, boa noite, boa jornada para você, seja bem-vindo. O que tem de positivo e negativo nessa escalação de Fernando Diniz? O que você acha que pode dar certo ou que pode dar errado, Celso?
0: Bom, ele mantém ali no miolo da zaga os jogadores titulares, Gabriel Paulista e Gustavo Henrique, então isso traz uma certa solidez. O Anguilleri pelo lado esquerdo é um jogador que marca bem, então ele vai ser muito útil também para completar essa linha de 4. E o Pedro Milans conhece bem o Uruguai, né? O ex-jogador do Peñarol, inclusive. Então vai se sentir em casa e vamos ver como vai ser o Hugo Souza depois da notícia que ele não vai fazer parte da seleção brasileira na Copa do Mundo. No meio você tem o Alan e o André, que jogam um bom futebol. O André caiu um pouquinho de produção desde que não deu certo, né, a transferência dele para o futebol italiano. E o Matheus Pereira, que é um cara que tem boa saída. O Pedro Raul, o torcedor não tem muita expectativa em relação a ele. Ele já viveu um momento bom, marcando gols especialmente de cabeça, quando esteve à frente do Goiás, né? No Vasco.
18: O Ceará também muito. Foi bem ano passado.
0: O Ceará foi razoavelmente bem. Tem o Caio César, e sim, a grande esperança para quebrar linhas no 1 contra 1. E tem o Labiá, que é um jogador mais tático do que habilidoso, e é um jogador que de repente tem uma oportunidade e pode fazer o que o Lingard tem feito como titular. E se algo der errado, o Diniz tem no banco, tem Garro, tem Bidon, tem Yuri Alberto, tem Carrídio, então ele pode mudar, ele pode fazer 5 alterações, 5 alterações é meio time, então se as coisas não andarem bem, ele ainda pode substituir e colocar alguns titulares em campo. Peñarol joga a vida no campeonato uruguaio, não está na liderança, o Aguirre corre risco, inclusive se não vencer o Corinthians, fala-se em demissão, e olha que ele é muito respeitado no Uruguai, especialmente pelo torcedor do Peñarol. Casa cheia, a última vez que o Corinthians jogou aí, Gamarra.
18: Sim.
0: Tomou 4-0.
18: Olha, será?
0: 4-0.
18: E a camisa do Peñarol, espetacular, linda, camisa amarela e preta, espetacular. Vamos com o destaque no plantão, Weber Lima, boa noite, boa jornada pra você. O destaque, os resultados dessa quinta-feira de jogos, Weber.
11: Vamos lá, Cleiton Gamarra, boa noite a você, boa noite ao ouvinte da Nova Brasil. Nesta quinta-feira já tivemos a vitória do Independiente Rivadavia, fora de casa, bateu La Guaira por 2-1, foi a 13 pontos e tem uma das melhores campanhas, só fica atrás de Flamengo e Rosário Central, e também já garantiu no pote 1. Para você ter uma ideia, o Rivadavia é o primeiro do grupo, tem 13, o segundo é o Bolívar com 5 e o Fluminense também com 5 pontos, o terceiro. Daqui a pouquinho, lá em San Carlos de Apoquindo, tem o Universidade Católica do Chile contra o Barcelona de Guayaquil, torcedores de Boca e Cruzeiro de olho nessa partida. Esses os jogos da Libertadores, Gamarra. Tivemos há pouco 2 partidas do grupo do Atlético Mineiro na Copa Sul-Americana, grupo B. O Atlético bateu o Cienciano por 2-0. Puerto Cabello e Juventud ficaram no empate 1-1. Então vai tudo para a última rodada. Puerto Cabello 7, Cienciano 7, Atlético Mineiro 7 pontos e Juventud 6. Vai ficar tudo para a última rodada. Neste momento, bola rolando lá na Argentina, Racing e Caracas, 27 minutos do primeiro tempo, 1-1, e daqui a pouquinho tem Blooming e Carabobo do grupo do Bragantino, que ontem, Gamarra, vencia até os 47 do segundo tempo no Monumental de Núñez e tomou o empate do River Plate 1-1, Gamarra.
18: Tá certo, vamos escalar as equipes, começando com Peñarol. Lucas Basílio escalou Peñarol.
19: Seu estádio lotado para empurrar a equipe da casa para cima do Corinthians. Vem assim o Peñarol, escalado por Diego Aguirre. O quase xará dele, goleiro, veste a 29, Aguirre. Franco Escobar é o número 2. Ex-Atlético Mineiro, Maurício Lemos, 3. Goulart, 4. E Oliveira, o capitão, com a 15. Trindade, 21. Darias, número 13. Umpierres, 32. E Laxalt, número 93. Togni, número 23, e Arezzo, camisa 19. Esse o Peñarol de Diego Aguirre.
18: É isso, Peñarol escalado e definido. Vamos escalar o timão. Lucas Basílio escala o Corinthians.
19: Buscando seu segundo título da Libertadores, o Corinthians vem a campo com Hugo Souza no gol, 1. Pedro Milans, número 20. Gabriel Paulista, 3. Gustavo Henrique, hoje o capitão, com a 13. E Henri Lery veste a 26. Alan, número 29. Matheus Pereira, 23. André camisa 49. Zacaria Labial, marroquino, 52. Caio César, 37. E Pedro Raul, camisa 18. Esse o Corinthians de Fernando Diniz.
18: Tá certo, vamos saber agora quem apita o jogo, Basílio.
19: Equipe de arbitragem toda do Chile. O dono do apito atende pelo nome de Piero Maza. Ele será auxiliado por Cláudio Rutia e por Juan Serrano. Quarto árbitro, Matias Riquelme. E no VAR, na salinha com os monitores e com ar-condicionado, está posicionado Juan Lara.
18: Palpite para o jogo, Weber.
11: Da Corinthians, 1-0.
18: Celso Cardoso.
0: Corinthians, 2-1.
18: Lucas Basílio.
19: Tô com o Weber, 1-0 Corinthians.
18: Petraço mandou aqui no ouvido, 3-0 pro Corinthians. Quando nesse momento apita o árbitro, a bola está rolando no campeão de siglo no Uruguai.
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18: Lançamento aqui pelo setor esquerdo, desce o Peñarol, programa de ataque pela linha ofensiva, recolhe o Pierres, ele tenta o passe por ali, a bola desvia na marcação e sai. É lateral, favorecendo o Togni, que estava por ali, a lateral, Caio César, bloqueou o passe, a bola saiu, a lateral. Oliveira vai repor a bola em jogo, deixa a bola pro Togni. Togni já cobra a bola pela linha, toca a bola para o Pierres, volta a bola para Togni, pelo setor esquerdo, Caio César, ele domina, toma a frente da jogada, leva a bola até a linha de fundo, tá apertado, tá marcado, gira, consegue no pé direito, tira essa bola com o Pedro Raul, abre a bola pelo setor direito do gramado com Matheus Pereira, adianta a bola, não tem velocidade, a bola saiu à lateral. Arremessou para a equipe do Peñarol lá pelo setor esquerdo. É o início de partida para você no Uruguai. O estádio campeão del siglo completamente lotado. Vem o Peñarol, domínio de bola pelo setor esquerdo do gramado, domínio de bola pela linha, vem chegando com Trindade, recua a bola pela linha, reconectando a jogada pela quarta zaga, vai chegando com Goulart. Goulart recepcionou, pisou na bola com o pé direito, diante da marcação, ele puxa a bola pro pé direito, tá apertado, tá marcado. Volta a bola aqui pela esquerda com Oliveira. Levanta a bola pelo comando. Chega na cobertura. Rebate o tiro dali. A Gabriel Paulista. A bola voltou. Reboteada ainda pela meia. Trindade solta a bola pela linha. Aqui pelo setor de ponta esquerda para a equipe do Peñarol. Tenta passar da marcação. A bola sai à lateral. Arremessou para a equipe do Peñarol na contenção ali do Pedro Milans, que hoje está na lateral direita da equipe do Timão. Oliveira. Recepciona. Arremessou. Toca a bola para Togni. Recua a bola pela linha. Lá pela quarta zaga. Toca a bola aqui para Maurício Lemos. Abre pelo setor direito do gramado. Vai chegando com Escobar. Escobar rolou a bola para Trindade, devolve a bola para Lemos. Lemos domina por sua vez a esquerda do círculo central, bate a bola da esquerda para a direita, recomeça a jogada aqui pela linha defensiva com Escobar. Escobar na lateral direita do campo, recua a bola para o Goulart. Goulart recebe a bola pela linha defensiva, levanta a bola para ataque buscando Escobar. Lá pela ponta, Gustavo Henrique cortou, tira essa bola de cabeça, a bola sai. É lateral favorecendo a equipe do Peñarol. Capitão hoje, Gustavo Henrique. Lateral para a equipe do Peñarol, lá pelo setor direito do gramado. Olha para a direita, olha para a esquerda. Escobar já repõe a bola em jogo aqui, é pro Darias. Darias volta para Escobar, recua a bola pela linha, reconectando a jogada pela linha com Goulart. Goulart recepciona, toca a bola aqui pro setor de metade do campo para Darias, levantou a bola pro comando, chega na cobertura, corta, tira dali Pedro Milans, a bola voltou reboteada ainda para a equipe do Corinthians, espirrou Gustavo Henrique, recua a bola pro goleiro Hugo Souza, de pé canhoto ele levanta a bola na linha intermediária defensiva, toca de cabeça, corta a zaga, corta mal, tentou o domínio ali, o Pedro Raul dominou na canela, perde a bola, recupera a equipe do Peñarol, tenta sair jogando aqui pela meia direita, também perde, recupera novamente a equipe do Corinthians com o Alan, levantou a bola esmo por ali pra ninguém, fica com a bola de graça a equipe do Peñarol. 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
18: Fala, Basílio.
19: Você citou aí de passagem o Pedro Milans, né, que hoje ganha uma rara oportunidade no time titular do Corinthians e coincidentemente a chance que ele ganha é justamente contra a sua ex-equipe. Ele foi contratado junto ao Peñarol na temporada passada pela equipe uruguaia, fez 112 jogos, 3 gols e conquistou 3 títulos.
18: E vem o Pedro Raul, escapou da marcação de 2, mas cometeu falta. Segundo o árbitro, por ali ele atingiu o Laxalt. Jogo tá parado, posse de bola para a equipe do Peñarol, mas dá cotovelada no queijo do Laxalt, que caiu praticamente desacordado, hein, Basílio?
19: É verdade que pode ser interpretado o lance como um lance casual, porque o Pedro Raul fazia apenas um movimento ali para adiantar a bola, mas que ele foi no mínimo imprudente, né, deixando o braço no queixo do Laxalt. Isso aqui no Brasil poderia até render uma análise do VAR, render algum possível cartãozinho, porque realmente foi imprudente o atacante do Corinthians.
18: É isso, falta para a equipe do Peñarol, que vai repor a bola em jogo com o goleirão Aguirre. Aguirre vai levantar a bola pro comando, é isso que ele faz, levanta a bola pro comando para Torghini, Torghini toca de cabeça lá por dentro da área para Arezzo, não teve domínio, perdeu, recupera a equipe do Corinthians, Matheus Pereira, recua a bola pro Gabriel Paulista, abre a bola pro setor esquerdo, ih rapaz, perdeu a bola o Corinthians do campo defensivo, Pierres tenta a abertura lateral, perde a bola, recupera a equipe do Corinthians, Anguileri dominou pela lateral esquerda, enfiou a bola pro Pedro Raul, no meio do caminho, chegou bem na cobertura, corta a zaga, fica com a bola Maurício Lemos, ele chuta a bola, bate na marcação do Pedro Raul, cometeu mais uma falta, o Arthur não marcou, deu vantagem para a equipe do Peñarol, carrega em progressão, vem dominando o Trindade, ele conduz a bola em progressão, chega o Alan na contenção, chuta a bola para fora, segundo o árbitro, a bola bateu por último no jogador do Peñarol, portanto, lateral para a equipe do Corinthians, 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
18: Corinthians com a bola, aqui pro setor esquerdo, Canrileri, recepcionou pela liga defensiva, centraliza o passe para Alan, domina por sua vez com o pé direito, linha intermediária defensiva, puxa a bola pro pé canhoto, abre a bola pela quarta zaga, recomeça a jogada com Gustavo Henrique, tem André pedindo à sua frente, tem ao seu lado Alan, ele prefere retornar a bola para Alan, Alan novamente para Gustavo Henrique na linha intermediária defensiva, lançamento longo cumprido para Pedro Raul no costado da zaga, a bola quicou no gramado, Pedro Raul evitou a saída de bola pela linha lateral, cruzou, passa a bola por toda a extensão da área, não tinha ninguém por lá, chega na cobertura, corta a zaga da equipe do Peñarol que sai mal, recupera o Corinthians, Matheus Pereira rolou por dentro pra Labiá, pra Matheus Pereira, bateu em cima da marcação, a bola desviou, caiu na linha de fundo, lado esquerdo, é pra Pedro Raul, recua a bola pela lateral esquerda do campo com Hilaire, chama na tabela, toca para Labiá, Labiá volta a bola para Hilaire, toca pra Alan, pela meia esquerda, pisa na bola com o pé canhoto, campo de ataque, centraliza o passe, manda a bola pro André, André na meia direita para Gabriel Paulista, ele voltou pra André, pela meia direita, tenta escapar, adianta a bola, chega na cobertura, na contenção, Goulart, corta para a equipe do Peñarol, o Corinthians se mantém no campo de ataque aqui pela lateral esquerda do campo, vai dominando o Anguileri, solta a bola pela meia para Matheus Pereira, rodopia para cima da marcação, próxima metade do campo, recua a bola até Alan, Alan na perna canhota, abre a bola para Gabriel Paulista, ele avança até o campo de ataque, acessa a meia direita e volta a bola para Alan, e vamos girar o tempo e o placar do Nova Brasil em campo. Chega na marca de 6 minutos e meio da primeira etapa. Copa Libertadores da América, Grupo E, quinta rodada. No estádio Campeão del Siglo tem Peñarol 0, Corinthians também 0, Eber Lima.
11: Cleiton Gamarra, pelo Grupo C, já encerrado no Olímpico de La UCV. O La Guaira tomou atropelo do Independente Rivadavia 4-2.
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18: domina por dentro, vem Trindade, solta a bola pela meia direita, conta áreas da área, puxa a bola pra perto da canhota, recua a bola pela linha defensiva, recomeça a jogada pela linha, vai chegando com Escobar, toca a bola aqui pela linha defensiva, vai chegando com Maurício Lemos, abre a bola para Oliveira, Oliveira pelo lado esquerdo, devolve a bola novamente aqui é para Maurício Lemos, na perna direita ele quebra a bola pro comando, a bola subiu, desceu na cabeça do Gustavo Henrique, desvia, a bola cai na esquerda, Branguileri, de perto da canhota, levanta a bola em direção ao meio de campo, Pedro Raul não pega, fica com a bola de graça novamente Escobar, Escobar dominou, rolou a bola por dentro, toca a bola para Trindade, Trindade levantou a bola pela ponta esquerda, matou no peito, vem o Togni, Togni domina, balança diante da marcação, vai para cima do Pedro Milanza, ainda Togni, recua a bola para Oliveira, Oliveira bate à frente, toca para Darius, Darius dominou pela ponta esquerda, linha de fundo, puxou, abriu pro cruzamento no pé direito, levantou para área, André cortou, Laxaldi bateu pro gol, passa a bola por todo mundo, Hugo Souza, faz a defesa, Basílio.
19: O André tirou de cabeça o cruzamento que veio da esquerda, mas o Laxaldi pegou a sobra de primeira, né? Do jeito que ela veio, ele emendou de perna esquerda, ela foi sem direção, à esquerda da meta, defendida pelo goleiro Hugo.
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18: Domina o Corinthians com Gabriel Paulista, abre a bola até Alan, lá pelo setor esquerdo, à esquerda do círculo central, leva a bola até o meio de campo, solta a bola para Anguilera e na lateral esquerda, volta a bola para Alan de primeira, ainda Alan conduz a bola lateralmente, novamente puxa para o seu pé canhoto, levanta a bola para Pedro Raul, ligação direta pelo comando, corta a zaga, chega bem na cobertura, a interceptação defensiva, fica com a bola, o Penharol passa errado, escanteio Corinthians, na pressão do Zacaria Labiá, conseguiu descolar o escanteio, Basílio.
19: É verdade que o marroquino apertava ali pra cima da marcação, mas o passe do Escobar foi uma paulada pra trás, né? Realmente o Maurício Lemos não tava esperando, ele até busca a bola, se direciona a ela, mas ela foi muito forte, não teve o domínio, escanteio Corinthians.
18: Labiá cruzou pra dentro da área, Guerre, faz, o Labiá não vai pra Copa, né? Não vai ser adversário do Brasil.
19: Não, não vai.
18: Ah, então tá bom. Sai jogando pelo setor direito, contra-ataque da equipe do Penharol, lá pela linha ofensiva, vem com o Pierres, ele tenta escapar, consegue manter ali a posse de bola pela meia direita, rolou por dentro, toca a bola pela linha, vai chegando com Darius, escapa na marcação, conduz a bola na contramão, volta a bola pela linha defensiva para Trindade, muda o lado da bola para Oliveira, Oliveira de cabeça manda para Togni, tenta escapar, perde a bola na bola, chega o Corinthians, corta Pedro Milans, ficou com a bola a equipe do Corinthians com Caio César, recua a bola pelo setor esquerdo, toca a bola para Anguilleri, vai conduzindo a bola em direção ao meio de campo, opção de passe lá pela ponta, espetado pela ponta esquerda, Zacaria Labiá, Labiá rolou a bola por dentro para Alan, tem um certo espaço, ataca o espaço, vai pra cima, recua a bola pela meia direita pra chegada do Gabriel Paulista, tem Alan pedindo na linha de passe, ele viu, rolou pra Alan, pendendo pro lado esquerdo do gramado, abre a bola para Anguilleri, tem Zacaria Labiá ao seu lado, ainda Anguilleri pisa na bola com o pé canhoto, volta a bola para Labiá, Labiá solta pra Alan, Alan pelo lado esquerdo, Gabriel Paulista pede bola aqui pela direita, circula a bola, o Corinthians ainda pela esquerda com Labiá, Labiá volta a bola aqui é pra Alan, Alan pra Gustavo Henrique na perna direita, solta a bola pra Gabriel Paulista puxa a bola pro seu pé direito, muda o lado da bola da direita para a esquerda para Alan, Alan domina pela meia esquerda para a equipe do Corinthians, puxa a bola para o pé canhoto, solta a bola para Labiá, levantou para Pedro Raul, tentou o toque de cabeça ajeitada aqui é para André, para Pedro Raul, dominou no queixo por ali, perde a bola, corta a zaga da equipe do Penharol, Celso Cardoso, 10, quase 11, primeira etapa, 0-0 é o placar, pinta o quadro do início do jogo, Celso Cardoso.
0: Bom quadro desse começo de jogo, é um Penharol que começou um pouco mais forte, ficando mais com a bola, tentando empurrar o Corinthians para trás, aos poucos o Corinthians fica um pouco mais com essa bola, tenta trabalhar com troca de passes. Para você ter uma ideia de como ficou esse Corinthians, o Labiá ele faz o papel do Lingard, mais aberto pelo lado esquerdo, o Matheus Pereira faz o papel do Garro, jogando mais como articulador pelo meio, com o Alan e o André fazendo a dupla de volantes. E quando o Corinthians não tem a bola, o Corinthians chega a se defender numa linha de cinco, e o Alan acaba fazendo um papel de terceiro zagueiro ali, completando essa linha de cinco quando sem a bola. Portanto, é um Corinthians que joga bem, apesar de não estar com força máxima. A única finalização até aqui foi do Matheus Pereira, um chute bloqueado, foi o que aconteceu nesses primeiros 11 minutos.
18: Tá certo, vem Arezzo para a equipe do Penharol, tenta o passe, foi bloqueado pelo Pedro Milans. A bola caiu reboteada para a equipe do Corinthians lá pela meia. Caio César pede a falta, o Arthur não marca, apenas lateral para a equipe do Penharol e vamos girar. O tempo e o placar do Nova Brasil em campo. Chegando a marca de 12 minutos da primeira etapa. Copa Libertadores da América, Grupo E, quinta rodada no Campeão Del Siglo, tem Peñarol 0, Corinthians também 0, Eber Lima.
11: Leiton Gamarra, Copa Sul-Americana, o Racing faz o segundo na partida com Adrián Martínez, agora 41 da primeira etapa, Racing 2, Caracas 1.
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18: É isso. É, rapaz, quase o Corinthians entregou a paçoca ali na saída de bola, escanteio. O árbitro pede novamente ali pro jogador, o camisa número 21 Trindade, colocar a bola no quarto de círculo por ali, né? Tem que colocar ali a bola no quarto de círculo na linha, não fazer igual o Garro fez lá no Rio de Janeiro, que teve até o gol, mas foi invalidado, né, Basílio?
19: Pois é, e eu não entendo por que que o jogador faz questão de não colocar em cima da linha, que diferença que faz? Aí acaba tomando um gol que não vale, né?
18: E vem o cruzamento pra área, fechado, a bola bateu na marcação, cortou a zaga, a bola saiu, escanteio. Agora escanteio pelo lado direito para a equipe do Peñarol, Basílio.
19: Hugo Souza reclama bastante, dizendo que o toque por último foi do jogador uruguaio, a arbitragem não viu assim, anota outro escanteio agora lá do outro lado. Enquanto isso, Maurício Lemos e André trocam carinhos ali dentro da área.
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18: Agora a pequena resenha lá no interior da grande área, hein, Basílio?
19: E o André que tome cuidado, porque ele já tem histórico, hein?
18: É, não vai mexer na coquilha, hein? Vem pra cobrança, cruzamento fechado pra área, tira Pedro, Raul cortou, a bola voltou, ainda reboteada, tenta o Laxal devolver a bola pra área, corta a zaga definitivo, chega Alan, tira, a bola voltou, reboteada ainda pela meia, vai chegando Darias, levantou a bola em direção à área, subiu Gustavo Henrique, cortou, a bola caiu, ainda reboteada para a equipe do Peñarol, Nicu de bola pro Laxal, Laxal pela meio, o árbitro já parou o lance do impedimento. Impedimento marcado, anotado. Jogo paralisado. E aí, o Weber Lima, tem gente com a gente, Weber?
11: Sempre tem no 11 943 805 100. Você manda a sua mensagem, participa conosco. Como já fez aqui, ó, o José J. Ernesto, das rádios Diamante do Norte, São Luís, está acompanhando aqui o futebol da Nova Brasil. Boa noite, Weber e equipe. Pra cima deles, Corinthians, é o Dirceu Ribeiro de Sorocaba, Marcos Macedo, ligado em Salvador, Bahia, e tem áudio, vamos ouvir.
14: Eber Lima, Lucas Basílio, Gamarra, Celso Cardoso, boa noite, um abraço para todos. É, rapaziada, a alegria de um locutor é ver o circo pegar fogo. É, rapaz, você quer ver o Corinthians pegar o Palmeiras. Sim. Um abraço.
11: Um abraço.
20: Boa noite, Weber Lima, Gamarra, Celso, Lucas Basílio, que é o Edson no Rio de Nagoya. Hoje, Peñarol 0, Corinthians 1. Bom jogo e boa transmissão para vocês. Abração.
11: Um abraço, Edson Nohira. O Gamarra gosta também de ver o circo pegar fogo.
18: É o único ouvinte que tem vinheta na rádio, né? Em todas as rádios do planeta, ele entra, o Edson Nohira, e tem a vinhetinha dele. É isso, Weber. Para participar, Weber,
11: 11 943 805 100. 11 943 805 100, Gamarra.
18: É isso, tiro de meta para a equipe do Corinthians. Você ligado conosco, 15 minutos, primeira etapa, 0-0 é o placar no estádio Campeão Del Siglo no Uruguai. O Corinthians vai empatando por enquanto o jogo com o Peñarol, que precisa desesperadamente da vitória. E o Corinthians repõe a bola em jogo de forma curta com Gustavo Henrique, levanta a bola para Pedro Raul, quebra a bola pelo comando, chega na cobertura, corte da zaga, Labiá tentou disputar a bola, perdeu, recuperação defensiva, fica com a bola por ali, o Pierres tenta escapar a marcação, perdeu a bola, recupera, o Corinthians vem pela meia, perde a bola, o Pedro Raul, volta a bola para Darias, para a equipe do Peñarol, abre a bola para Oliveira, pelo setor esquerdo da Togni, Togni leva a bola até a metade do campo, pisa no campo de ataque, corredor esquerdo, puxa a bola para o pé canhoto, volta a bola pela linha, nem começa a jogar com Darias, centraliza o passe para Trindade, Trindade abre a bola para Escobar, Escobar recepcionou, domínio, prendeu, não vê opção, tá todo mundo marcado, ele recua a bola para Maurício Lemos, Vem o Lemos, solta a bola aqui na esquerda para Oliveira. Oliveira na perna canhota, volta a bola na quarta zaga para Lemos. Vai conduzindo a bola em progressão em direção ao meio de campo, pisa na bola com o pé direito, com o mesmo pé. Ele volta a bola na esquerda para Oliveira. Oliveira soltou a bola para Togni, Togni para Oliveira. Oliveira domina pelo setor esquerdo, linha intermediária defensiva da equipe do Peñarol. Volta a bola para Maurício Lemos. Lemos voltou aqui, é para Oliveira. Perna canhota, levantou pro Arezzo, lá pro comando. A bola quicou no gramado, perdeu velocidade, saiu do gol. Hugo Souza faz a defesa, Basílio.
19: É, o Hugo Souza deu mais um susto, né? Agora há pouco ele chutou a bola pra onde tava virado, numa bola recuada na fogueira ali do Gabriel Paulista, e agora ele ficou esperando, né? Ele sai, fica no meio do caminho, sorte dele que ela quica no gramado e tira o próprio atacante do Peñarol da jogada. Aí se oferece nas mãos dele, que sai jogando com tranquilidade.
18: Sai jogando Alan, recepcionou pela linha defensiva da equipe do Corinthians, solta a bola frente pra lá, Bia enfiou, boa bola pro André. André, passadas largas, atacou espaço, rolou pra Pedro Raul na esquerda, Branquileri chega na cobertura, corta Escobar, a bola voltou pro André que perde na dividida, volta a bola reboteada para a equipe do Peñarol, levantamento para Arezzo, no contra-ataque o Peñarol chega, Hugo Souza como se fosse um zagueiro de cabeça corta, ajeita a bola para Gustavo Henrique, bate a bola pela ponta para Zacaria Labiá, se atrapalhou ali no domínio, saiu com bola e tudo, era o Matheus Pereira que tava por ali, é lateral para a equipe do Peñarol, para Pão de Alhozinho, jogo rolando, Pão de Alhozinho da 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
18: É o Nova Brasil em campo para você na Libertadores da América, lembrando que final de semana, muitos jogos pelo Brasileirão, e desceu agora com perigo, lado esquerdo, cruzamento lá pra dentro da área, corta a zaga, Togni tentou, bloqueou ali o Pedro Milans, o cruzamento, escanteio Peñarol, Lucas Basílio.
19: Capitão Maxi Oliveira ficou reclamando ali de um empurrão do Caio César, mas a jogada seguiu, porque era o Trindade que tava do lado esquerdo tentando o cruzamento, então o Peñarol levou vantagem, né? Ela pegou ali nas pernas do Pedro Milans, se perdeu linha de fundo, escanteio, vem bola na área do Timão.
18: Trindade vem pra cobrança, Trindade levantou a bola pra pequena área, o toque de cabeça, a bola vai entrando, pinta, emoção!

0: cai na lateral da rede no canto esquerdo do Hugo Souza, que só olhou, que só olhou. O Peñarol abre o placar. Max Oliveira faz a festa na torcida do Peñarol, no campeão del siglo e em todo o Uruguai. O Max Oliveira é embaçado. O Oliveira é muito embaçado. Oliveira sinistro marca aos 19 minutos passados da primeira etapa. Agora no estádio campeão del siglo tem Peñarol 1, Corinthians 0, Lucas Basílio.
1: Cruzamento de escanteio muito bem realizado, né? A bola foi na cabeça do Max Oliveira, mas o demérito foi dos zagueiros corintianos, né? E dentre os zagueiros eu menciono também o Pedro Raul, porque era justamente ele quem tava na marcação do Max Oliveira, e ele aí na movimentação do capitão do Peñarol, ele acaba se desvencilhando, ficando livre. O Pedro Raul até pula, mas passa longe da bola, nenhum outro defensor conseguiu interceptar, e o Oliveira cabeceou como manda a cartilha, né? De maneira direcionada lá pro canto esquerdo do goleiro Hugo, que só torceu. O Anrileri estava perto da trave ali também só ficou acompanhando a trajetória da bola com os olhos, e ela foi morrer no fundo da rede. É o primeiro do time uruguaio que abre a contagem com 21 minutos, 1-0 pro time da casa.
0: Celso Cardoso, Peñarol abre o placar, 1-0, Celso.
2: E na bola parada, né? Que é justamente o caminho que o Peñarol tem para conseguir alguma coisa. Com bola rolando, o Peñarol tem muitas limitações, não consegue trabalhar essa bola, diferentemente do Corinthians, que trabalha bem, troca bem passe, mas não consegue também finalizar. Teve só uma finalização do Matheus Pereira, o Corinthians até meio acomodado. O Peñarol na bola parada chegou, e o curioso é que o Max Oliveira nem é dos mais altos, é 1,82, o Pedro Raul tem 1,90, e os caras não conseguem fazer a marcação decente. Bola parada é erro defensivo, portanto o Corinthians vacila e toma o primeiro gol no Uruguai.
0: É isso, e vem o Corinthians pro campo de ataque. Alan levantou a bola pra mão do goleiro Aguirre, que faz a defesa, e vamos girar o tempo e o placar do Nova Brasil em campo. Chega na marca de 22 minutos da primeira etapa. Copa Libertadores da América, Grupo E, quinta rodada, no campeão del siglo tem Peñarol 1, Corinthians 0, Eber Lima.
3: Cleiton Gamarra tem gol e é do cara bobo pra cima do Blooming, com isso vai dificultando cada vez mais a classificação do Bragantino até para os playoffs da próxima fase da Sul-Americana.
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0: Sai jogando a equipe do Peñarol pela linha defensiva, placar de 1-0, Peñarol que se mantém vivo aí na disputa, hein? Precisa ganhar esse e o próximo jogo e torcer pro Corinthians ganhar do Platense em Itaquera semana que vem, pra aí sim o Peñarol conseguir a classificação da segunda vaga. Domínio de bola com o Alan pra equipe do Corinthians, domina pelo setor esquerdo, solta a bola pra Matheus Pereira, recua a bola pra Anguileri, recua a bola pro goleiro Hugo Souza, solta a bola por dentro pra Alan, a esquerda da meia lua da sua grande área, puxa a bola pro pé canhoto, avalia as opções. São dois na marcação, o Peñarol aperta a saída de bola, mesmo assim o Alan conseguiu passe para Gabriel, Gabriel Paulista recepcionou com o pé direito, vai conduzindo a bola em progressão, solta a bola para Matheus Pereira, ele vai conduzindo a bola em direção ao meio de campo, Matheus Pereira, e inverteu o passe aqui pela ponta, buscou Caio César do meio do caminho, chega bem Togni, corta para a equipe do Peñarol, recua a bola para Max Oliveira, toca a bola aqui para a linha para Darias, Darias para Max Oliveira, volta a bola para Lemos, Maurício Lemos, tem Escobar pedindo lá pela lateral direita, tem Goulart pedindo ao seu lado. Ele prefere o passe pela linha, tocando pra Trindade. Trindade levantou a bola pro Arezzo, não teve domínio. A bola passou por ele, saiu. É lateral para a equipe do Corinthians. Para Pão de Alhozinho. 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
0: Vamos agora, parada pra reidratação. Pausa pra reidratação, Weber Lima. Tem gente com a gente, Weber.
3: Sempre tem, Gamarra. Sempre tem no 11 943 8 0500. O Guilherme Rosa de Embu Guaçu, um abraço pra você. O José Carlos de Sergipe, ouvindo, um abraço pra você. Deixa eu ver quem mais aqui conosco, participando, o pessoal que envia a sua mensagem, participa conosco, José Carlos de Sergipe, eu já li aqui. O cantor Muriá de Hortolândia, São Paulo é horrível, mas será campeão da Sula, não acredito. Neto, também de o Eanes, o Alan Eanes, é isso? De Acaju, Sergipe. O Abel vai ter o Abel vai treinar um time com Brenner e Tietê pra você ver o que é reclamado. Vascaíno pelo jeito, tá bravo. O César de Atibaia, um abraço pra você. São as mensagens que estão chegando aqui no WhatsApp. Mande áudio. O WhatsApp é pra áudio. Mande áudio, eu quero ouvir a sua voz. Nós queremos ouvir a sua voz aqui no futebol da Nova Brasil. O Jefferson Silva no Nova Brasil em Campo. Que misto congelado esse do Curica, hein? Tá dizendo aqui. E também o cadê? Márcio, falando Gamarra, Márcio MR, falou Gamarra, abraço meu amigo, vai Corinthians, tá falando 2-0.
0: Abraço Marcão.
3: 2-0 fora os ameaços, Brasil defesa, Corinthians sofrendo outro transfer ban, sim, Cris Aires, vai Corinthians, esse é o pessoal também no jornalismo Nova Brasil, Gamarra.
0: E revendo o lance ali, o Pedro Raul não marcou ninguém, né Celso?
2: Não, ele vira de costas ainda, de maneira estranha. Eles tomam um gol numa falha de marcação na bola parada incrível. E repito, né? O Pedro Raul tem 10 centímetros a mais que o cara. E não consegue sair do chão. E aí o Corinthians toma um gol. Agora vai ter que correr atrás e vai ser difícil.
0: E vem o Corinthians agora, reinicia a partida com Alan voltou a bola para Gustavo Henrique abre a bola para Gabriel Paulista, pelo lado direito do gramado, solta para Matheus Pereira, dominou com o pé canhoto, solta a bola para Caio César, tenta o passe, Laxaldi, corta para a equipe do Penharol, a bola subiu, desceu na cabeça aqui do Alan, levanta a bola para Caio César, tenta o passe lá pela ponta, no meio do caminho, chega bem na interceptação defensiva, a equipe do Penharol, aperta na marcação, Matheus Pereira de calcanhar, boa bola para Alan conduz a bola em direção ao meio de campo, levanta a bola pela ponta esquerda, tentativa de passe pro Caio César, chega na cobertura, corta a zaga, chega Max Oliveira, o capitão do time, não dá bola pela linha lateral, arremesso Corinthians, já cobrado, recepcionado pelo Alan, estica a bola para Pedro Milans, devolve a bola para Alan pela meia direita para Matheus Pereira conduz a bola em direção à intermediária ofensiva, lança a bola para Labiá, boa bola de primeira para Caio César, vai para cima da marcação, escapou no primeiro, levou a bola pro fundo, cruzou pra área, passa a bola por toda a extensão dela, cai na esquerda para Anguilleri, se mantém no Gabriel, ataca a equipe do Corinthians, tenta o cruzamento, a bola desvia na marcação e vai pro goleiro, a Guerra faz a defesa, Lucas Basílio.
1: Boa jogada do Caio César pelo lado direito, né? Ele se livra de dois marcadores, faz o cruzamento, mas não encontra ninguém dentro da grande área, né? Impressionante como o Pedro Raul não consegue nem chegar perto dessas possibilidades de gol, e aí na sequência do outro lado, a bola chegou na esquerda, o Anguilleri tentou o cruzamento, ela desviou no Escobar e se ofereceu às mãos do goleiro Aguerre.
2: Aí o Corinthians precisa, o Caio César precisa participar mais do jogo, tá? Até pra falar, porque com 27 minutos ele quase não apareceu. Na primeira vez que ele pegou a bola e foi no um contra um, ele conseguiu o espaço pra fazer o cruzamento. Então tem que se apresentar mais pro jogo o Caio César, e o Corinthians também tem que procurar um pouquinho mais o ponteiro direito.
0: Anguilleri, domina pelo setor esquerdo, solta a bola pelo meio de campo com o Alan, levantou a bola lá pelo comando para o Caio César, no meio do caminho, o Laxaldi cortou, a bola voltou ainda para a equipe do Corinthians com Gustavo Henrique na linha defensiva, lado esquerdo, apertado pelo Arezzo, consegue descolar o passe, recuando a bola para o goleiro Hugo Souza, domina para a equipe do Corinthians, abre a bola para Gabriel Paulista, solta a bola à frente para Matheus Pereira, domina com o pé direito, conduz a bola em progressão com o pé canhoto, solta a bola lá pela ponta, domina Caio César, vai para cima, coloca velocidade, cara a cara com seu adversário, rolou para André domina, enfia a bola para Pedro Raul, desvia a bola na marcação, chega na cobertura, corta a Trindade, a bola voltou na esquerda para Anguilleri, recua a bola pela meia esquerda para Matheus Pereira, puxa a bola pro pé canhoto, solta a bola para André voltou a bola para Matheus Pereira pela ponta esquerda, campo de ataque, recua a bola para Gustavo Henrique, os dois zagueiros do Corinthians do campo de ataque, lançou no pivô para Pedro Raul, girou, foi seguro, caiu na meia lua da grande área, nada marcado, a bola volta para Gabriel Paulista, abre a bola pela ponta para Pedro Milans, soltou para Caio César, para Milans dominou, tentou o passe, vai, bate a bola na marcação, bloqueia bem ali o Bate Oliveira, cortou, mandou a bola pela linha lateral, arremessou para a equipe do Corinthians. 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
0: Anguilleri na área, dominou, bateu pro gol em cima da marcação, volta a bola reboteada para a equipe do Corinthians, se mantém no Gabriel ataque com o Matheus Pereira, voltou para Anguilleri, lado esquerdo, cruzou, a bola desviou na marcação, Laxalt, corta, tira para a equipe do Peñarol, sai jogando pelo setor direito, tentativa de passe com Arezzo, voltou para Laxalt, lá na perna canhota ele levanta a bola em direção ao meio de campo, chega Gabriel Paulista, tirou, tocando a bola de cabeça para Alan, manda à frente, foi desarmado, a bola voltou ainda para a equipe do Corinthians, Matheus Pereira abre a bola para Anguileri, recua a bola para Alan, Alan domina com o pé direito de pé canhoto, ele centraliza o passe para Gabriel Paulista, conduz a bola em progressão, tem até um certo espaço, ele recua a bola pela meia esquerda para Gustavo Henrique, bate a bola pela ponta esquerda, vai chegando a equipe do Corinthians, recuando a bola com Alan, Alan domina pela meia esquerda, conduz a bola em progressão, abre a bola para Labiade, em primeira pela ponta, vai chegando o Corinthians, vai pintar o cruzamento para a área, chega na cobertura, Laxalt bloqueia o cruzamento, manda a bola pela linha de fundo, escanteio Corinthians, Lucas Basílio.
1: Por enquanto, o Fabrício Anguileri não foi feliz nas tentativas de cruzamento, né? Todas elas pararam no marcador, dessa vez o Laxalt foi quem se esticou todo para interceptar o levantamento, ela se perdeu a linha de fundo, escanteio, Zacaria Labiá se apresenta para cobrança.
0: Vem Zacaria Labiá para cobrança, lado esquerdo, pé direito, olhos fixos lá para dentro da área, no momento que o Pedro Raul se desentende por ali com o seu marcador e o árbitro vai tentar apartar a situação por lá, é o Goulart e o Pedro Raul, né, Basílio?
1: É, o Alan também tá se metendo ali no meio, o goleirão também, o glorioso Aguerre também, toma as dores, enfim, tá tendo trabalho pra segurar a galera ali, o Piero Maza, árbitro do jogo.
0: Vem pra cobrança Zacaria Labiá, um bolo de jogadores na pequena área.
1: Aí desabou um ali.
0: O Goulart.
1: O próprio zagueiro Goulart, né, que tava envolvido na confusão.
0: É, o negócio tava, a briga tá boa ali, né, a questão física tá tentando imperar lá dentro da área, Labiá cruzou, a bola fechada pra dentro da área, Guerra cortou, a bola volta reboteada, vem pro contra-ataque agora, pro comando, dominou, Arezzo puxa a bola pro pé direito, faz a proteção, recua a bola, tentativa de passe errado, vai na placa de publicidade, é lateral para a equipe do Corinthians, para pão de alhozinho, com pão de alhozinho, dá jogo! Vem o Corinthians, Matheus Pereira vai conduzindo a bola em direção ao meio de campo, passa do meio de campo, avança pro gabinete de ataque para a equipe do Timão, acessa a meia esquerda, abre a bola pela ponta, vai chegando, dominando e prendendo com Zacaria Labiá, escapa na marcação, puxa a bola pro pé direito, ainda Labiá soltou para Matheus Pereira, curtinha pela lateral esquerda para Alan, a Gustavo Henrique solta a bola para Zacaria Labiá, ameaça o passe à frente, foi fechada a linha de passe, então ele recua a bola para Gustavo Henrique, bate a bola para Gabriel Paulista, rolou a bola pela meia esquerda para Matheus Pereira, de primeira para Paulista, Gabriel Paulista lança a bola no pivô. Vou de novo para Pedro Raul. Ele tenta o lançamento curtinho para Caio César no meio do caminho. Maurício Lemos cortou. A bola voltou reboteada para Paulista. Paulista pela meia direita para Matheus Pereira. Ele puxa a bola pro pé canhoto. Linha de passe fechada pelo Arezzo. Ele volta a bola para Caio César. Tenta escapar a marcação. Escapou no primeiro. Dominou. Escapou no segundo. Derrubado. É falta. Falta para cima do Caio César lá pela direita, Basílio.
1: Caio César mais uma vez pedalando para cima dos marcadores, né? Do primeiro ele conseguiu escapar, mas daí quando driblou novamente o Togni, acabou derrubado ali com o pé esquerdo, no seu pé esquerdo que foi atingido, né? Falta marcada, tem oportunidade de levantar a bola na área o time corintiano.
0: Vem pra cobrança a equipe do Corinthians, tenta o empate, 32 minutos, vamos pra 33, placar de 1 para a equipe do Peñarol, 0 para a equipe do Corinthians, quem marcou? É, rapaz, foi o Max Oliveira, marcou aos 19, por enquanto é só, vem pra cobrança Zacaria Labiá, a bola ali próxima à quina da grande área, aqui no bico da grande área, pelo lado direito, preparou Labiá, levantou a bola pra área, a bola ficou viva, pedido de toque de mão, chega na cobertura, corta Arezzo, a bola voltou reboteada ainda pra equipe do Corinthians, corre atrás da bola, Caio César, aqui pelo setor esquerdo, ele vai conduzindo a bola em progressão, solta a bola pela meia esquerda, se recompõe a equipe do Peñarol, Caio César acionado pela lateral esquerda do campo, preparou, puxou pé direito, tentou o corte, abriu, volta a bola pela meia esquerda, recua de bola para Alan, Alan para Hilaire, vai cruzar, preparou, mandou por baixo, o toque de cabeça para fora, linha de fundo, tiro de meta para a equipe do Peñarol e vamos gerar o tempo e o placar do Nova Brasil em campo. Chega na marca de 34 minutos da primeira etapa. Copa Libertadores da América, Grupo Eno, campeão del siglo no Uruguai tem, Peñarol 1, Corinthians 0, Eber Lima.
3: Cleiton Gamarra, Copa Libertadores da América no Chile, Universidade Católica e Barcelona e Guayaquil, 32 do primeiro tempo, 0-0.
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0: Sai jogando Corinthians, Pedro Raul foi atingido por ali, o árbitro deu uma pequena vantagem que não teve, ele não marcou falta, fica com a bola, Togni, levantamento pro Arezzo, ganhou na dividida do primeiro, chega na cobertura, na limpeza, Gustavo Henrique, o árbitro para o lance por ali, e me parece que dá posse de bola para a equipe do Penharol, Basílio.
1: É, os jogadores do Corinthians ficam inconformados, né, queriam falta ali pra cima do Gustavo Henrique, que deu uma bicuda, mas eu acho que mais caiu de mau jeito do que qualquer outra coisa. E aí, na sequência, Henri Lery, Gabriel Paulista, todo mundo ficou reclamando da trombada do Arezzo pra cima do capitão corintiano.
0: É isso, ele não deu nenhuma nem duas faltas, né? Uma no Pedro Raul, outra no Gustavo Henrique, na verdade, e parece que ele só deu lateral para a equipe do Penharol no momento que o Gustavo Henrique sente ali a altura da costela. E o jogo tá parado. E aí, Celso Cardoso, 35 minutos, permanece 1-0 Penharol e o jogo.
2: O lance que a gente vê, o Gustavo Henrique, ele cai, né? Meio com o cóccix, seria o cóccix ali? A lombar ali, ele cai com todo peso do corpo, por isso que ele tá sentindo. É um Corinthians que depois do gol passou a ficar mais com a bola, jogando mais, tentando o empate, falta um pouco mais de criatividade.
0: Vem a batida pro gol, nada valendo, pode seguir.
2: Então, o Pedro Raul, ele joga de costas para os zagueiros, fazendo pivô, tá até insistindo muito nisso, só que fica muito manjado, né? Pode também tentar variar um pouquinho o repertório, mas claramente o Pedro Raul é utilizado como um pivô, ele jogando de costas para os zagueiros, tentando ajeitar para quem pode bater pro gol. O Corinthians, ele melhorou quando o Caio César entrou no jogo, é um cara habilidoso, trabalha muito pelos lados, tem o drible fácil, a finta fácil, portanto, pode ser um caminho pro Corinthians chegar ao empate. O Corinthians está melhor na partida agora.
0: Alan domina pela linha defensiva da equipe do Corinthians, recua a bola pro goleiro Hugo Souza, para Pão de Alhozinho, jogo rolando, Pão de Alhozinho dá jogo.
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0: Corinthians no ataque, dominou Labiá, soltou a bola pela linha, passe errado do Labiá, ficou com a bola pelo setor esquerdo, tenta escapada por ali, Laxal deixou o passe para o Darias, falta marcada, jogo parado, posse de bola para a equipe do Penharol. 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
0: Jogo parado, falta para a equipe do Penharol, resultado importantíssimo, vem Max Oliveira, levanta a bola para ataque da equipe do Penharol, para Togni, tenta o toque de cabeça por ali, a bola sai, a lateral pro Corinthians, lá pelo setor direito, me parece não, pro Penharol, o Arthur deu pro Corinthians, o auxiliar mudou ali a marcação, portanto a lateral para a equipe do Penharol, pelo setor esquerdo, vem o Oliveira de novo para cobrança, vai arremessar a bola lá pro interior da grande área, o Arezzo já se coloca ali no interior da grande área, juntamente com o Togni, todo mundo lá na boca do gol. Max Oliveira preparou, levantou a bola curta para dentro da área, cortou Pedro Milans, a bola voltou ainda para a chegada do Goulart, tenta o passe, a bola sobrou, reboteada, batida pro gol do Darias, bate a bola na marcação, caiu pro Laxaldo no rebote, escapa na marcação pela ponta esquerda e conseguiu arrumar o lateral para a equipe do Penharol, lá pelo setor esquerdo, lateral para a equipe da casa, o Laxaldo reclama. Mas o árbitro deu pro Corinthians, os caras estão invertendo tudo, hein, Basílio?
1: É, realmente agora eu tive a impressão que ela teria pego por último ali no Pedro Milans, mas o árbitro indica que ele saiu com bola e tudo ali, o Laxalt, posse de bola pro Corinthians.
0: Alan domina pelo setor esquerdo do gramado, abre a bola para Gustavo Henrique, conduz a bola em progressão pela meia esquerda, bate a bola pela ponta, carrega em progressão a equipe do Corinthians com André de Costas pro seu adversário, apertado, marcado, solta a bola para Zacaria, Labiá, para Anguilleri, para Labiá, Labiá, Alan pela meia esquerda na aproximação, devolve a bola para Labiá, Zacaria, Labiá, frente para Anguilleri, tudo apertado, tudo marcado, linha de passe fechada, ele recua a bola pro Alan, que volta a bola para sua defesa, tem Gustavo Henrique pedindo ao seu lado, tem Gabriel Paulista aqui pela direita, ele insiste lá com Labiá, Labiá volta a bola para Alan, Alan centraliza o passe, finalmente aqui pela metade do campo com Gustavo Henrique, leva a bola até a metade do campo, pisa no campo de ataque para a equipe do Corinthians, organiza o time, toca a bola para Labiá, enfiou a bola, era em direção aqui à direita, corta a zaga, fica com a bola novamente. novamente a equipe do Penharol com o Laxald. Recua a bola, bela quarta zaga, vai chegando o Maurício Lemos, levanta a bola pro comando, tentativa de toque, chega bem na cobertura, Gabriel Paulista já interceptou, ficou com a bola, Caio César escapou no primeiro, perdeu pro Laxald na segunda, fica com a bola a equipe do Penharol no pé canhoto, levantou a bola no comando pra Arezzo, saiu do gol Hugo Souza. Atento zagueirão, goleiro zagueiro, hein, Basílio?
1: Já não é a primeira vez no jogo de hoje que ele atua como um líbero, né? Defesa do Corinthians com linhas muito altas, acaba tomando o lançamento nas costas e o goleiro Hugo tem que estar esperto para sair de líbero ali, afastando. Primeiro ele tocou de cabeça e agora com o pé direito mandou para longe, arremesso lateral para os anfitriões.
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0: Desceu Penharol com perigo, a batida pro gol!
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0: Gol!
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0: 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Impedido! Impedimento marcado. O auxiliar marca impedimento do Arezzo no início da jogada. Por ali ele participou claramente, ajeitando a bola de cabeça. Uma falhada do Hugo que eu vou te falar, hein, Basílio?
1: Observação, Gamarro. O gol já foi anulado, o jogo já foi até reiniciado. Tava bem impedido o Arezzo, mas o Hugo merece atenção, porque é claro que ele vem aí baleado, né, por conta do baque de não ter sido convocado para a Copa do Mundo, mas ele não costuma falhar desse jeito. A bola passou por baixo dele, por entre os braços do camisa 1 corintiano.
0: É, rapaz, bom, vou falar uma situação aqui que o Celso vai comentar já já. Desce o Corinthians, lançamento para a área, pro André, dominou, rolou, vem a batida, Milans, para fora! A bola passa direita raspando o poste na grande jogada de pivô do André pro Milans, teve desvio, a bola raspa no poste e sai caprichosamente, não entra, Basílio!
1: Boa jogada pelo lado esquerdo, né? O Zacaria Labiaco foi cortando pra dentro e encontrou o André, que foi o responsável por fazer o pivô agora, né? O Pedro Raul não participou do lance, o André fez o pivô, jogou de lado e o Milans bateu de perna esquerda, ela caprichosamente bateu na trave e foi embora.
0: Cruzamento para área, escanteio batido, passa a bola por toda a extensão da área, cortou a zaga, a bola bateu no Pedro Milans e vai se perdendo pela linha lateral. Aí vem sobre o Penharol e vamos girar o tempo e o placar do Nova Brasil em campo. Chega na marca de 42 minutos da primeira etapa. Copa Libertadores da América, quinta rodada, Grupo E, no estádio Campeão del Siglo tem Penharol 1, Corinthians 0, Eber Lima.
3: Cleiton Gamarra, ontem pelo Grupo F na Arena do Verdão, Palmeiras foi derrotado pelo Cerro Porteño por 1-0. No mesmo grupo, o Júnior Barranquilla em casa bateu o Sport Cristal por 3-2.
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0: 42, o Corinthians leva o susto, Celso Cardoso, gol que foi marcado em impedimento e na sequência quase empata, Celso.
2: É, e é prevalecer a lei do ex, né? O Pedro Milans, olha só, o Corinthians tem trabalhado muito a questão do pivô, né? Não só o Pedro Raul, você vê, a jogada começa num passe do Labial, o André faz o pivô de costas pro zagueiro, ajeitando pra chegada do Pedro Milans, houve o desvio ali por muito pouco, o Corinthians não empatou, foi a melhor chance do Corinthians no jogo, o Corinthians que teve até agora 4 finalizações e nenhuma no gol. Até aí o Penharol também só acertou uma, um jogo de pouca

0: Bola na esquerda, Brangileri, levantou a bola para área, o toque de cabeça, defendeu a Guerri. Caio César, o baixinho, livre de marcação, toca de cabeça e a bola vai pro goleiro Basílio.
1: Se ele se desse conta do quão livre ele estava, talvez ele pudesse até matar essa bola no peito, ajeitar o corpo e finalizar com os pés, porque ele não tinha nenhum marcador, tinha um ali no André, outro no Pedro Raul e o Caio César tava sozinho. Ele pequenino tentou cabecear, não conseguiu colocar força, né? O Pedro Raul tava mergulhando atrás do Caio César, só que ele tava mergulhando pra trás. Ele não tinha a menor condição de acertar aquela cabeçada. Impressionante o desempenho de Pedro Raul.
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0: Sai jogando o Corinthians de novo lá pelo setor de meia esquerda, Caio César abre a bola pela lateral esquerda, Brangileri encarou a marcação, cortou, vem pela meia esquerda, recua a bola pela linha, volta a bola pro Gustavo Henrique, Alan, tem Labia pedindo ao seu lado, ele solta a bola na diagonal curta pra Labia, levantou a bola pra área no costado, Pedro Milan soltou pra trás, a bola bateu no Pedro Raul e não entrou! O André bateu pro gol e o Pedro Raul deu de zagueiro, vem ele de novo, Pedro Raul pro André, meia lua da grande área, soltou a bola aqui pro Pedro Milan, corta a zaga, chega bem na cobertura, na limpeza, tira Maurício Lemos, inacreditável, Pedro Raul deu de zagueiro, Basílio.
1: Eu não tenho nem a convicção, Gamarra, que essa bola iria na direção do gol pra estufar as redes do goleiro uruguaio, mas de todo jeito o Pedro Raul, vocês vão falar que a gente pega no pé, mas é verdade, no lugar errado, na hora errada, o Pedro Raul não só não ajuda, como atrapalha também em alguns momentos a finalização do André, quase dentro da pequena área, pegou no camisa 18 o corintiano.
0: E vem de novo a equipe do Corinthians com Guilherme, Pedro Raul tá na área pedindo bola, levantamento pra ele, Pedro Raul, passa a bola por ele, a bola voltou reboteada lá pelo setor esquerdo, chega na cobertura, corta a Trindade, levanta a bola, o Corinthians pressiona nessa reta final, ele deu mais dois, né, Basílio?
1: Isso, dois acréscimos, vamos até os 47 no primeiro tempo.
0: Domina a equipe do Corinthians, Matheus Pereira rolou, é pra Caio César, conduz a bola, chegou na tabela, Matheus Pereira pro Caio César, passa errado no Matheus, fica com a bola Laxaldi, deixa o corpo, o contato veio e a falta tá marcada, jogo parado, um minutinho pra terminar. É, rapaz, eu queria rever o lance lá do Pedro Raul, viu, Celso Cardoso, tive a impressão que ele tirou o gol do Corinthians, você teve essa mesma impressão, Celso?
3: Tive a mesma impressão, o Corinthians que vive o melhor momento do jogo, não tava conseguindo finalizar, agora chegou 3 vezes com perigo, 3 grandes possibilidades de empatar o jogo, não soube aproveitar, teve chance com o Milan, e nesse lance o André, ele ia, pra mim, o Lucas Basílio não tem a convicção, a gente não viu a imagem novamente, mas pra mim essa bola é em direção ao gol, e o Pedro Raul tirou.
0: Por mais que não vá em direção ao gol, ele teria que ter empurrado pro gol, não tirado do gol, né, Celso Cardoso?
3: É, também, 60 jogos com a camisa do Corinthians, sabe quantos gols ele fez?
0: Quantos?
3: 4.
0: Que beleza, hein? Quando nesse momento apita o árbitro! Termina o primeiro tempo no campeão del siglo. Por enquanto, Peñarol vai vencendo aos 19. Oliveira marcou. Peñarol 1, Corinthians 0. Com reclamação dos corintianos por ali pra cima do quarto árbitro. Vamos agora pro intervalo Nova Brasil com a apresentação dele. Ele vem aí. Vai daí, Weber Lima.
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4: 10:17, você está no intervalo Nova Brasil com pão de alhozinho, resenha boa, tem pão de alhozinho, dá jogo, 10:18, terminou o primeiro tempo, 1-0 para o fraquíssimo Peñarol para cima do Corinthians, e uma transmissão cheia de cornetas hoje aqui, é, rapaz, mas vamos lá, Lucas Basílio, seu destaque no primeiro tempo, Lucas, nem o Hugo Souza escapou.
1: E eu entendo a surpresa do Weber Lima, porque ele não tá acostumado a esse tipo de coisa, né? Ele é um cara que não costuma fazer esse tipo de cornetagem, então ele realmente...
4: Me surpreende esse tipo de coisa.
1: Não faz parte, né, da nossa transmissão. Não. Mas enfim, fato é que na saída do gramado ali, os jogadores do Corinthians reclamaram bastante com o Juan Lara, quarto árbitro, aliás, não é o Juan Lara.

0: Alara. O Alara é o árbitro do VAR. É o Matias Riquelme, que é ali o quarto árbitro. E também com o próprio Piero Maza, né? Ambos chilenos. Eu não entendi, ó, pra falar a verdade, Weber, qual é a reclamação específica dos corintianos, mas até jogadores do banco ali, o Breno Bidon, também o Rodrigo Garro, jogadores que estão na reserva, reclamando bastante com a arbitragem, mas não ficou claro o motivo dessa reclamação. Fato é que o Corinthians, apesar de estar insatisfeito com a arbitragem, sai também insatisfeito com o placar. Afinal de contas, vai perdendo, por enquanto, a primeira derrota corintiana na Libertadores da América, mas por outro lado, a terceira partida seguida sem nenhuma vitória do time alvinegro. Se quiser mudar esse cenário para o segundo tempo, técnico Fernando Diniz tem no banco o goleiro Cauê, os defensores Mateuzinho e André Ramalho, os meio-campistas Raniele, Charles, Carrilho e Breno Bidon, além do Rodrigo Garro, e os atacantes Dieguinho, Lingard, Guinegão e Yuri Alberto. Por enquanto, tá 1-0 pro Peñarol no Uruguai, Weber.
1: Maravilha, Celso Cardoso, o seu destaque neste primeiro tempo, vitória por enquanto do time uruguaio, Celso.
2: É, o Corinthians não faz um jogo ruim, não. O Peñarol tem muitas limitações, tanto que chegou na bola parada e não criou nada de perigo. O Corinthians, quando conseguiu acertar um pouco mais o passe, criou oportunidades para empatar a partida. Imagino que o Fernando Diniz vai mandar para o segundo tempo Garro, Lingard ou Yuri Alberto, imagino que sejam esses três jogadores que devem entrar no segundo tempo, para trazer um pouco mais de qualidade pro Corinthians. Quando ele jogar certinho, não sai derrotado do Uruguai hoje, não, porque o Peñarol, como você já disse, e eu ratifico, subscrevo, assino embaixo, o Peñarol, apesar da camisa tradicional, é um time muito limitado.
1: Com certeza, muito limitado, sim, o time do Peñarol, mas está batendo o Corinthians, um time reserva, e está batendo o Timão. É o seguinte, a gente vai pro rápido break, na volta a gente traz o gol do Peñarol na voz de Cleiton Gamarra e a sua participação através do WhatsApp 11 943 805 100, 11 943 805 100, também pelo chat no YouTube, youtube.com/jornalismo Nova Brasil, youtube.com/Nova Brasil em campo. Deixe o joinha, tapa no dedão e dessa força ao futebol da Nova Brasil, que está arrebentando. Agradecendo toda a audiência da Nova Brasil em Ribeirão Preto, Campinas, Mococa, São José dos Campos, Araçatuba, lá na Rádio Nova Brasil Mantiqueira, em Andradas, no sul de Minas Gerais, no Rio de Janeiro, Vitória, Brasília, Recife, Salvador, Fortaleza, João Pessoa, Maceió e Aracaju. É o futebol da Nova Brasil que vai pro rápido break e volta já já com pão de alhozinho, com pão de alhozinho. Dá jogo!

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0: Penharol! Cruzamento veio na primeira trave lá na quina da pequena área pro Max Oliveira, que mete a cabeça na bola, a bola cai na lateral da rede no canto esquerdo do Hugo Souza, que só olhou, que só olhou. O Penharol abre o placar. Max Oliveira faz a festa na torcida do...
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2: Você fica agora com o segundo tempo de muita emoção no futebol da Nova Brasil, com as reportagens de Lucas Basílio, os comentários de Celso Cardoso e a narração com o nosso gerador de emoções, Cleiton Gamarra. Mas antes, só o seguinte, ó, o Marcelo e Lucas, só escrevem aí, vocês estão ouvindo no aplicativo, no dial, onde vocês estão no rádio, onde vocês estão, tá bom? Mande aí pra gente verificar isso que vocês estão escrevendo aqui, tá bom? Aí vocês dão uma força aqui pra gente entender melhor o que está acontecendo. Você tá no aplicativo, às vezes, né? A gente já tenta resolver o problema, tá bom? 10:32 com o nosso gerador de emoções, Cleiton Gamarra.
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0: Vamos juntos para o segundo tempo. Nesse momento, Corinthians vai retornando pro gramado. Vamos ver se vai ter alguma movimentação de alteração e tudo mais. E já a bola vai rolar para você. Penharol e Corinthians. Só um parênteses aqui: a seleção inglesa foi convocada, hein? Rapaz, se não ganhar esse ano, também
2: não vai
0: mais,
2: pra lugar nenhum. Esse daí não vai.
3: Rapaz. Nem Phil Foden e.
0: Não.
3: E Palmer?
0: Não.
3: Nenhum dos dois?
0: Nenhum dos dois.
3: A seleção inglesa se dá o luxo de deixar de fora por opção técnica, hein? Não foi por lesão.
0: Mas é um meio-campo que eu vou te falar.
2: Não adianta nada.
0: Dá pra fazer um monte de coisa aqui.
4: O Palmer cairia muito bem na seleção brasileira.
0: Ah, com certeza.
3: O Foden também, com certeza.
0: Vai começar, campeão da Siglo. O árbitro vai autorizar vai apitar aí pro início do segundo tempo. Tudo pronto, hein? O árbitro olhou pro cronômetro, também olhei pro meu para não esquecer aqui, né? Apita o árbitro! A bola está rolando para o segundo tempo no campeão da Siglo.
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0: Corinthians sem alterações, né, Basílio?
3: É a mesma formação do primeiro tempo, Gamarra.
0: E sai jogando o Labiá lá pela ponta esquerda, domina, puxa a bola pro pé direito, 2 na marcação, ficou difícil, foi desarmado, a bola saiu em linha lateral. Você acha que o Diniz vai colocar algum titular com 15, 20, será que é isso?
4: Ah, parece até que existe um protocolo, né, uma orientação com 15 minutos do segundo tempo, você mexe no time. Imagino que sim, que a partir dos 15, dependendo até do que estiver rolando na partida, ele muda.
0: Ou seja, dependendo se já é desesperado, ele vai mudar.
4: Agora se o Corinthians empatar nesses primeiros 15 minutos, imagino que ele vai segurar um pouquinho.
0: Caio César dominou pela ponta direita, leva a bola pela meia com o pé canhoto, ele domina, centraliza o passe, recomeça a jogada pela linha com Gustavo Henrique, o zagueirão no campo de ataque, vai pra cima, abre a bola aqui pela esquerda, ele toca a bola para Anguileri, ameaça o cruzamento, prefere o passe aqui na ponta, vai pintar o cruzamento venenoso, Matheus Pereira, a bola desviou na marcação, André, deu de zagueiro, hein? Olha que eu vou te contar uma coisa, não tá fácil não.
4: Ô, Gamarra, me desculpa, saga, os caras têm medinho da bola? Tem medinho da bola, foge dela, meu amigo, tá na área, mata ali, tenta fazer alguma coisa, não foge da bola.
0: É controle de carga, é medo da bola, eu vou te falar, hein? E vem de novo o Labiá, solta a bola pela ponta esquerda, toca a bola para Anguileri, devolve a bola para Labiá, tocou para Matheus Pereira, ele conduz a bola em progressão com o pé canhoto, ele abre a bola pela lateral, vai chegando a equipe do Corinthians com Zacaria, Labiá, linha de fundo, tenta o cruzamento, a bola bate na marcação e sai. É escanteio Corinthians, Lucas Basílio.
3: Tava muito marcado, né? O Labiá não tinha o que fazer ali na ponta esquerda, pertinho da bandeira de escanteio, ele encheu o pé esquerdo. esquerdo para justamente a bola explodir nas pernas do Goulart e se perder em linha de fundo. Escanteio próprio marroquino na cobrança.
0: Vem para cobrança Zacaria Labiá pelo lado esquerdo, ele vem de pé direito, olhos fixos lá para dentro da área, vai preparando e calibrando e mais uma vez a resenha lá na área, Basílio.
3: Dessa vez é o Gustavo Henrique que tá discutindo ali com um jogador bem mais baixo que ele, o Trindade, que não para de agarrar o zagueiro do Corinthians.
0: Vem pra cobrança, meu Deus, hein? É uma agarração danada, cruzamento pra área, um toque de cabeça pra defesa do goleiro. Mas a defesa, o Aguirre, mas eu vou falar, uma várzea lá dentro da área, hein, Basílio?
3: É, empurra danado. O Gustavo Henrique ficou muito visado pelos gols recentes que ele fez, né? De cabeça, na bola aérea. E aí, ele é agarrado de tudo quanto é jeito. Cruzamento pra área, foi o Gabriel Paulista quem desvia de cabeça fraquinho, o Pedro Raul até tenta alcançar a bola e aí acaba atingindo bem levemente o goleiro uruguaio, que quis o que conseguiu o que queria, né? Encostou no atacante do Corinthians e desabou para ganhar momentos preciosos.
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0: E vem o Corinthians cortando a bola com Gabriel Paulista, responde na mesma moeda a zaga aqui da equipe do Peñarol por intermédio do Maurício Lemos, abre a bola pela ponta esquerda, tentativa de passagem, chega bem na cobertura Pedro Milans, a bola saiu a lateral, arremesso vem para cobrança Max Oliveira, lá pelo setor esquerdo do gramado para a equipe do Peñarol, olha para a direita, olha para a esquerda, não tem tanta pressa para repor a bola em jogo aqui, o Oliveira, capitão do time, levantou a bola em direção ao comando de ataque, chega na cobertura, corta Gabriel Paulista, complementa o corte por ali, o Matheus Pereira, bola quicou no gramado, todo mundo marcado, levantamento veio para a área, foi atingido o jogador do Peñarol, o árbitro pediu para dar sequência no lance, nada marcado, Hugo Souza fez a defesa, já repõe para Anguileri, toca a bola para André, devolve a bola para Anguileri, pelo setor esquerdo, linha defensiva, recua a bola pela quarta zaga, reconecta a jogada com Gustavo Henrique, muda o lado da bola da esquerda para a direita para Gabriel Paulista, ele domina, vai conduzindo a bola em direção ao meio de campo no pé direito, ele pisa na bola, breca a jogada, abre a bola para Pedro Milans, devolve a bola para Gabriel Paulista, ele domina por sua vez com o pé direito, vai conduzindo a bola lateralmente, avalia as opções, espera o time se reorganizar por ali, tem por dentro a opção de passe próxima meia lua com Alan, ele toca a bola para Alan, bate a bola para o setor esquerdo para Gustavo Henrique, o Corinthians sai no passe, Matheus Pereira pede a bola, devolve para Gustavo Henrique de primeira para Anguileri, ele puxa a bola para o pé canhoto, escapa a marcação, recua a bola para Gustavo Henrique, é para Matheus Pereira, domina, dá um chapeuzinho de cabeça e erra o passe, a bola saiu, é lateral favorecendo a equipe do Peñarol, para pão de alhozinho, com pão de alhozinho da jogo
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0: Lateral para a equipe do Peñarol, lá pelo setor direito, já cobrado, recebe a bola Arezzo na referência, a bola bateu na mão do André, nada marcado, fica com a bola ainda a equipe do Corinthians, a bola bateu por último no jogador Escobar, lateral para a equipe do Corinthians e vamos gerar o tempo e o placar do Nova Brasil em campo. Chega na marca de 5 em 5 minutos da segunda etapa. Copa Libertadores da América, quinta rodada, Grupo E, no estádio Campeão Del Siglo, tem Peñarol 1, Corinthians 0, Eber Lima.
2: Cleiton Gamarra na Libertadores da América, início de segundo tempo lá no Chile, Universidade Católica e Barcelona e Guayaquil 0-0, e na Copa Sul-Americana, 30 da segunda etapa na Argentina, Racing 2, Caracas 1.
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0: Matheus Pereira, acho que é o Zidane, não é possível. E vem chegando, dominando e prendendo a equipe do Peñarol, ele inverteu errado, deu contra-ataque para o Peñarol aqui com Trindade, escapou na marcação, rolou para Darias para Trindade, para Darias na ponta direita, boa bola pela linha, vai pintar o cruzamento, dominou, Escobar soltou para Darias, bateu cruzado para dentro da área, o toque para trás, chega na cobertura, Gabriel Paulista tira e já manda a bola para o Caio César, ele carrega contra-ataque da equipe do Corinthians, já pisa no campo de ataque, são 3 na marcação, ele escapou na marcação do primeiro, do segundo, rolou, boa bola para o Matheus Pereira, abre a bola para o setor esquerdo, é para o Zacaria Labiá, puxou, pé direito, bateu para o gol, para fora! A bola passa à esquerda com perigo, o Aguirre foi, a bola pegou velocidade, velocidade e a bola passa raspando o poste esquerdo, Lucas Basílio.
3: O goleiro aqui até tava nela, né? Mas fato é que a batida do Zaccaria Labiá fez menos curva do que o marroquino queria, né? Ele bate aquela colher, né? Aquela bola curvada pra ela morrer no cantinho esquerdo do goleiro. Só que ela não fez a curva que ele gostaria, acabou batendo pra fora. Boa oportunidade do Corinthians que quase chega ao gol de empate.
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0: Corinthians no ataque, vem pelo setor ofensivo, corredor central, Matheus Pereira fatia a bola no peito do Aguilera e pela lateral esquerda faz a bola dormir no gramador, recua a bola pela meiga para Gustavo Henrique, muda o lado da bola da esquerda, lá para direita para Pedro Milans, ele carregou em progressão, tem opção de passe com Alan, que estocou para Alan, pé canhoto, muda de novo o lado da bola para Aguilera e dominou fintando, escapou, levou a bola pela meia esquerda, tocou para Gustavo Henrique, ele volta a bola para Zaccaria Labiá, puxa a bola pro pé direito do centro para direita, abre a bola para chegada do Caio César, encarou a marcação, dois na marcação, ainda Caio César domina, puxa a bola pro pé canhoto, recua a bola pela meiga pra Alan, bate a bola na lateral direita pra Pedro Milans, devolve a bola pra Alan, Alan na perna canhota, vai conduzindo a bola lateralmente, pisa na bola com o pé canhoto, solta a bola por dentro pra Pedro Milans, rolou pra André, pra Pedro Milans, escapou na marcação, Caio César, grande jogada, enfiou a bola pro Zaccaria Labiá, que tentou o calcanhar, chega bem na cobertura, tira dali Maurício Lemos para a equipe do Peñarol, que sai jogando com Max Oliveira, lançou pro Arezzo, Arezzo vai no corpo da marcação do Gustavo Henrique, tirou parcialmente de cabeça e de pé direito, descarrega, corta, fica com a bola o Corinthians, Zaccaria Labiá, próxima metade do campo, recua a bola para Angileri, na perna canhota ele solta a bola por dentro para Matheus Pereira, domina com o pé canhoto, abre a bola para Labiá, ainda pela linha defensiva da equipe do Corinthians, retorna a bola para Angileri, bate a bola por dentro para Alan, Alan solta a bola pela meia direita para Gabriel Paulista, passa um pouquinho da linha de passe, ainda Gabriel resgata a bola, abre a bola pela ponta, vai chegando com Pedro Milans, rolou a bola para Alan, Alan domina pro setor de meia direita, perna canhota, mudou o lado da bola da direita, grande bola pra esquerda, pra Labiá, enfiou boa bola pro Matheus Pereira, tá com o freio de mão puxado ali, hein? Olha, tá pesadinho o Matheus Pereira, Lucas Basílio.
3: Ele que chegou com moral do Fortaleza, né? Jogador revelado pelo Corinthians, rodou, passou por vários clubes e aí no Fortaleza se destacou e foi contratado de volta pela equipe corintiana. Chegou até com certa moral, com Dorival Júnior chegou a ostentar alguns jogos como titular, mas vai perdendo espaço a cada partida e aí em jogos que ele entra a gente percebe o porquê que ele vai perdendo espaços, né? Ele realmente tem errado muito mais do que acertado no jogo de hoje.
4: Aliás, ele é candidato a deixar o campo agora no 15º minuto, com certeza para entrada do Garro ou do Bidon, mas provavelmente o Garro, porque ele realmente não consegue organizar o time do Corinthians, erra muitos passes e tem uma jornada muito abaixo hoje.
0: Lançamento aqui pelo comando para Pedro Raul, pro Matheus Pereira, volta a bola para Labiá, tentou escapar, Matheus Pereira deu sorte na jogada porque a bola bateu na mão do Goulart, portanto falta para a equipe do Corinthians lá pela meia esquerda, para Pão de Alhozinho, jogo rolando, Pão de Alhozinho da jogo.
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0: Corinthians no ataque, batida de falta com Alan, bate a bola para Zaccaria Labiá, mandou na ponta esquerda, toca a bola pela linha para Matheus Pereira, devolve a bola para Alan, conduz a bola lateralmente de pé direito, ele muda o lado da bola da meia esquerda para meia direita para Gabriel Paulista, rolou para Caio César, no mano a mano, dominou, puxou o pé canhoto, bateu, a bola saiu, teve desvio, auxiliar marcou, o árbitro confirmou, escanteio Corinthians, Basílio.
3: Jogadores do Peñarol reclamam, né, dizendo que a batida foi diretamente para fora, mas ela desvia claramente na perna esquerda do Laxalt. Bola linha de fundo, escanteio. Já se apresenta Zaccaria Labiá para cobrança.
0: Vem para cobrança a equipe do Corinthians, Labiá, lá pelo setor direito do gramado, Zaccaria Labiá. Pé direito, lado direito, olhos fixos lá para dentro da área. Caiu, André, mas é uma confusão. Cada escanteio é uma confusão danada. Zaccaria Labiá fez o arco lá para dentro da área, bateu na bola o goleiro, a bola ficou viva, batida pro gol para pequena área. Tentou ali uma bicicleta, André, sem noção alguma, com risco até de pegar na cara do jogador, ser expulso de novo. Eu vou te falar, não é fácil não, hein, Basílio?
3: A gente falou do Matheus Pereira, né, que não vem apresentando bom futebol, o Celso já dizia sobre o André logo no início da nossa transmissão. Faz tempo, olha, muito tempo que eu não vejo o André jogando futebol que o fez se destacar e despertar o interesse do Milan da Itália.
0: E vamos gerar o tempo e o placar do Nova Brasil em campo. chega na marca de 11 minutos e meio da segunda etapa. Copa Libertadores da América, quinta rodada, Grupo E, no campeão del siglo tem Peñarol 1, Corinthians 0, Eber Lima.
2: Cleiton Gamarra, segue o cara bobo batendo o Blooming por 1-0 no gol no grupo do Bragantino, 9 minutos do segundo tempo, Copa Sul-Americana. E o Caracas consegue o empate na Argentina, agora 37, também Sul-Americana, Racing 2, Caracas também 2.
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0: E tem essa equipe do Corinthians, vem pro campo de ataque lá pelo setor direito com Pedro Milans. Recua a bola para a chegada do Alan. Alan domina com o pé canhoto, solta a bola pela linha, abre a bola pela meia esquerda para Gustavo Henrique, bate a bola pela ponta, toca a bola para Matheus Pereira, conduz a bola em progressão, pé canhoto, levantou a bola para a área, saiu do gol, a Guerrida de soco nela, corta, complementa o corte por ali, o Togni, a bola volta reboteada para a equipe do Corinthians com Gabriel Paulista. Alan faz a linha de passe ali, a bola saiu, a lateral, arremesso para a equipe do Corinthians lá pelo setor direito, nenhum uma movimentação por enquanto no banco de reservas do Corinthians. O Diniz está pensativo ali na área técnica. Fica com a bola o Corinthians com Anguileri. Soltou por dentro para André. Passa a bola por ele. A bola espirra, volta a bola na esquerda para Anguileri. Toca a bola para Matheus Pereira pela meia esquerda. Pode mudar o lado da bola. O Alan tá livre por ali. Ele prefere o passe pela ponta esquerda para a chegada do Zacaria Labiá. Pé direito, levantou a bola para a área. Passa a bola por todo mundo e vai embora. O Pedro Raul tá ali só pra isso, mas não consegue cabecear uma, Lucas Basílio.
3: É impressionante, né? E isso se soma não só à infelicidade dele, mas também a azar, a pouca efetividade de quem o municia. Tudo isso soma, né? Mas fato é que a gente falou do Matheus Pereira, do André, e agora a mesma situação do Pedro Raul. São reservas do time do Corinthians que não conseguem se destacar quando ganham oportunidade.
0: É, o Pierre está sangrando ali pelo nariz, tá com camisa ensanguentada, mas o árbitro não parou o jogo, não pediu pra ele trocar nada, não. Segue o jogo. E aí, Celso Cardoso, 13:40, quase 14 do segundo tempo. Permanece 1-0 o Peñarol e o jogo.
4: É um jogo de um time só, meu querido Gamarra. O Corinthians tem 87% de posse de bola, o tempo todo jogando no canto do Peñarol. Faz um ótimo segundo tempo. Problemas são os erros. O André erra muito, o Matheus Pereira tá errando muito. E, assim, sem faltar com respeito ao Pedro Raul, mas um cone talvez funcione melhor. Porque a bola é capaz de bater na ponta do cone, enganar o goleiro e entrar, porque ele não consegue ganhar uma. O Pedro Raul não consegue ganhar uma única. É um cara alto. Não vou falar que é um cara bonitão, mas é um cara alto, tem 1,91m, a especialidade dele é o jogo aéreo, e ele não consegue dominar a bola, ele não consegue fazer o pivô direito, ele não consegue cabecear. É triste, porque o Pedro Raul é mais uma oportunidade que ele tá desperdiçando com a camisa do Corinthians.
0: É, rapaz, não tá fácil não, hein? 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
0: E vamos girar o tempo e o placar do Nova Brasil em campo. Chegando à marca de 15 minutos da segunda etapa. Copa Libertadores da América, Grupo E, quinta rodada do campeão del siglo tem Peñarol 1, Corinthians 0, Eber Lima.
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3: Mudou.
0: Diga.
3: Duas mudanças no Peñarol de Diego Aguirre. Saíram o zagueiro Goulart, que teve ali uma indisposição, me parece ter passado mal, saiu até de maca, camisa número 4. E também o Darias, número 13. Entraram o zagueiro Facundo Alves com a número 22 e também Luiz Angulo com a número 77.
0: É isso, duas alterações aí do Diego Aguirre na equipe do Peñarol, Celso Cardoso.
4: O Aguirre, ele viu que ele tá totalmente dominado pelo Corinthians, não consegue ficar com a bola, então ele tá tentando, olha agora, quando aparece 71% de posse de bola pro Corinthians, precisão de passe do Corinthians 88,6%, apesar do que usei, o que tem de erro aí é o Matheus Pereira e o André. De qualquer maneira, é um Corinthians muito mais ativo, muito mais propositivo, então ele tá tentando trocar peças para ver se o Peñarol consegue voltar pro jogo.
0: E vem o Corinthians com o Guilherme, tenta escapar a marcação, chega na cobertura, corta a zaga. O Escobar mandou a bola pela linha lateral, arremessou para a equipe do Corinthians lá pelo setor esquerdo do gramado. Vinha Guilherme para a cobrança. Olha para a direita, olha para a esquerda, tá todo mundo marcado. Matheus Pereira pede bola na linha de fundo. Vem o Guilherme, arremessa para Alan, para Guilherme. Guilherme deixa a bola passar para o Matheus Pereira, para Guilherme, linha de fundo, lado esquerdo, saiu com bola e tudo. Tiro de meta para a equipe do Peñarol. 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
0: E aí, Weber Lima, tem gente com a gente, Weber!
2: Sempre tem, Gamarra, o pessoal que participa, manda a sua mensagem no 11 943 805 100. Um abraço pro pessoal que está conosco. Deixa eu ver, não mandou um nome aqui. O Adriano, Adriano, apertei errado aqui. O Adriano, um abraço pra você, curtindo o futebol da Nova Brasil. Deixa eu ver quem mais aqui. O pessoal no YouTube que participa no YouTube, no youtube.com/Nova Brasil em Campo, o José de Almeida. Vai lá, Gamarra.
0: E veio o Corinthians, cruzamento, Caio César pra dentro da área. A defesa do goleiro, a bola voltou, Labiá bateu, pintou, emoção!

0: jogada do Caio César. Pelo setor direito, puxou a bola pro pé canhoto, cruzou a bola pra pequena área. Pedro Raul deu carrinho na bola, encostou na bola o goleiro Aguirre, fez boa defesa, mas do rebote, Zacaria Labia confere, empurra a bola pro fundo do gol. Zacaria Labia empata no Uruguai. Zacaria Labia faz a festa da torcida do Corinthians no estádio Campeão del Siglo e em todo o Brasil. O Zacaria Labia é embaçado. O Labia é muito embaçado. Zacaria Labia sinistro marca aos 18 minutos passados da segunda etapa. Agora no Uruguai tem Penharol 1, Corinthians também 1, Lucas Basílio.
1: E mais uma boa jogada do Caio César pelo lado direito, né? Foi cortando ali os defensores, clareou na perna esquerda e fez um ótimo cruzamento. No ponto futuro, ele encontrou ali o Pedro Raul, a bola passou pelo André, e o Pedro Raul, como eu disse há minutos atrás, né? Pedro Raul, além de toda a infelicidade e tudo mais, ainda dá azar, porque ele finalizou bem, clareou livre de marcar na pequena área, ele bate pro gol e o goleiro acaba fazendo uma grande defesa com os pés. O Aguirre impediu o gol do Pedro Raul, só que no rebote a defesa do Penharol vacilou e deixou o Zacaria Labiá também livre. O camisa 52 só teve o trabalho de empurrar com o pé direito pro fundo da rede e marcar o primeiro gol de um marroquino na história do Esporte Clube Corinthians Paulista. O primeiro gol dele foi a camisa do Timão e nessa edição de Libertadores tá 1-1.
0: É, só o detalhe antes do Celso, parada para reidratação, ele fez o gol em homenagem ao Memphis, né? Porque ele fez a comemoração do Memphis por ali. Ele,
1: é, pode,
0: né,
1: ser, bem observado.
0: Foi indicado,
1: bem observado
0: pelo Memphis a contratação. Celso Cardoso, finalmente Corinthians faz empate o jogo, Celso.
2: E mais do que merecido, né? Nós falávamos aqui, o Corinthians com 87% de posse de bola contra um Penharol totalmente acanhado, encolhido, assustado. Parece até que o Corinthians que joga em casa, essa torcida fanática do Penharol muda, silenciada por um Corinthians propositivo, por um Corinthians que não é o time titular. Deu até para ver a movimentação no banco de reservas que o Corinthians, o Diniz ia fazer umas duas, três alterações. E quando sai o gol do Labiade, imediatamente ele fala: para, fica, ninguém entra, para dar moral justamente para os jogadores do Corinthians. O Labia faz um bom jogo, não é nada fora de série, mas um bom jogo, um jogo regular. O Caio César, para mim, o melhor do jogo até aqui, porque é o cara que tá buscando alguma coisa, afinta o drible, e o Corinthians chega ao empate porque mereceu. O Penharol realmente é muito limitado e faz um jogo totalmente encolhido atrás, esperando o Corinthians tentando contra-atacar, não conseguiu o contra-ataque e o Corinthians empatou com toda a justiça.
0: É isso, reiniciar a partida, né? A partida foi parada ali pro pessoal tomar aquela aguinha, né? Apesar do frio. Reiniciar a partida, desce o Penharol, cruzamento lá pra área, Gustavo Henrique cortou. O Corinthians tem a chance agora do contra-ataque. Passadas largas, carrega em progressão, tentativa de passe. Era pro Caio César, cortou a zaga, a bola voltou pro Pedro Raul, adiantou demais a bola, foi desarmado. Calma, Celso Cardoso. Volta a bola, esmero setor esquerdo do gramado, lançamento do Gustavo Henrique. Boa bola pro Zacaria Labia, aprofundou pro Matheus Pereira lá desse. Esquerdo levantou a bola pra área, vem a batida pro gol, em cima da marcação, a bola voltou, Pedro Milans bateu novamente, bate a bola na marcação, me parece que bateu no Pedro Raul de novo, hein?
2: É o zagueiro do Penharol.
0: Rapaz do céu, fica difícil defender, hein? Sai jogando pela meia, veio o Corinthians agora, acho que foi as duas bolas, bateu nele ali, sai jogando pelo setor ofensivo, Zacaria Labiá deixa a bola pra Matheus Pereira, levanta a bola pro Labiá, Labiá tentou a passagem por ali, a bola bateu na marcação, o árbitro parou o lance e deu lateral pro Corinthians.
2: Por isso que eu falei que podia ser um cone, entendeu? Se é pra bater e voltar, o cone pelo menos é mais leve. Então a bola bate no cone e vai.
0: O Guinegão tá no banco, pô. Dá uma chance pro moleque lá.
3: Tá uma corneta realmente. É, acho que eu tô mal. Hoje tá bravo aqui, hein? Hoje tá feio,
0: tá duro. Pedro Raul no ataque não tá fácil. Sai jogando pela linha defensiva, recolhe, domina, prende, vem de novo a equipe do Corinthians com o Alan, bate a bola de primeira para Gabriel ou Paulista. Toca a bola para Pedro Milans, que recolhe a bola lá pro goleiro Hugo Souza.
1: É uma questão pro Weber. Pedro Raul ou André Silva, hein, Weber?
3: Pedro Raul, porque ele é mais bonito.
0: Ih, rapaz, sentiu o jogador do Peñarol, Pedro Raul, continuou a jogada, vai pra cima, quem sabe agora escapou da marcação, dominou e errou o passe. Ele foi em slow motion pra bola e errou a chance ali pra equipe do Corinthians. Você ligou, é difícil, não, hein, rapaz, Celso Cardoso não se aguenta.
2: É assim, se eu sou o treinador, eu entro no campo e tiro ele com puxando pela orelha. Puxando, igual a minha mãe fazia na infância. O cara tá livre, domina, tem três caras pra ele passar a bola, ele tenta com essa categoria que eu não sei de onde ele pensa que ele tem, tenta driblar, fazer fila e perde a bola. Ele desperdiça ali uma chance clara pro Corinthians pegar e fazer o segundo gol. É uma coisa absurda, que não tem defesa. Não tem defesa. Tudo bem que ele tá ansioso pra marcar gol. Não marca gol sei lá quanto tempo. Quatro gols só com a camisa do Corinthians. Mas seja solidário, seja inteligente, toca a bola. Não tenta fazer o que não sabe.
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0: Cara, foi feio ali a contusão do jogador do Peñarol.
1: Facundo Alves, que entrou há poucos minutos no jogo, né, no lugar do Goulart, pelo jeito vai ter que mexer de novo o Diego Aguirre.
0: E parece ser joelho, viu? Porque quando ele bateu ali o pé seco, ele perdeu ali, né, pelo menos o equilíbrio, e a partir daí provavelmente o joelho, esperamos que não seja nada de mais grave, mas deve ser algum problema no joelho. E vamos girar.
1: Desculpa.
0: O tempo e o placar do Nova Brasil em campo. Chega na marca de 25 minutos da segunda etapa. Copa Libertadores da América, Grupo E, quinta rodada. No estádio campeão Del Siglo tem Peñarol 1, Corinthians também 1, Eber Lima.
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0: O jogo tá parado com 25 minutos e o Peñarol tá mexendo, Lucas Basílio.
1: O Alves foi embora, né? Facundo Alves com a número 22, para a entrada do Brian Barbosa com a número 36. Entrou também o Abel Hernández, aquele atacante veterano uruguaio, né? Com a número 11 no lugar do Arezzo, 19. E saiu também o Laxalt com a número 93 para a entrada do glorioso Facundo Batista, camisa 9.
0: É, vai para cima aí, hein? Batista, camisa número 9. Tá no jogo também. Qual que é o número do Abel?
1: Abel Hernández, número 11.
0: 11, Abel Hernández. Jogador da equipe do Peñarol. E aí, Celso Cardoso, o Aguirre tá tentando, né? O Diego Aguirre tentando aí mudar o panorama do jogo, né?
2: Ah, mais ou menos, porque ele tinha tirado um zagueiro, agora ele recompõe, o Barbosa é zagueiro, e coloca dois atacantes, mas ele troca os dois atacantes de frente, né? Porque o Arezzo foi uma nulidade, praticamente não existiu na partida. Ele conseguiu ser pior que o Pedro Raul, porque o Pedro Raul ainda tenta.
0: Gabriel Paulista falhou, Abel Hernández tentou a passagem por ali e acaba perdendo a bola, recupera a equipe do Corinthians. Olha o Pedro Raul, que o passe bonito, hein? A bola vai direto pro goleiro. Você tem certeza, Weber Lima, que você prefere o Pedro Raul do que o Cassio?
1: Bonito, pô. Ele vai sair agora, hein?
0: Olha. E o Tapia?
2: O Felipe mandou dizer...
3: Ah, não, aí o Tapia é mais... Pelo menos o Tapia mostra brigador, mais vontade, briga mais, né?
0: É verdade.
2: O Felipe me mandou mensagem aqui, o Weber falou assim, se você quiser a troca, pau a pau, tá feito.
0: Porque o André é o Tapia?
2: O André Silva vai o Pedro Raul.
3: Gente, o André Silva é triste, hein?
2: Ah, mas não é pior que o Pedro Raul.
1: O Gamarra.
3: O duro é que o André Silva, não é? Um dia na vida, o Pedro Raul teve uma boa fase. O André Silva não teve, na vida inteira dele.
0: Não, antes da contusão ele teve. Quem o André Paulo, Silva?
3: Para com isso,
0: ele contundiu o joelho.
3: Tá de brincadeira.
0: É, pega os números lá, pô. Ele substituiu o Caleri na época que o Caleri machucou no Allianz Parque. Pode pegar lá.
3: Você faz sacanagem.
0: Tô falando sério. Corinthians mexe, Basílio.
1: E antes de falar das substituições, esse aí que tá saindo, o Pedro Raul, marcou um gol nessa temporada apenas e foi no dia 16 de janeiro contra o Red Bull Bragantino lá em Bragança Paulista, vitória corintiana por 2-1. Aliás, não foi esse ano não, foi em 2025. Foi janeiro de 25, eu que confundi.
0: Ou seja, mais de um ano.
1: Mais de um ano,
0: um ano
1: que ele
0: e meio,
1: não balança,
0: cara,
1: as redes. Mas no Ceará ele jogava bem, isso que não dá pra entender. Enfim, Matheus Pereira, o Labiá e o Pedro Raul foram embora para as entradas de Rodrigo Garro, 8, Jesse Lingard com a número 77 e Yuri Alberto, camisa 9.
0: É isso, chamou a cavalaria aí o Fernandinho, hein, Celso Cardoso? É,
2: dos jogadores que saíram, o Pedro Raul de longe, o pior de todos. O Matheus Pereira foi regular, de regular para baixo. Já o Labiá não, né? Não só pelo gol, mas fez uma boa partida tentando muito jogo pelo lado esquerdo. Então, mas é um Corinthians que vai ficar mais forte agora.
0: E vem a equipe do Peñarol, lá pela linha defensiva, lado esquerdo do gramado, recolhe, domina, Max Oliveira, recua a bola pro goleiro Aguerre. Aguerre na perna direita, levanta a bola para ataque em direção a Abel Hernandes. A bola subiu, desceu, Abel Hernandes tentou o domínio, dominou errado, a bola espirrou pela meia, faz bom domínio, escapa na marcação, domina o Brian. Brian vai conduzindo a bola pela lateral direita do campo, tem opção de passe, vai sozinho, escapa na marcação, grande jogada, rolou pro Abel, Abel rolou para trás, vem a batida pro gol em cima da marcação, a bola caiu na esquerda. É pro Max Oliveira, soltou a bola por dentro, toca a bola aqui, é pro Togni. Togni recua a bola pela linha, reconectando a jogada pela linha aqui pelo Maurício Lemos. Levantou a bola pra entrada na área, chega na cobertura, corta Pedro Raul, perdão, Gustavo Henrique, fica com a bola o Corinthians. E Yuri Alberto rolou pra Garro, Caio César passou, Garro tentou a inversão, a bola bate na marcação. Excesso de preciosismo do Garro por ali, perdeu a chance o Corinthians, Basílio.
1: Um contra-ataque puxado com extrema velocidade ali do Yuri Alberto, o time do Peñarol sai mais pro ataque, né? E vai dar espaços nesse contra. O Yuri Alberto teve liberdade para adentrar o lado esquerdo da defesa, jogou pro Garro, só que o Garro, dentre as escolhas que ele tinha para fazer, ele optou pela menos satisfatória. Jogou nas pernas do adversário, perdeu grande oportunidade.
0: E vem o Corinthians com a bola pela linha defensiva, Gustavo Henrique recua a bola pro goleiro, Hugo Souza na perna direita, abre a bola pra Pedro Milans, ele domina pela lateral direita, tenta bater a marcação, perdeu a bola, recuperou a equipe do Peñarol, lançamento é bom pela linha de fundo, cruzamento pro Abel Hernandes, tira, rebate Gustavo Henrique, corta por ali, se mantém no campo de ataque aqui pro setor ofensivo, vem o Batista, levantou a bola pra área, toque de cabeça, Hugo Souza faz a defesa no centro do gol para Pão de Alhozinho. Com Pão de Alhozinho, dá jogo.
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0: É o Nova Brasil em campo pra você na Libertadores, no momento que o Gabriel Paulista sente alguma coisa e pede atendimento lá, Lucas Basílio.
1: É, eu tive a impressão que no momento que ele faz o corte, ele acaba deslocado e acaba sentindo. Ele até seguiu no lance, levantou ali pra sequência de ataque do Peñarol, né? Que teve um novo cruzamento da esquerda, um desvio de cabeça pra defesa do Hugo Souza, mas está caído ali sentindo dores na altura do quadril, o camisa 3 corintiano.
0: E vamos girar o tempo, o placar do Nova Brasil em campo. Chegando a marca de 31 minutos da segunda etapa. Copa Libertadores da América, Grupo E, no estádio campeão del siglo tem, Peñarol 1, Corinthians também 1, Weber Lima.
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0: Maurício Lemos, bate a volta para a equipe do Peñarol lá pelo comando, chega bem na cobertura, Pedro Milans cortou, a bola voltou, reboteada para Batista, Abel Hernandes, Gigo tenta o passe, bate a bola na marcação, caiu no rebote pro André, contra-ataque da equipe do Corinthians, ele toca a bola pro Lingard, Lingard leva a bola até o meio de campo, acessa a meia esquerda, pisa no campo de ataque, desacelera, na aproximação toca a bola para Garro, pro André, ele dominou, fintando, escapou de costas pro seu adversário, recua a bola até Garro, Garro na ponta esquerda para Lingard, Lingard para Garro na perna canhota e Yuri Alberto passa, ele prefere o passe curto para Alan, campo de ataque, volta a bola para a chegada do Anguileri, para Linga, para Anguileri, vai cruzar, preparou, levantou para a área, Caio César fechou, caiu na área, pedido de pênalti, nada marcado, o Corinthians se mantém no campo de ataque, Caio César domina, cara a cara com seu adversário, puxou, pé canhoto, levantou para a área, André fechou, bate roupa o goleiro, a guerreira na sequência, corta tirando ali, Maurício Lemos tirou no chutão, virou ali um contra-ataque, chega na cobertura Gustavo Henrique, recua a bola pro goleiro Hugo Souza, dá uma trivela na bola, quase essa bola chegou no Linger, na cobertura Escobar tirou, mandou a bola pela linha lateral, arremesso Corinthians, Vozes da 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Dominou Caio César pela meia direita, rolou pra Linga, recuou pra André, abriu de primeira, aqui pela esquerda pra Garro, rolou pra Linga, na aproximação chamou na tabela, recebeu de volta, tocou pra Yuri Alberto, invadiu a grande área Maurício Lemos, na contenção de carrinho, cortou, o Corinthians se mantém no Gabriel de ataque, Alan pra André, na meia esquerda pra Garro, Garro volta a bola pra Alan, Alan pra Garro, escapa na marcação, corta a marcação do primeiro, conduz a bola lateralmente, recua a bola, próxima metade do campo pra Gabriel Paulista, abre a bola pra Pedro Milans, o corredor tá fechado, ele recua a bola pro goleiro Hugo Souza, que vai sair jogando para a equipe do Corinthians, sai jogando pela linha ofensiva, não tem ninguém no ataque, fica de goleiro para goleiro, a Guerra faz a defesa, jogo rolando para Pão de Alhozinho, com Pão de Alhozinho dá jogo.
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0: Chega na marca de 34 minutos, placar de 1-1, o Corinthians tenta a virada no Uruguai, sai jogando aqui pela linha, pelo setor de meia esquerda, tentativa de passe lá pelo comando Alan, mandou a bola pela ponta direita, a bola quicou no gramado, acreditou no lance o Caio César, mas a bola acabou saindo da lateral, arremesso para a equipe do Peñarol lá pelo setor esquerdo, jogo tá parado por ali, jogo paralisado, placar de 1 para o Peñarol, 1 para a equipe do Corinthians, e o Diego Aguirre tá preocupado lá, hein? Diga, diga, Celso.
2: Não, é porque se o Peñarol empatar, tá fora da Libertadores, não tem a menor chance, e nisso o Corinthians, vai lá.
0: E desce agora com perigo, Brian dominou pelo setor direito, preparou, equilibrou, mandou a bola pra área, tira Alan, a bola voltou pro próprio Brian, a bola chega na dividida, corta a zaga, fica com a bola, o Corinthians garrou, lançou a bola pro Yuri no meio do caminho, corte da zaga, pode concluir, Celso.
2: Não, então, como o Peñarol precisa da vitória pra continuar com chances, o Corinthians tá tendo muito espaço, então se o Corinthians fizer uma bobagem atrás, a dupla de zaga tá funcionando bem com o Paulista e principalmente o Gustavo Henrique, se encaixar o contra-ataque, mata o jogo.
0: Garro acionado, dominou, bateu pro gol para a defesa do Aguirre, faz a defesa para a equipe do Corinthians e vai repor a bola em jogo e vamos girar o tempo e o placar do Nova Brasil em campo. Chega na marca de 35 minutos da segunda etapa. Copa Libertadores da América, quinta rodada no estádio Campeão del Siglo, tem Peñarol 1, Corinthians também 1, Eber Lima.
5: Cleiton Gamarra, finalzinho de jogo lá no Chile, Universidade Católica abre o placar para cima no Barcelona e vai aquilo. Zampedri agora, Universidade Católica 1, Barcelona 0.
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0: Hugo Souza levanta a bola em direção ao Yuri Alberto, Brian cortou, complementou o corte, Escobar, Angulo tenta o passe, erra, recupera Alan, recua a bola pela quarta zaga para a chegada do Gustavo Henrique, novamente para Alan, Alan soltou a bola por dentro para André, enfiou, boa bola, pode ser, vem aqui dominando, Caio César bateu, bateu pro gol, para fora! Mas o impedimento foi marcado. Caio César saiu na cara do gol, perdeu a chance, Lucas Basílio.
1: É, o auxiliar de número 2, o Juan Serrano, acabou quebrando o galho do Caio César, né? Porque ele sai cara a cara com o goleiro, podia escolher o que fazer, aonde mandar a bola, e ele escolhe mandar pra fora. Chuta pra fora, à direita do goleiro uruguaio, e perde grande oportunidade, mas realmente estava impedido.
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0: E o Peñarol vai chuveirando a bola pra área, cortando a zaga do Corinthians. Yuri Alberto para o rebote, tocou. Boa bola para Caio César, ele escapa na marcação, vai pro lado mais congestionado. Mesmo assim, mantém a posse de bola, abre a bola para Linger. Linger dominou pela ponta esquerda do Peñarol, tá todo aberto. Ele dominou, ele tentou escapar da marcação, a bola escapou dele, o Diniz já deu a bronca no Linger. Eu não queria estar na pele dele ali. Lateral já cobrado, ficar revoltado o Fernando Diniz por ali, que já vai mexer de novo. Vem o Corinthians com o André pra Garro, entrada na área, preparou, bateu, espalma Guerri! Defesaça do goleiro Basílio!
1: Era espaço pro Garro e ele não pensou duas vezes, não. Calibrou o pé esquerdo e mandou no cantinho esquerdo também do goleiro Aguerre. Boa defesa do camisa 29, que se jogou para evitar o que seria o gol da virada do Corinthians.
0: Rapaz, o Corinthians tá chegando e o Peñarol abriu tudo, hein, Celso Cardoso?
2: Então, o Peñarol abriu tudo tentando o gol da vitória, foi o que eu falei, se o Corinthians não fizer nenhuma bobagem, porque o Peñarol tá abusando muito do jogo aéreo, aí o Gustavo Henrique se consagra. Essa é a questão, o Gustavo Henrique se consagra porque no jogo aéreo ele vai muito bem, já ouso dizer até que é o melhor nome do Corinthians na partida. E o Corinthians tá tendo muito espaço para finalizar, são 11 finalizações só no segundo tempo. Duas grandes chances criadas, Corinthians está desperdiçando uma ótima oportunidade para conquistar 3 pontos e está entre os times de melhor campanha da Libertadores América. Realmente as chances estão aparecendo, mas o Corinthians não está conseguindo converter.
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1: Mudou.
0: Diga.
1: Quarta mudança de Fernando Diniz, foi embora o Caio César, bastante cansado também, com a número 37, entrou no lugar dele o Dieguinho, camisa 61.
0: E aí, Celso Cardoso, Dieguinho em campo.
2: O Caio César fez um bom jogo, teve oportunidades, aquela que ele estava impedido, tudo bem que ele estava impedido, mas ainda assim impedido, você não pode perder um gol desse, não pode. Mas tirando essa falha na finalização, agora há pouco, quando ele estava impedido, e seria invalidado mesmo, foi um bom jogo do Caio César, com confiança, partindo num contra um, tentando, sabe, o drible, quebrar as linhas do Peñarol, foi um bom jogo.

0: bloqueou o pátio do Trindade, se mantém no Gabriel, ataca a equipe do Peñarol, de novo o Batista cruzou pra trás, chega André, cortou, perdeu, Trindade recuperou, soltou pra Brian, bateu pro gol em cima da marcação do Gustavo Henrique, é lá e cai o jogo, e vem o Peñarol de novo, Brian levantou de um balão lá pro interior da grande área, Abel Hernández cortou, tentou o toque de cabeça, tira a zaga do Corinthians, cortando o Dieguinho, falta Maurício Lemos, levantou a bola pra entrada da área, Gustavo Henrique corta, se o Corinthians pegar uma bola aí é perigo, mas não pega, o Peñarol se mantém no pé de pressionador do campo de ataque, vem o Brian todo desengonçado, levantou pra área, o toque ali, uma meia puxeta pra pequena área, Hugo Souza faz a defesa, que pressão, Lucas Basílio,
1: ainda que de maneira desorganizada, né, bastante atabalhoada, o Peñarol tenta exercer uma blitz, tenta pressionar o campo de ataque em busca desse gol, que manteria a equipe uruguaia viva na disputa por uma vaga para a próxima fase, mas no cruzamento que aconteceu por último, ela pegou ali no Batista, que tentou a puxeta para trás, acabou parando nas mãos do...
0: E vem o Angulo lá pela ponta direita, leva a bola para a linha de fundo, levantou para a área, passa a bola por toda a extensão da área, caiu na esquerda, o Trindade não chegou, a bola saiu, a lateral Corinthians, arquivo Nova Brasil, de segunda a sexta às 11 da noite, as músicas que marcaram época, grandes clássicos e canções que fazem parte da trilha sonora da sua vida aqui na Nova Brasil.
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0: 41 minutos, placar de 1-1, o Peñarol tá dando adeus a Libertadores com esse resultado, mas se mantém no Gabriel ataque, tentativa do Trindade, perdeu a bola, recupera o Corinthians, André fica com a bola no bom desarme do Pedro Milans, mandou, André, minha nossa, passou errado, deu chance pro Peñarol lá pelo setor esquerdo, cruzamento pra área, Batista tenta fechar de cabeça, Anguileri cortou, ficou com a bola Angulo, linha de fundo, lado direito, entra a linha lateral do campo, é a linha lateral da grande área, cara a cara com seu adversário, recuou pro Brian, cruzou por baixo, chega Dieguinho, tira pro Corinthians, voltou Maurício Lemos, vai daí, bateu longe do gol, pegou mal na bola por ali, o Aguirre fica desesperado, o técnico do Peñarol, tiro de meta pro Corinthians, Lucas Basílio.
1: Nesse momento a defesa corintiana tava muito fechada, né? Aí o Maurício Lemos dominou na intermediária ofensiva, não encontrou nenhum outro argumento, né? Nenhuma outra opção, encheu o pé direito, mandou pra muito longe, gasta alguns momentos preciosos ali o goleiro Hugo, toma uma bronquinha do árbitro Piero Maza, segue 1-1 no Uruguai.
3: Gamarra,
0: diga.
3: Graças a Deus, isso daí vale pro Corinthians, pra qualquer clube do mundo, vai acabar essa cera do tiro de meta depois da Copa do Mundo, vai ter que bater rápido, senão vai virar escanteio.
0: E vem o lançamento lá pelo setor de ponta esquerda, desce pro campo de ataque de novo, a equipe do Peñarol, domina o Togni, Togni pela meia esquerda, recua a bola pela linha, abre a bola pela ponta, com o Max Oliveira, já se infiltrou lá dentro da área, preparou, pé direito, levantamento, veio pra área, Gustavo Henrique cortou, Angulo, para o rebote, vem Angulo, cruzou, Gustavo Henrique de novo cortou, Yuri Alberto no meio de dois marcadores, tentou dar sequência na jogada, Lingard perdeu a bola, ficou o Brian com a bola, levantou, meu Deus do céu, mandou a bola lá na placa de publicidade, linha de fundo, tiro de meta para a equipe do Corinthians e vamos girar o tempo e o placar do Nova Brasil em campo. Chega na marca de 44 minutos da segunda etapa. Copa Libertadores da América, quinta rodada, Grupo E, no estádio campeão del siglo tem Peñarol 1, Corinthians também 1, Weber Lima.
3: Cleiton Gamarra na Libertadores, o grupo do Cruzeiro e do Boca, quem vai assumir a liderança é a Universidade Católica do Chile, Zampedre faz o segundo, Universidade Católica 2, Barcelona 0, e no domingo a Nova Brasil transmite a partir das 5:30 da tarde, Corinthians e Atlético Mineiro.
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0: E fica um bate, rebate, um ping-pong, é chute pra lá, chute pra cá, o jogo fica feio, ninguém coloca a bola no gramado, vamos ver se o Garro coloca agora, ele toca a bola pra Pedro Milans, escapou na marcação, falta, final, e não deu falta não, segue o jogo, o Arthur, a bola é nossa, sai jogando pelo setor esquerdo da equipe do Peñarol, trabalhando a bola com o Togni, Togni recepcionou pela meia esquerda, puxa a bola pro pé direito, soltou, boa bola pela esquerda, aqui é pro Max Oliveira, pedido de falta, o Arthur não marcou, contra-ataque do Corinthians agora, aí vem Yuri Alberto,
1: mais seis.
0: Ele carrega pelo setor esquerdo, ataca o espaço, vai pra cima, tá no mano, vem Yuri, dominou, Linga passou, ele vai sozinho, pé direito.

0: Isso é reclamo do Pedro Raul. O Yuri Alberto mandou a bola fora do estádio, Lucas Basílio.
1: É, o Yuri Alberto também não passa um jogo sem dar uma dessa, né? Claro que não se compara a Pedro Raul, mas o Yuri Alberto também tem os seus momentos, né? Clareou no pé direito, tinha ótima condição de finalizar e mandou quase pra fora do estádio.
0: Ah, rapaz, fala, seus caras.
2: Não, eu não falei que se eu fosse o técnico entraria em campo e tirava o Pedro Raul pela orelha. Agora eu tiraria o Yuri Alberto pela orelha e traria de volta o Pedro Raul.
0: Vem o Angulo, cruzou pra Batista, bateu pro gol em cima da marcação. André vai beira, jogará na sequência, falta no Angulo. Dessa vez o André fechou bem ali o bate do Batista. E na sequência, falta no Angulo, falta Corinthians dentro da sua grande área. Lucas Basílio.
1: Era tudo que o Lingard queria, né? Não só ele, como toda a defesa do Corinthians, que sofria pressão mais uma vez. O André chegou providencialmente realmente ali, Gamarra. Porque se ele não intercepta o bate, seria muito perigo para a meta do Hugo, que não sei se conseguiria defender. Falta marcada já nos acréscimos. Segue tudo igual no estádio uruguaio.
0: Vai repor a bola em jogo, Hugo Souza, 46-46, vamos até 51. Levantamento veio em direção a Yuri Alberto. Chega na cobertura, o corte da zaga, bola voltou reboteada lá pelo meio de campo, desce, tentativa de passe, Yuri Alberto rolou a bola para trás. É pro, tá impedidaço o Lingard aqui, tá impedidaço. Nem adianta seguir lá, o Arthur não deu, mandou seguir o Lando, mas tava muito impedido. Sai jogando pelo setor esquerdo, vem o Max Oliveira, ele domina, solta a bola pela meia esquerda, vai para cima da marcação, dominou o Pierres, ele toca bola pela meia, vai pintar o cruzamento lá pra dentro da área, chega na cobertura, corta, tira dali o Alan, volta a bola ainda pra equipe do Peñarol, que é tudo, ataque, cruzamento de novo pra área, cortou Anguileri, a bola volta ainda pro Angulo, ajeita Brian, tocou pra Escobar, perdeu a bola, contra-ataque do Corinthians, Yuri Alberto passou, André dominou, rolou pra Yuri, tá na cara do gol, preparou, bateu, defendeu o goleiro, André tentou parar o rebote, não pega, chega na cobertura, corta o Brian. Yuri Alberto perdeu uma grande chance, Corinthians se mantém no Gabriel ataque, dominou pela meia, Dieguinho vai pra cima, linha de frente da grande área, puxou, pé canhoto, abriu pro bate, tenta o passe, bate a bola na marcação, contra-ataque do Peñarol, lançamento veio, Anguileri cortou, Angulo fica com a bola, o Aguirre desesperado, pede pro Angulo ir pra cima do Anguileri, que já tá cansadão, aí ele cruzou, bateu a bola no Anguileri, esse Angulo é ruim também, meu Deus, fica com a bola André, ele domina pelo meio de campo, Corinthians tem a chance de ganhar o jogo e não tá aproveitando, Celso Cardoso.
2: Não tá aproveitando, o Corinthians teve duas chances incríveis com o Yuri Alberto, perdeu, o Dieguinho agora também fez a escolha errada, olha o espaço que teve o Yuri Alberto para finalizar. Mateu muito mal na bola, Corinthians tá, eu não vou dizer que o Corinthians está ganhando um ponto, o Corinthians está perdendo três pontos, dois pontos pelo menos, isso se não tomar um gol, porque o Peñarol tá feito um doido para frente, de tanto tentar essa bola lá na frente, pode beliscar alguma coisa, sabe aquele ditado, água mole em pedra dura, tanto bate até que fura? Então o Corinthians que se acorde aí, porque senão vai perder um jogo que tá ganho.
0: Ó, amigo meu mandou mensagem aqui pra mim, falou, ó, leva lá no aeroporto, lá pra Itália, o Yuri Alberto, viu? Lançamento lá pela ponta direita, chega na cobertura, o corte da zaga.
2: Vai ver que ele tá jogando pra isso.
0: É, já pra ninguém ter mais saudades do Yuri Alberto. Mas é duro também, depois tem o Pedro Raul, né? Aí é difícil também. É realmente difícil um problema a ser resolvido. Lateral Corinthians.
1: Ô Gamarra, e sem contar com o transfer ban aí na conta, né? Então não dá pra trazer ninguém pro lugar dele.
0: Não, também dependendo, não pode nem vender, né? Vender também não pode. Você tem que
1: aguentar ele aqui ainda.
0: Não pode nem vender e nem comprar. Esse é o problema. Vem chegando o dominar, mais 7 milhões. Faz uma vaquinha aí, o Weber Lima manda lá pra conta e um grande abraço. Fica com a bola a equipe do Corinthians com o Gago pra Lingard. E o Robert tem mais uma chance, hein? Ele enfiou a bola. A bola bate na marcação, corta bem a zaga da equipe do Peñarol que vem pra contra-carga agora. O Pierres dominou pela meia esquerda. Abre a bola pela ponta. Estamos chegando à marca de 49. 9 minutos, 2 minutos por jogar, cruzamento pra área, o Tagueira em cabeça, tira a zaga, a bola quer rebotar, o Bruno Brás chuta, meu filho, chutou, cruzado pro Batista, estica a perna, André cortou, Garro fica com a bola com o Yuri Alberto, ele domina, tenta escapar a marcação do Maurício Lemos, a carrega em progressão, escapou de dois, ele tá cara a cara com seu adversário, dominou, passou Dieguinho, vem Yuri, preparou, puxou, pé canhoto, bateu, pra fora! A bola passa à esquerda e mais uma vez ele perde uma chance, Lucas Basílio.
1: Das três chances, digamos que essa ele ficou mais próximo do acerto, digamos assim, né? Se serve de consolo, essa ele errou menos, porque ele busca a jogada individual, o zagueiro fechou o passe, né? Então ele não conseguiria servir o Dieguinho, ele puxa pra perna esquerda e finaliza. Ela passou tirando tinta da trave esquerda do goleiro Aguirre, mas querendo ou não, é mais uma grande chance desperdiçada pelo Yuri.
0: É, rapaz, e vem, olha o pé, herói, Gustavo Henrique cortou, vai terminar o jogo, tem a última chance, o Peron, levantamento lá pra área, Hugo Souza faz a defesa e vai terminar, e o Peñarol vai se despedir da Libertadores. Corinthians se mantém na liderança do grupo, mas já perde ali o 100%, quando nesse momento apita o árbitro, termina o jogo no estádio Campeão del Siglo, e deu empate, e acertei, hein, Antônio, eu falei que ia ser 1-1, hein, Peñarol 1, Corinthians também 1, vamos agora com o Confira Comigo no replay com a apresentação dele, ele vem aí, vai daí o Weber Lima.
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7: 11 horas e 26 minutos no futebol da Nova Brasil. Está começando o Confira Comigo no replay, o melhor pós-jogo do rádio. 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Terminou empatado. Peñarol 1, Corinthians também 1. Lucas Basílio, o seu destaque neste empate do Timão. Corinthians cansou de perder gols para bater, né? O fraquíssimo Peñarol, Lucas.
1: É, o Corinthians poderia seguir com chances de alcançar a melhor campanha nesta primeira fase da Libertadores da América, né, Weber? Mas depois a gente pode até fazer aí um levantamento e tudo mais, que eu não sei a situação de todos os outros grupos.
7: O Corinthians é o quarto agora.
1: Quarto,
7: não,
1: né?
7: Não, quarto não, o quinto, né?
1: É,
7: porque
1: então
7: o Mirassol tem 12, Independente Rivadavia, Rosário Central e Flamengo 13.
1: Teoricamente até dá, né, pro Corinthians chegar, mas é muito difícil, todos esses outros teriam que perder,
7: não,
1: então
7: esquece.
1: Tá muito complicado. Mas fato é que, inclusive, alguns torcedores do Palmeiras ontem me confidenciaram isso, né, até na nossa jornada de ontem eu conversava com a torcida do Palmeiras, eles disseram que é menos importante fazer a melhor campanha, até porque o Palmeiras, depois de 8 anos com a melhor campanha, nesse ano não vai conseguir. Mas de toda forma, o Corinthians se garante não apenas classificado para a próxima fase, como líder do seu grupo, né? Não vai fazer a melhor campanha dentre todos, mas vai fazer a melhor campanha, isso é certeza, dentro dessa chave. É líder com 11 pontos, não pode ser mais alcançado e ainda joga a última partida em casa, diante do Platense da Argentina, para quem sabe aumentar a vantagem com relação à equipe que neste momento é a vice-líder. E o Independiente Santa Fé também ainda vai jogar com chances de classificação. Já o Peñarol, a gente vê um abatimento muito grande, né, dos jogadores após o apito final, porque tá todo mundo frustrado. O Peñarol segue sem vencer nenhuma vez nessa edição 2026 da Libertadores da América. Após 5 jogos, 2 derrotas e 3 empates, o time já não tem mais chances de avançar à próxima fase, Weber.
7: É, o Peñarol agora só tem chance de Copa Sul-Americana, tem de vencer o Santa Fé, né? E o, vou te falar, hein, o Peñarol tá igualado ao Libertad e ao Cusco, equipes que não ganharam, né? Nenhuma partida, nem o Laguaira também, né? Na Libertadores neste ano. Ah, é, não, melhor campanha já foi, né? Porque o Flamengo vai jogar em casa contra o Cusco, no Maracanã.
8: Vai ser do Flamengo,
7: Abinão. Exato. Independiente de Rivadavia joga contra o Bolívar. O jogo mudou. Saiu lá da altitude do Hernando Siles, foi lá para Santa Cruz de La Sierra. Quer dizer, a força do Bolívar tá na altitude. E não vai pegar o Independiente Rivadavia, que vem fazendo uma ótima campanha. Né? Se eu não me engano, é o melhor ataque da Libertadores. Melhor ataque, é melhor que o do Flamengo, né? Tem 12 gols o Independiente e Rivadavia. Quer dizer, pode ganhar também lá do Bolívar e ir a 16. Aqui o único que eu acho que o Corinthians ainda tem uma possibilidade, os dois na verdade, é de Mirassol e Rosário Central. Por quê? Porque o Rosário Central na última rodada vai jogar contra o Independiente del Valle lá em Guayaquil. Então, a possibilidade grande aí do Independiente del Valle ganhar do Rosário Central, porque lá é mais difícil e tal. E o Mirassol pega o Lanús na Argentina. Então, Celso, ainda tem essa possibilidade do Corinthians de ultrapassar esses dois. Agora, os outros, Flamengo e Rivadavia, já acho mais difícil.
8: Olha, o Rivadavia até acho, porque o Bolívar tem, apesar de jogar em Santa Cruz de La Sierra, sem a altitude que joga para o time do Bolívar, eu imagino que dá para beliscar um empate, por exemplo, contra o Rivadavia. Não acho nenhum absurdo. Agora, talvez o Corinthians possa ficar com um segundo melhor, porque realmente acho que o Rosário Central vai ter problemas contra o Del Valle.
7: O Mirassol com o Lanús.
8: E o Mirassol com o Lanús, porque o Lanús vai enfrentar o Mirassol precisando da vitória para se classificar.
7: Então, é. Na

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5: Horas e 37 minutos, você está na Nova Brasil curtindo o futebol. Confira comigo no replay, o melhor pós-jogo do rádio, com o empate do Corinthians com o Peñarol no Uruguai, 1-1, que garantiu o primeiro lugar do grupo para o Timão. Peñarol só brigará pela vaga na Sul-Americana. Já o Santa Fé tem a possibilidade ainda de tirar a vaga da Platense, que enfrentará o Corinthians aqui em São Paulo na próxima semana, quarta-feira da semana que vem. O Eliomar Júnior joga melhor que o Yuri. É o Eliomar mesmo que tá mandando a mensagem. Um abraço para você. 11 horas e 38 minutos, agradecendo o pessoal aqui do YouTube, o Jefferson Silva, Yuri, inimigo do gol. Deixa eu ver quem mais aqui. O Moisés Chaves da Costa, quem mais? Carmen Fantini, Fernando Lemos, vai Corinthians, Eduardo, vai Corinthians, Vanderlei, Vanderlândia, isso, Freitas. Thiago Salles, jogar com Pedro Raul, aí não dá. Claudinei Florino, Cícero Melo, o pessoal que envia sua mensagem, participa conosco também no youtube.com/jornalismo Nova Brasil, youtube.com/Nova Brasil em campo. 11 horas e 39 minutos, Celso. Corinthians perdeu 300 oportunidades, poderia ter feito gols importantes que poderia deixar o Corinthians na briga pelo saldo de gols na última rodada, porque o Corinthians tinha um saldo bom antes de começar a partida, né? O Corinthians tinha um saldo de 6 gols, o que tem mais tem 9. Quer dizer, poderia sim o Corinthians hoje assumir essa liderança, Celso.
6: Poderia, e sem falar que o Corinthians criou as oportunidades. A gente pode dizer que o Corinthians não ganhou um ponto, o Corinthians perdeu 2 pontos, porque jogou o suficiente para construir uma vitória maiúscula jogando no Uruguai. Quando toma o gol de empate, o Peñarol, ele se abre todo. E o Corinthians teve pelo menos 5 grandes chances na partida. 5 grandes chances, fez 1 gol. Então o Corinthians pecou na eficiência, pecou na finalização e poderia ter goleado, conquistado uma vitória realmente para dar moral e deixar o Corinthians ali brigando pela melhor campanha. De qualquer maneira, o Corinthians já garantiu o primeiro lugar no grupo, independentemente do resultado com a Platense. Se o Corinthians perder do Platense, por exemplo, o Corinthians ainda assim ficará em primeiro lugar, porque o time argentino só chegará a 10 pontos. Quem ainda tem alguma oportunidade é o Santa Fé no grupo, porque Santa Fé.
5: Isso.
6: Do Santa Fé, porque vai jogar com o Peñarol já eliminado. Se o Santa Fé ganhar do Peñarol e o Corinthians ganhar do Platense, que é o óbvio, que é o lógico, aí sim o Santa Fé vai para a próxima fase.
5: Olha, só para vocês entenderem, né, como vamos para a última rodada da Libertadores da América, no grupo A, o Flamengo já garantiu o primeiro lugar, busca a melhor campanha e vai receber o Cusco no Maracanã na terça-feira, às 21h30.
6: Pode garantir uma goleada aí. O Flamengo vai destruir o Cusco.
5: Provavelmente. O Cusco já tomou 9 gols em 5 partidas. E o Estudiantes vai disputar a vaga com o Independiente de Medellín lá na Argentina. Independiente Medellín tem 7, Estudiantes 6. No grupo B, o Coquimbo Unido, que é uma surpresa também liderar esse grupo. Na minha visão, tinha lá o Tolima, o Nacional do Uruguai, o Universitário do Peru. Achei que um desses, né, passaria em primeiro, mas não, o tal do Coquimbo Unido joga no Parque Central, já é o líder com 10. O Tolima terá de ganhar lá em Lima do Universitário e torcer por um tropeço do Coquimbo Unido. Deixa eu até olhar aqui, não dá mais. Deixa eu ver. Empatou em saldo de gols Coquim Bonito tomou de 3 do Tolima, mas fez 3. Aí eu não sei qual é o desempate. Primeiro é confronto direto, depois primeiro saldo de gols. Primeiro
6: confronto direto, depois saldo de gols.
5: Ah, então existe uma possibilidade ainda do Tolima conseguir o primeiro lugar. Mas o Universitário Nacional correm por fora. No grupo C, que é o grupo do Fluminense, todo mundo achava também que o Fluminense passaria com tranquilidade, realmente. Pelos nomes, o grupo era fraco, era um grupo para o Fluminense passar com tranquilidade, mas o tricolor carioca se complicou. Tem agora, hoje tivemos a vitória do Independiente Rivadavia, que garantiu o primeiro lugar, pode ser uma das melhores campanhas da Libertadores, né? Agora, neste momento, é a terceira melhor campanha, venceu por 4-2 o La Guaira e pega o Bolívar lá em Santa Cruz de la Sierra. E no Maracanã, o Fluminense pega o La Guaira precisando golear. Ou, né? Ou torcer para que o Rivadavia vença o Bolívar lá na Bolívia. No grupo D, outro que também ninguém imaginava, a Universidade Católica é o líder do grupo D com 10 pontos. O Cruzeiro tem 8, o Boca Juniors tem 7. E o Boca precisa apenas de uma vitória no La Bombonera contra a Universidade Católica, que garante pelo menos o segundo lugar para passar a próxima fase. Isso porque o Boca Juniors venceu o Universidade Católica no Chile. E se vencer La Bombonera, já no confronto direto, vai conseguir a sua vaga. Já o Cruzeiro, só uma catástrofe, né? O Cruzeiro perdendo um eliminado do Barcelona de Guayaquil lá no Mineirão, seria realmente uma surpresa na próxima quinta-feira às 21h30. O Corinthians é o líder do grupo E com 11 pontos. Corinthians já garantiu o primeiro lugar, recebe o Platense quarta-feira com transmissão da Nova Brasil a partir das 20h30 e o Corinthians, portanto, terá a missão de bater o time argentino para buscar melhores posições na primeira fase, né? Dos primeiros colocados nesta primeira fase, não, na fase de grupos da Libertadores da América. Já o Peñarol precisa vencer o Santa Fé para ir à Sul-Americana e o Santa Fé tentar derrotar o clube uruguaio e torcer pelo Corinthians, que aí o Santa Fé avança. No grupo F, o grupo do Palmeiras, o Verdão recebe o Júnior Barranquilla na quinta-feira às 19h. Você vai curtir aqui na Nova Brasil a última rodada do grupo F. O Cerro Porteño tem 10, pega o Sporting Cristal em casa. Não acredito que terá problemas para vencer o time peruano e o Palmeiras realmente deve ir pro pote 2. No grupo G, Mirassol tem 12 pontos e enfrentará o Lanús em La Fortaleza, na Argentina. A LDU precisa bater o Always Red e pelo confronto direto ficou empatado também, Mirassol e LDU, um venceu em casa 2-0, depois no Maião Mirassol também venceu por 2-0 e vai ficar pro saldo de gols. É melhor o Mirassol pelo menos tentar um empate na Argentina para se garantir no pote 1. E para fechar, grupo H, briga entre Rosário Central e Independiente del Valle, se enfrentam na quarta-feira às 19h lá em Guayaquil, briga pelo primeiro lugar da competição. Lucas Basílio, o seu destaque final, um grande abraço, Lucas, e o que tem o Corinthians pela frente até o final de semana, a Nova Brasil estará presente em Itaquera a partir das 17h30 no domingão, Lucas.
1: É isso, Weber Lima, o time do Corinthians já volta hoje mesmo, né? Voo fretado para São Paulo, chega na madrugada, amanhã aquele famoso regenerativo, principalmente para os jogadores que não atuaram a maior parte do jogo de hoje, né? Entende-se esses, os titulares, né? Os chamados titulares que foram preservados hoje e devem estar a campo no domingo, com total cobertura Nova Brasil em campo novamente diante do Atlético Mineiro na Neoquímica Arena, o Corinthians jogando para sair da zona de rebaixamento. Já pela Libertadores, aí uma opção para Fernando Diniz será preservar novamente seus principais atletas, né? Na quarta-feira que vem, dia 27, diante do do Platense da Argentina na Neoquímica Arena, já que já está garantido na próxima fase e já está garantido também como líder do seu grupo, né? Claro que vai tentar defender a invencibilidade, nesta última partida de rodada 6, mas fato é que vai ser um jogo mais tranquilo com a classificação já garantida. E o Peñarol mede forças com o Santa Fé também na quarta que vem, ainda buscando uma vaga na Copa Sul-Americana. A todos um forte abraço, ótima noite e até amanhã, Weber.
5: Um grande abraço, Lucas. Eu ia chamar o destaque final do Gamarra, mas Fernando Diniz está falando, vamos ouvir um pedacinho apenas, não há muito tempo, vamos ouvir no Confira Comigo no Replay.
2: No Rádio Crack Neto, eu queria que você falasse sobre como é que foi a escolha para você colocar esse time reserva hoje em campo, pensando que você estava com uma sequência muito grande, né, colocando o time principal. Como que foi essa avaliação, essa escolha? Foi dada, você sentiu algum cansaço da equipe no último jogo? E também você faz do Zacaria Labiá, né, esse gol dele, fazer uma avaliação, são 10 jogos agora à frente do Corinthians, primeiro gol, como é que você acha que ele pode desempenhar melhor no Corinthians nessa função que ele atuou hoje, ou tem outra função que você também entende que ele pode jogar melhor? Obrigado.
7: Em relação ao eu trocar o time, via numa sequência de fato desgastante, jogar lá no campo do Botafogo é um campo que judia muito dos jogadores, e ao mesmo tempo a gente ia ter muito pouco tempo com a viagem para o jogo do Atlético Mineiro, e a gente estava classificado na Libertadores, era uma chance de botar os jogadores para jogar, que são jogadores que eu confio. E
5: daqui a pouquinho o nosso Fernando Diniz, rapaz, daqui a pouco o nosso Fernando Diniz deu uma pitinha aí, vamos lá, fala Diniz.
7: Jogo do do Barra, depois a minha ideia era dar uma sequência pra ele, ele teve um probleminha no joelho que já tá legal, então foi muito bom ele ter jogado, já respondendo a tua segunda pergunta. É um jogador que tem muito técnico e eu tô conhecendo ele agora, mas eu acho que ele é um jogador que ele pode jogar certamente mais de uma posição. Ele pode jogar nessa posição que ele jogou hoje, ele pode jogar de 10, ele pode jogar de segundo volante. Então é um jogador que eu fiquei muito contente com a participação dele por ele ter feito o gol.
8: Diniz aqui, Vinícius Lúcio, Central Timão. Olhando os números da sua equipe hoje, 65% de posses de bola e 21 finalizações. Ainda assim, faltou mais um golzinho para uma vitória épica aqui diante da equipe do Peñarol. Por que o Corinthians produz tanto e acaba deixando a desejar nesse último terço, na finalização, na hora do momento do gol?
7: Então, eu acho que hoje nem deixou a desejar no último terço. Deixou finalizar só na hora de fazer o gol. E é muito difícil você falar por que não são os gols. O mais difícil é criar as chances, né? A gente teve chances claras, teve chances de tudo quanto é jeito. Teve chance de contra-ataque, teve chance de bola em movimento, de cruzamento, chute fora da área. E hoje eu gostei muito da produção ofensiva do time e mais ainda da maneira como a gente soube se proteger. Jogar aqui é difícil, vocês sabem que aqui é difícil, sempre difícil jogar aqui. Botafogo em 2024 fez uma goleada em casa, quando veio jogar aqui no Uruguai, teve muita dificuldade de prender o jogo. E eu já vim jogar aqui outras vezes, é sempre muito duro. Então é uma partida que a gente tem que ter uma avaliação bastante positiva.
9: Diniz, Felipe Velho, Portal SCP News. E o Corinthians na Libertadores segue invicto, só que o Brasileirão é sendo um pouco diferente, o time está no Z4. O que você diferencia o time que joga essa competição internacional com o time que joga o Campeonato Brasileiro? Obrigado.
7: Bom, também um pouco assim, acertar na mosca a sua pergunta. Se eu soubesse, já tinha resolvido o problema. Eu acho que a gente tem que deixar de oscilar. Acho que em casa a gente, uma coisa que melhorou de quando eu cheguei aqui em casa, a gente está conseguindo produzir muito nas duas competições, e fora de casa a gente teve problemas de pontuar, né? Por motivos diferentes. Acho que no jogo do Botafogo a gente faltou um pouco de intensidade, a gente tomou gols muito evitáveis, e agora é pensar no Atlético Mineiro. A gente tem uma decisão pela frente, os jogadores, a gente vai estar com um time com bastante energia para poder fazer o nosso melhor e procurar subir na tabela.
10: Professor, boa noite. Caio Alves, agência Yotimon. Eu queria perguntar sobre o Hugo Souza. Como é que ele está depois de não ter sido escolhido como um dos três goleiros pelo Ancelotti para a Copa do Mundo? E qual a importância do Fernando Diniz nesse momento de um atleta? Claramente ele estava com uma expectativa muito alta de ser convocado. E qual que é a importância do Fernando Diniz nesse momento? Obrigado.
7: eu, a expectativa era dele, era da nossa também, da comissão, dos jogadores, acho que da torcida. Infelizmente ele não foi. Eu acho que o que fica bom, fica o lado bastante positivo do Hugo é saber que depois que ele chegou no Corinthians, a vida dele mudou completamente. Se pegar o que estava acontecendo antes dele chegar aqui, ele virou de fato um goleiro de seleção brasileira. Ele foi extremamente decisivo nas conquistas de título que o Corinthians teve recentemente. É um dos nossos líderes e é um jogador, um goleiro muito jovem. E eu acho que ele tem que botar na cabeça agora que o próximo ciclo tem que ser dele. É, e obviamente que o Baque, acho que os primeiros dias ele sentiu mais, mas ele fez uma partida bastante segura hoje, fez os treinamentos também, foi muito bem nos treinamentos. Eu acho que ele conseguiu dar uma resposta positiva.
11: Aqui de Luiz Henrique Manfi, agência DC, você fala muito da questão do jogador ser forte mentalmente, do raciocínio, de estar atenção a todo momento. Queria que você falasse um pouquinho sobre o jogador André hoje, que estava sendo questionado em alguns momentos, e hoje a partida dele, por favor.
7: Não, o André jogou muito bem, principalmente no segundo tempo. Ele ajudou muito na parte defensiva, chegou muitas vezes no ataque. E o jogo, quando fica mais aberto, favorece muito o André. Ele é um jogador que tem muita energia física, tem muito boa técnica. E está aprendendo a jogar quando os espaços estão mais reduzidos. Mas eu já falei mais de uma vez, o André ele tem um futuro brilhante pela frente. É um jogador que tem um potencial muito, muito grande.
12: Diniz, aqui.
7: Oi.
12: Lili Nascimento da ESPN. Primeiro falar que, se eu não me engano, você vai para 19 jogos, né, sem perder na Libertadores, um importante número. Queria que você falasse, essa campanha do Corinthians até agora foi muito boa, né? Depois vai para a fase de mata-matas, depois a parada para a Copa do Mundo. O que te preocupa a questão da janela de transferências, né? Possibilidade de sair algum jogador? A gente sabe que por questões financeiras o Corinthians não tem como ir ao mercado, né? Tem que derrubar o transfer também do Martínez, mas não tem como trazer novos jogadores. O quanto te preocupa para manter o elenco agora para essa fase de mata-mata, né, de oitavas de final tão importante?
7: Então, na janela, a minha preocupação é a manutenção do time. Eu não sou um treinador, nunca fui de ficar pedindo muitos jogadores. Eu gosto muito de olhar para a categoria de base e eu gosto muito de desenvolver quem está dentro. Eu gosto bastante do elenco do Corinthians. Obviamente que uma outra posição, um outro jogador, a gente pode trazer. Mas a manutenção do time, eu acho que é o mais importante. Minha preocupação é a gente manter os nossos jogadores, que eu sou um cara que eu estou muito contente com o time que a gente tem. E talvez uma outra peça para a gente incrementar o time vai ser muito bom.
13: Obrigado, Diniz. Boa noite.
5: Portanto, aí o Fernando Diniz em entrevista coletiva. E pra gente fechar, Celso e Gamarra, os destaques finais, depois do que ouviram aí do Fernando Diniz. E sobre o Hugo Souza, o que eu acho que foi a grande sacanagem do Hugo Souza não ter ido à Copa do Mundo. Goleiro jovem, deveria ter merecido a oportunidade de estar no grupo, pelo menos, porque o Everton não vai defender absolutamente nada na Copa do Mundo. Será Alisson, e se o Alisson se machucar, será o Ederson e por aí vai. Mas na sua opinião, Celso, o que disse Fernando Diniz?
6: Achei interessante a abordagem do Diniz com o Hugo, até para não perder o jogador do ponto de vista psicológico, dizendo que ele pode ter uma chance justamente pós-Copa, porque vai ter que ter uma renovação de goleiro e o Hugo Souza tá ali, né, entre os candidatos por já fazer parte do grupo do Ancelotti. Imagina, inclusive, que isso vai acontecer, porque se o Ancelotti disse que ele fez uma opção para Copa pela experiência, mas já havia chamado o Hugo, num novo ciclo, o Hugo deve fazer parte da seleção e o Diniz trabalha justamente nisso. E me chamou uma outra coisa, me chamou a atenção também uma outra coisa que disse o Diniz. Ele tá pregando agora publicamente a importância de manter esse elenco depois da Copa. Porque se o Corinthians quiser sonhar com título de Libertadores e ter uma campanha melhor no Campeonato Brasileiro, isso passa pela manutenção do time, eventualmente contratar um outro jogador, ok. Mas se ele não perder ninguém, já tá de bom tamanho.
5: Celso, um grande abraço e até a próxima.
6: Até a próxima, meu amigo, nos vemos.
5: Valeu. Cleiton Gamarra, o seu destaque final do que você ouviu aí de Fernando Diniz, e um grande abraço, Gamarra, e estaremos juntos no sabadão.
14: Só Flamengo e Palmeiras.
5: Boa.
14: Jogão de bola. Ah, as perguntas muito repetitivas, né? Ele respondeu mais ou menos a mesma coisa aí.
6: Mas teve uma lá de diferença do que acontece com o time, que é uma dúvida que um corintiano tem na sua cabeça, né? O que acontece com o time, isso já acontecia no ano passado, né, Gamarra? O time que não performava no Campeonato Brasileiro e nas Copas era um osso duro de roer, inclusive ganhou a Copa do Brasil. As perguntas achei que foi boa.
14: Eu acho que a pergunta ela não se encaixa porque o time foi reserva hoje, né? Meio difícil analisar nesse sentido especificamente. Eu acho que o Diniz tá reclamando muito de gramado, já tá meio que me irritando, né? Hoje o gramado era natural, era ruim porque era duro. Aí o gramado era sintético no Botafogo, o time levou, não, tem que jogar no gramado que tá à disposição, não vai mudar, a CBF não vai mudar, pelo menos em princípio. Então eu acho que tem que jogar, e se perdeu pro Botafogo por falha do seu próprio goleiro, no qual ele defendeu agora para a seleção brasileira, mas de qualquer maneira é isso. Eu acho que o Corinthians jogou uma boa partida hoje, foi melhor na maior parte do tempo, e por falta de treino, de base de Yuri Alberto, o Corinthians não venceu o jogo. Para mim é muito claro que o Yuri Alberto não tem base, não fez uma boa base no Santos, e várias finalizações de movimentos normais, secundários ali, que ele poderia ter feito gol, principalmente no primeiro lance. Mas agora o Corinthians guardou energia pro jogo que é o principal do domingo, Atlético Mineiro, e vai tentar fazer uma boa partida. O que o Diniz falou para finalizar, Weber, é importante. Desde a chegada dele, o Corinthians melhorou seu desempenho na Neoquímica Arena. O Corinthians melhorou, começou a ganhar jogos e pegou confiança de novo em casa, que é uma característica que o Corinthians tem lá em Itaquera. Grande abraço, Weber. Sabadão estaremos de volta para Flamengo e Palmeiras. Aí vai ser um jogão de
6: decisão.
14: Bola.
6: Decisão.
14: E eu acho que vai ter muita polêmica. Isso vai ter, viu, Weber?
6: Vai, até porque o árbitro escolhido é triste, rapaz.
14: Quem foi?
6: Foi um novo aí árbitro.
14: É o da Vila Cerda?
6: Da Vila Cerda.
14: Não, ele é bom, pô.
6: Eu não gosto.
14: Não, ele é bom. Ele deixa o jogo correr. O ruim seria se fosse o Wilton Pereira, que prejudicou o Palmeiras, né? No Maracanã, não deu pênalti no Gustavo Gomes, do Jorginho e tudo mais. Mas o Davi Lacerda é bom juiz, você vai ver.
6: Vamos
14: vai
6: torcer.
14: Deixar o jogo correr.
6: Eu torço mesmo para que ele faça um bom jogo.
14: Não, né? ele é bom.
6: Espero que no primeiro minuto já não tenham jogadores cercando o árbitro na partida do próximo sabadão, com transmissão de Cleiton Gamarra a partir das 20h. Um grande abraço, Gamarra.
14: Abraço, Weber, abraço a você, o nosso Celso Cardoso, toda a nossa equipe técnica e, claro, a você, ouvinte, internauta, que esteve conosco aqui nessa mais uma transmissão no Nova Brasil em Campo. Grande abraço, sábado estaremos juntos. Valeu!
6: Valeu! Você curtiu o futebol na Nova Brasil com pão de alhozinho da jogo, com Cleiton Gamarra, Celso Cardoso, Lucas Basílio, com Ricardo Simões, Lucas Monteiro, Gabriel Petraço, Cezinha Martins, Celcinho Roberto, Antônio Lima, Paulo Eduardo, comigo Weber Lima. Nós voltamos amanhã às 17h30 com o Nova Brasil em Campo. Obrigado pela audiência, pelo carinho. Fique com o gol do Timão, o gol de empate do Corinthians, o primeiro gol de um marroquino com a camisa do Timão, na voz de Cleiton Gamarra. Grande abraço e até amanhã. Tchau.
14: Veio o Corinthians, cruzamento, Caio César pra dentro da área, a defesa do goleiro, a bola voltou, Labia bateu, pintou, emoção!

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12: Olá, boa noite. Começando o Arquivo Nova Brasil FM, na mais que moderna brasileira. Aqui Márcio Melo chegando. Fim de semana também já tá logo aí. Aliás, um excelente final de semana para você. Hoje começamos com 14 bis e a clássica bola de meia, bola de gude.
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Série Invisível. Alvo Rai. Oh, meu velho indivisível,

0: Nova Brasil FM, Avohai com Zé Ramalho.
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0: E um clássico atemporal que atravessou décadas protestando contra a guerra e embalando a juventude. Lançada originalmente em português no ano de 1967 pela banda Os Incríveis. Era um garoto que, como eu, é uma versão impecável escrita por Brancato Júnior para a canção italiana de Mauro Luzini e Franco Migliassi. Foi em 1990 que a faixa ganhou uma nova roupagem explosiva e se tornou o hino de mais uma geração. Na voz marcante de Humberto Gessinger. A gravação dos Engenheiros do Havaí trouxe toda a energia do rock dos anos 90 para a canção, cravando o refrão na boca do povo do norte ao sul do país. Vamos conferir. Era um garoto, Engenheiros do Havaí.
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0: Você curtiu Outras Palavras com Caetano Veloso? Encerrando o primeiro bloco de hoje, mas calma aí, não acabou não. Tem muito mais na sequência no Arquivo Nova Brasil.
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1: Voltamos com mais um bloco aqui no Arquivo Nova Brasil FM. Agora tem aquele hit atemporal. Ana Júlia com Los Hermanos.
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0: Nova Brasil FM, mais que moderna brasileira. Quem tem a viola com boca livre?
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0: O encontro histórico entre a genialidade de Rita Lee e Roberto de Carvalho e a voz visceral da nossa pimentinha Elis Regina. Lançado originalmente em 1980 no álbum Saudade do Brasil. Alô, alô, Marciano, nasceu de um pedido da própria Elis, que queria oxigenar seu repertório com aquela irreverência, acidez e identidade pop que só o casal de ouro sabia entregar. Anos mais tarde, em 2006, essa obra-prima ganhou as telas de todo o país, como o tema de abertura inesquecível da novela Cobras e Lagartos da TV Globo. Vamos conferir aí, alô, alô, Marciano, com Elis Regina.
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0: Segundo bloco do Arquivo Nova Brasil ficando por aqui, mas calma aí, já já a gente confere mais músicas aqui na Mais Que Moderna Brasileira.
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1: Olá, ouvintes da Nova Brasil. Nesse dia 21 de maio, comemoramos o aniversário de 64 anos de Roberto Frejá, cantor, compositor, guitarrista do rock nacional. Em 81, ele fundou o grupo Barão Vermelho. Em 85, após a saída de Cazuza, assumiu os vocais da banda. Em 84, a Embra Filme pediu a Cazuza e Frejá uma música que retratasse uma jovem mineira que sairia do interior para o Rio de Janeiro para tentar fama como rockstar. Eles criaram a música Bete Balanço, inspirados na batida funk dos Rolling Stones, resultando em um clássico do rock nacional. O longa-metragem Bete Balanço teve o Barão Vermelho no elenco, retratando o universo do rock, sexo e drogas, um hino da juventude brasileira dos anos 80. Saiba mais sobre Frejá e a história da canção Bete Balanço aqui na Nova Brasil e no canal do YouTube Músicas e Suas Histórias.
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0: Esse é o arquivo Nova Brasil FM, fim de semana já chegando, aquele climinha gostoso, né? Bom, não sai daí, na sequência tem muito mais músicas pra você.
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1: Voltamos com o Arquivo Nova Brasil FM. Agora tem a música Somos Todos Iguais. Ivan Lins.
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0: fechamos mais uma edição. Poxa, obrigado pela companhia. O Arquivo Nova Brasil fica por aqui, desejando a você uma excelente noite, um abraço do Márcio Melo e a gente se encontra na próxima edição, se Deus quiser. Um abraço e até mais. 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
1: Nova Brasil FM, hora certa da moderna música brasileira. 3h49.

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0: Nova Brasil FM, hora oficial de Brasília, 4:25.
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0: Nova Brasil FM, hora oficial de Brasília. 5:35.
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2: Nova Brasil FM, hora oficial de Brasília. 5:50.

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6:02. Bom dia para você que tá aqui na sintonia da Nova Brasil. Hoje é sexta-feira, 22 de maio de 2026. Por aqui, Cláudia Nakazato. Vamos juntos aqui pela Nova Brasil FM, uma empresa do Grupo Tati de Comunicação. Você pode nos ouvir tanto pelo rádio, pelo aplicativo ou então pelo site novabrasil.com. Nessa próxima hora, a gente vai curtir muita música boa. Tem também a participação dos colunistas e a previsão do tempo. Bora começar muito bem com Alceu Valença e Zizi Posse, Tesoura do Desejo. Bom dia pra você.

0: Nova Brasil e o som de Paula Lima, meu guarda-chuva.
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0: Agora são 6h15, Maria Clara Sasaki está chegando com as informações do tempo para esta sexta-feira.
2: Olá a todos que nos acompanham. O tempo seco predomina no interior do Brasil ao longo desta sexta e também do final de semana. Muita atenção para temperaturas elevadas no oeste da Bahia, sul do Maranhão, sul do Piauí, Tocantins. As máximas podem facilmente passar de 35 graus. Nas áreas litorâneas do Nordeste, se chover é algo bem passageiro. Só nesta sexta tem potencial para temporais no sul da Bahia, região de Porto Seguro, de Ilhéus, podemos ter chuvas volumosas ao longo desta sexta-feira, mas no final de semana a tendência é que essa chuva perca a intensidade. As temperaturas chegam a 30 graus em Salvador, Maceió e Recife, faz até 31 em Fortaleza. Em Brasília, nada de chuva, a massa de ar seco predomina e a máxima vai ficar em torno de 27 graus no período da tarde. No Sudeste, tem alerta para chuva forte no estado de São Paulo entre sexta e sábado, especialmente sexta-noite e sábado de manhã, a risco para temporais no interior do estado e essa chuva vai avançando, atinge também litoral, capital paulista, Grande São Paulo, Vale do Ribeira, Vale do Paraíba, sul de Minas Gerais e pode chegar também no estado do Rio de Janeiro, mas aí já enfraquecida. Para esta sexta-feira, a sensação ainda é de frio em São Paulo, máxima de 19 graus, no Rio de Janeiro faz 26 e em Vitória até 27, 28 graus. Maria Clara Sasaki, da Tempo Ok Meteorologia, para Nova Brasil.
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2: Alô, ouvintes viajantes da Nova Brasil FM. Eu sou Daniel Nunes e o tema da coluna Viagem Consciente dessa semana é 12 horas na cidade do Panamá. Eu estou terminando minha jornada de 2 semanas por esse pequeno e surpreendente país da América Central. Tinha dedicado a maior parte desses dias à região noroeste, conhecendo Chiriquí, Bocas del Toro, como eu contei para vocês nas colunas das semanas anteriores. E eu tinha apenas 12 horas na capital. Foi pouco tempo, eu sei. Na próxima vez dedicarei mais tempo. E o que, que eu fiz? Eu desembarquei do voo regional por volta das 9 da manhã e eu só tinha que voar no voo internacional para o Brasil por volta das 7 da noite. Então eu contratei um motorista de serviço de aplicativo que me levou primeiro para a atração mais famosa do país, que é o Canal do Panamá. Fica mais ou menos meia hora do aeroporto, o terminal de Miraflores, que é uma oportunidade bacana de a gente conhecer como funciona o canal. Essa impressionante obra da engenharia mundial que encurtou para apenas 80 quilômetros o deslocamento entre o Oceano Atlântico e o Pacífico para navios que carregam carga, inclusive navios de cruzeiros também. Então, vale a pena conhecer o canal. É preciso apenas se certificar de que a visita aconteça nos horários onde tem navios atravessando por ali, porque a gente entende muito melhor como funciona o sistema de eclusas, e foi o que eu fiz. Quando eu saí dali, eu fui almoçar na região do centro histórico, que é o Casco Antigo, o Casco Viejo, que é bastante interessante. São casas coloniais de arquitetura espanhola, que estão muito bem preservadas, tem igrejas, dá para conhecer museus, lojas. A gastronomia do Panamá é surpreendente. Eu comi num restaurante delicioso chamado Loqueai e caminhei ali calmamente pelas muralhas que protegem o casco antigo. Dali a gente consegue ver, por exemplo, o skyline com esses prédios gigantescos que tornam a cidade tão atraente. Depois disso, voltei para o aeroporto e me preparei para o meu voo. Com mais tempo, daria para conhecer um pouco dos museus ou dos parques locais. Quem quiser acompanhar um pouquinho mais das minhas jornadas, é só me seguir lá no Instagram danielnunes.co. Boas viagens, pessoal!
0: Esse foi Daniel Nunes e a coluna Viagem Consciente, agora 6h25. Já já tem o Jornal Nova Brasil.
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7: Muito bom dia para você, ouvinte, já sintonizado na Nova Brasil e desde cedo acompanhando o nosso jornalismo. Eu sou Stephanie Swerdick e passo aqui para te lembrar que às 7h30 o nosso encontro no Jornal Nova Brasil Salvador com as principais notícias e informações de Salvador e da Bahia para você começar o seu dia bem informado. 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
18: Bom dia. Paralela em direção centro já tem tráfego bem carregado, mas ainda sem retenção. Saindo de São Cristóvão para o miolo empresarial, a paralela é o melhor caminho. 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
21: Justiça mantém prisão de Deolane Bezerra, suspeita de lavar quantias milionárias para o PCC.
22: Investigadores dizem que a influenciadora era o caixa da organização criminosa.
21: Congresso derruba veto de Lula e parlamentares poderão enviar verba a municípios em período eleitoral.
22: Em Salvador, 3 médicos são afastados do trabalho depois de 13 pessoas perderem a visão em um mutirão de catarata.
21: A Receita Federal abre consulta do primeiro lote de restituição do imposto de renda que vai pagar 16 bilhões de reais a contribuintes.
22: E para embalar a sua sexta-feira, Diego Amorim já tá esquentando, aquecendo o gogó para trazer o resumo musical da semana. Porque ela chegou, enfim, né? A sexta-feira, hoje é dia 22 de maio de 2026, que seja um excelente dia para todos nós.
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21: Bom dia, Stephanie Alves, bom dia você que nos acompanha em toda a rede Nova Brasil, São Paulo, Campinas, Ribeirão Preto, Araçatuba, São José dos Campos, Mococa, Brasília, Recife, Salvador, João Pessoa, na região da Mantiqueira, no sul de Minas Gerais e no Rio de Janeiro, pela rádio Nova Paradiso. 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Estamos também no site novabrasil.com e lá no YouTube, com imagens em Jornalismo Nova Brasil. 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O pessoal já tá chegando aqui, dando aquele bom dia e deixando seu joinha, sua curtida, se inscrevendo no nosso canal Jornalismo Nova Brasil lá no YouTube. Aqui em São Paulo vamos amanhecendo com 13 graus, sem a menor esperança de ver o sol, parece que virou uma lenda aqui em São Paulo.
22: Um longo e tenebroso inverno.
21: Nem começou ainda. Isso porque ainda é outono, meu Deus do céu. Mas é isso, 13 graus nesse comecinho de manhã, ainda escura aqui em São Paulo. Vamos ver se a gente vê um pouco de luz daqui a pouco. Tudo bem por aí, Stephanie?
22: Vou ostentar o clima bom aqui então, tá, Mauro? 18 graus nesse momento, beleza, aqui na capital federal, com aquele amanhecer. Eu acho que essa câmera nunca faz jus, é o que os nossos olhos veem aqui no estúdio da Nova Brasil, que fica bem na área central mesmo de Brasília. O céu alaranjado, começou vermelho, aí foi clareando, virando esse alaranjado por aí. Nesse momento, 18 graus. É aquela temperatura pro pessoal botar um casaquinho, tá? Isso. Um casaquinho leve, porque tem um vento que derruba a sensação térmica. Mas ao longo do dia, calorão vai chegando, a gente deve chegar quase próximo dos 30 graus hoje, em 26, 27 graus. Então, é amplitude térmica, mas aquela temperatura gostosa aqui, viu? Tô ostentando o clima da capital.
21: Civilizado, né? Digamos assim. É do jeito que tem que ser.
22: É digno.
21: É digno.
22: Então é isso, minha gente. Se você tá de casaco, tá sem casaco, não tem problema. O importante é que você esteja aqui conosco onde você estiver. Aproveita e participa lá também no nosso YouTube, deixa seu comentário nas nossas redes sociais, como é que tá o tempo aí na sua cidade, como é que é o outono aí onde você vive. Bom, são 6h33 agora, já vamos de esporte por aqui?
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22: Bom, lá vem ele com... Quer chamar, Mauro, o Weber Lima com os resultados de ontem, vitória do Corinthians? Não, né? Deixa pra lá.
21: Não tô sabendo de nada. Pode chamar, vai. Vou acompanhar.
22: Aquele holograma voltou de novo, hein? Mauro não quer saber da Libertadores essa semana. Bom, fato é que ontem Corinthians venceu, tá, minha gente? Venceu na noite de Libertadores. O Weber Lima vai trazer tudo isso e também a rodada, né? Expectativa pra rodada do Campeonato Brasileiro no fim de semana. Chega aí, Weber.
1: Bom dia a você, ouvinte da Nova Brasil. Vamos falar da Libertadores da América. Ontem o Corinthians ficou no empate com o Peñarol em 1-1 no Uruguai e garantiu o primeiro lugar no grupo E. O Corinthians, portanto, ficará no pote 1. Já a segunda vaga será disputado pela Platense com 7 e Santa Fé com 5 pontos. Na Copa Sul-Americana, o Atlético Mineiro derrotou o Cienciano por 2-0, mas permanece na terceira posição do grupo, na verdade com 7 pontos, mas Puerto Cabello e Cienciano, que estão à frente do Galo, também tem 7 pontos. O Galo vai decidir na última rodada em casa, em sua arena, contra o Puerto Cabello. Se vencer, tem a possibilidade de se classificar direto ou até mesmo pelos playoffs da Copa Sul-Americana. Neste sábado, teremos a abertura da 17ª rodada do Campeonato Brasileiro. A Nova Brasil transmite a partir das 16h, direto do Morumbi, tudo de São Paulo e Botafogo. Também no sabadão teremos às 17h, Vitória Internacional no Barradão, às 19h, 2 jogos no Maião, Mirassol e Fluminense, Grêmio e Santos na Arena do Grêmio. A Nova Brasil a partir das 20h transmite, entre aspas, a decisão Flamengo e Palmeiras no Maracanã. No domingo, às 16h, 2 jogos no Mineirão, Cruzeiro e Chapecoense e no Mangueirão, Remo e Atlético Paranaense. A Nova Brasil abre a sua jornada às 17h, direto do Itaquerão com Corinthians e Atlético Mineiro. Fechando a rodada no domingo, às 20h30 em São Januário, tem Vasco e Bragantino e na segunda, às 20h, o Coritiba recebe o Bahia no Couto Pereira. Eu volto às 17h30 com Nova Brasil em Campo. Um grande abraço, bom final de semana, até lá.
21: Eita. Passou em primeiro, né, o Corinthians, e o Weber me deu a desagradável notícia que o Palmeiras vai jogar com o Flamengo no domingo, né, ou seja, duas noites sem dormir até lá.
22: Já não bastasse a semana, né?
21: Pois é.
22: Amarga. Teremos ainda esse jogo. Bom, Mauro, mas vai. Palmeiras líder nesse momento com 35 pontos, Flamengo tem 31. Não vai ser nessa rodada, pelo menos assim, se caso o Flamengo vença, não tô dizendo que isso vai acontecer, nem tô torcendo por isso, tá?
21: É, claro que não.
22: Mas caso o Flamengo vença, vai a 34. Ainda não toma a liderança do Palmeiras. Você vai continuar dormindo líder por pelo menos mais uns dias, mesmo se perder, tá? Caso isso. Perca.
21: Na remota hipótese de perder. O problema é que tá o Flamengo bom. Tem um jogo a menos, né? E pode tirar depois essa diferença. Esse é que é o problema. Mas vamos lá, né? Eu acho que é melhor a gente girar a nossa reportagem, vamos saber de outros assuntos, né?
22: Segunda-feira a gente descobre o que aconteceu.
21: Segunda-feira a gente vê isso.
22: Deixa a água passando por debaixo dessa ponte, minha gente. Vamos seguindo aqui com o nosso noticiário. E agora a gente gira com a nossa reportagem.
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22: Vamos falar de outros assuntos, né? Não tão leves assim, infelizmente. Essa notícia que nos deixa triste, tá? E preocupados, bastante preocupados. A justiça afastou 3 médicos investigados por supostas irregularidades em um mutirão de catarata. Esse caso aconteceu numa clínica particular que é conveniada ao SUS em Salvador. Pelo menos 13 pacientes perderam a visão depois de serem atendidos nesse mutirão. A repórter Stephanie Suerdi, que vai trazer mais informações direto da capital baiana.
3: O mutirão de cirurgias gratuitas de catarata aconteceu em fevereiro e após os registros dos primeiros casos da perda de visão pelos pacientes atendidos no mesmo dia, a clínica foi interditada e teve o alvará suspenso por 90 dias desde março. De acordo com a Polícia Civil da Bahia, 33 dos 138 idosos atendidos nesse mutirão apresentaram complicações após os procedimentos. Entre eles, pelo menos 13 perderam a visão de forma parcial ou total. Todos já estão em acompanhamento em 2 hospitais de Salvador. Na última quarta-feira, além do afastamento de 3 médicos, a Polícia Civil cumpriu mandados de busca e apreensão na unidade de saúde para recolher documentos, registros médicos e equipamentos eletrônicos. Nesta quinta-feira, o Conselho Estadual de Saúde da Bahia fez um pedido para que a clínica permaneça fechada diante da proximidade do fim do prazo de interdição no dia 1º de junho. O presidente do Conselho, Marcos Gêmeos, destaca que o órgão defende a manutenção da medida até o encerramento das investigações.
4: Não dá para até o momento a gente não ter a conclusão de o que houve lá através não só do laudo da vigilância, mas também tem inquérito na Polícia Civil, na Delegacia do Idoso. Então eu diria que a nós do Conselho Estadual de Saúde da Bahia não dá para a clínica voltar à legalidade de funcionamento. Se houve algo que não deveria ter acontecido e levou ao resultado dessa tragédia que aconteceu para essas famílias, não dá para o espaço ficar liberado e parecer que nada aconteceu.
22: De Salvador, Stephanie Suerdic.
21: Bom, fica muito claro que houve algo que não deveria ter acontecido, né? Não é o se. De fato, houve, é preciso investigar e punir, se for o caso, os responsáveis. Mudando de assunto aqui, se você pretende viajar de avião e levar com você aqueles carregadores portáteis para celular, né, que se chamam power banks em inglês, são reservas de bateria, né, são baterias mesmo que você leva para carregar o seu celular, tem novas regras, tá, para usar isso, para transportar isso dentro dos aviões. A Dani Rivas, lá de São José dos Campos, conta tudo pra gente.
23: Pelas novas regras, cada passageiro pode levar até 2 carregadores com capacidade de até 100 watts hora, cerca de 27 mil miliamperes hora. Equipamentos entre 100 e 160 watts hora só podem ser levados com autorização da companhia aérea, solicitada no momento do check-in. Acima disso, o transporte não é permitido. Os powerbanks devem ir sempre na bagagem de mão, dentro da mochila ou bolsa pessoal, e precisam ficar guardados sob o assento à frente do passageiro ou nos bolsões do assento, e eles não podem ser colocados no compartimento superior da cabine. Também está proibido despachar carregadores portáteis na bagagem, e os aparelhos não podem ser conectados às entradas USB das aeronaves durante o voo. E as medidas seguem recomendações de segurança da aviação internacional, após registros de incidentes com baterias a bordo. De São José dos Campos, Dani Rivas.
21: São 6:42, hora da gente seguir te contando tudo que é essencial no noticiário desta sexta-feira.
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0: Bom, a gente vai seguir falando daquela operação da polícia ontem em São Paulo. A Justiça de São Paulo manteve a prisão da influenciadora, da advogada Deolane Bezerra, depois de uma audiência de custódia. Ontem a gente te contou aqui, né? Logo cedinho, ela foi alvo da Operação Vernix, que investiga a lavagem de dinheiro para o primeiro comando da capital, também conhecido como PCC. Deolane foi presa na casa dela ontem em um condomínio de luxo, em Alphaville, em Barueri, na Grande São Paulo. No relatório policial que embasou essa prisão, Deolane foi descrita pelos investigadores como um verdadeiro caixa da organização criminosa. Registros reunidos pela Polícia Civil apontam que Deolane recebia transferências pelo menos desde o ano de 2020. Esse esquema envolvia uma transportadora de cargas na cidade de Presidente Venceslau, controlada pelo PCC, que repassava os recursos para contas de terceiros, incluindo duas contas que estariam no nome da influenciadora. A polícia também identificou pelo menos 35 empresas abertas por Deolane que estariam sendo usadas para dissipar os recursos da organização. Essa operação também resultou na prisão de Everton de Souza, que é conhecido como Player e apontado como operador financeiro do PCC. Paloma Camacho, que é sobrinha de Marcola, também teve a prisão decretada, mas ela está foragida por enquanto.
21: Marcola aí, no caso, é o Marcos Camacho, que é apontado como o líder do PCC. É, o irmão dele, Alejandro, que também está preso, também foi envolvido nesse caso de lavagem de dinheiro, também é mencionado nesse inquérito. E é bom a gente lembrar também que essa advogada, a Deolane Bezerra, ela já tinha sido presa anteriormente em outra operação da polícia, nesse caso relacionada a jogo ilegal. Agora, dessa vez, esse outro caso é relacionado à lavagem de dinheiro para o crime organizado. 6h44. Bom, se você tem restituição a receber do seu imposto de renda, nada melhor do que uma sexta-feira para você ter uma boa notícia, não é? De que, de repente, você pode terminar a semana com um dinheirinho a mais no bolso. A Receita Federal libera hoje a consulta ao primeiro lote de restituição do Imposto de Renda 2026. Neste ano, o governo vai pagar o maior lote de restituição da história. Quase 9 milhões de contribuintes vão receber um total de 16 bilhões de reais já nessa primeira onda de pagamentos. O tamanho do lote, segundo a Receita, se dá pela agilidade no processamento das declarações. Em 2026, 5 milhões de contribuintes usaram a declaração pré-preenchida ou optaram por receber a restituição via Pix e, por isso, entrarão nesse primeiro lote. Os demais grupos prioritários são magistrados, deficientes ou pessoas com moléstia grave, além dos idosos. Para consultar a restituição, você pode acessar o site da Receita Federal e fazer a busca. A gente vai separar para você e deixar, já tá na sua tela lá no YouTube, um link que é bem facinho de você consultar se você já tem restituição ou não. É www.restituição.receita.fazenda.gov.br. Tá lá direitinho na nossa página no YouTube. Você acessando esse link, ele te leva para uma página onde você vai ter que botar o seu CPF e a data de nascimento, e aí você consulta lá direto se tem restituição ou não. www.restituical, né? Não tem cedilha, não tem tio. www.restituical.receita.fazenda.gov.br. E cuidado com as tentativas de golpe, né? Todo ano tem essa história, desconfia aí de mensagens que pedem pagamentos para você regularizar alguma pendência no imposto de renda, ou mensagens avisando que você tem restituição. Olha, clica aqui que você tem restituição. Não entra nessa, não. Faz por esse caminho que a gente tá te dando aqui. Vamos botar de novo lá na nossa página do YouTube, www.restituical.receita.fazenda.gov.br. É por aí que você vai ficar sabendo se tem restituição ou não.
0: 6h46, vamos seguir falando do nosso, né? Rico dinheirinho, como diria o personagem Pica-Pau, né? Dos desenhos animados. Vamos falar do Desenrola agora, que já renegociou cerca de 12 bilhões de reais em dívidas desde o lançamento desse programa. Segundo o Ministério da Fazenda, mais de 1 milhão de pessoas já foram beneficiadas até aqui. O programa segue. No eixo voltado às famílias, 449 mil dívidas foram quitadas à vista. O valor original desses débitos era de pouco mais de 1 bilhão de reais, mas caiu para 154 milhões de reais depois dos descontos aplicados. O programa também refinanciou mais de 685 mil operações com abatimento médio perto de 85%. No caso do FIES, né, do financiamento do estudantil, mais de 34 mil contratos em atraso foram renegociados até o dia 19 de maio. As dívidas somavam 2 bilhões de reais, caíram com os descontos aí aplicados pelo programa para cerca de 410 milhões. A equipe econômica do governo também prepara uma nova etapa do Desenrola, voltada agora para os consumidores que estão com as contas em dia. Mas também fica aqui o nosso alerta, né? Assim como lá na restituição do imposto de renda, nada de clicar em link do Desenrola, tem dívida, clique aqui, minha gente. Vá sempre, procure sempre, né, os meios oficiais para que você não clique, não caia em nenhuma pegadinha, porque tem gente de olho no seu dinheirinho por aí. 6h48 agora. Giramos pelas notícias nacionais, vamos dar aquela olhada também para o que acontece lá fora. Vamos girar o mundo.
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0: Camilo Mota, diariamente aqui conosco para a gente trazer as notícias internacionais para você. E agora te contamos que Putin está sinalizando ceder, né, a Rússia para estocar urânio do Irã. Camilo Mota, muito bom dia para você. Nos explique exatamente o que está acontecendo. É cada uma que a gente fica assim, né, de orelha em pé.
5: Bom dia, Stephanie. Bom dia, Mauro. E você que acompanha aqui o Jornal Nova Brasil, é isso mesmo. Essa declaração aí veio, né, oficialmente pela Rússia. Isso depois daquele encontro lá entre Xi Jinping e Putin. O presidente russo afirmou ao presidente da China que Moscou está aberta para armazenar urânio enriquecido do Irã no território russo. Essa proposta foi divulgada pelo Kremlin aí depois desse encontro em Pequim e acontece também em meio a essas negociações sobre um possível acordo nuclear entre Teerã e também Washington. Segundo fontes do Irã e americanas, ainda não há um consenso sobre o programa nuclear iraniano, mas essas divergências diminuíram nos últimos dias, principalmente em relação ao enriquecimento de urânio e ao controle do Estreito de Hormuz. Em reunião da OTAN na Suécia, o secretário de Estado norte-americano Marco Rubio afirmou que houve algum progresso nas negociações, mas reforçou que o governo americano mantém a posição de que o Irã não pode desenvolver armas nucleares e que o estoque de urânio enriquecido segue como um dos principais impasses. O que sinaliza aí que de fato as negociações estão avançando é aquela ameaça que Trump fez logo no começo da semana e depois o recuo também sobre um possível novo ataque. E claro, né, essa medida aí anunciada pela Rússia também coloca mais lenha na fogueira, porque também, né, a Rússia, claro aí, rival histórico dos Estados Unidos e aliado da China. Então vamos ver o que que vai dar aí pela frente, viu?
6: Voltando aqui para América do Sul, a Bolívia tá agitada, né?
5: Tá agitada e faz dias, viu, Mauro? É uma onda de protestos aí toma o país há mais de 3 semanas com bloqueios de estradas em meio à pior crise econômica do país em décadas. Camponeses, indígenas, operários e até mineiros pedem a renúncia do presidente Rodrigo Paz diante da alta da inflação, da escassez de combustíveis e alimentos e críticas à condução do governo. Os atos já provocaram aí impactos no abastecimento, transporte e elevam também a tensão política no país, que tem colocado aí uma divergência entre o atual governo e também a oposição. O governo boliviano afirma que esses protestos representam uma tentativa de desestabilização democrática e acusa aliados do ex-presidente Evo Morales de incentivar esses bloqueios. Já Morales, né, o ex-presidente, chamou as manifestações de revolta popular e acusou os Estados Unidos de conduzirem uma suposta Operação Condor 2026 para sustentar o governo boliviano, ou seja, ali uma espécie de fogo amigo, Mauro, para fazer com que o governo saia fortalecido dessa situação. A Bolívia chegou a expulsar também a embaixadora da Colômbia depois de declarações do presidente Petro, enquanto o secretário de Estado dos Estados Unidos, Marco Rubio, declarou apoio ao governo boliviano e defendeu também a manutenção da ordem democrática no país.
0: Ô Camilo, e agora a gente vai trazer uma notícia que a princípio parece não ter nada a ver com o universo político internacional, mas tem tudo a ver no fim das contas, né? Ontem chegou ao fim uma era lá nos Estados Unidos. Por lá é muito tradicional, né, esses programas de tarde da noite, em que muitas vezes comediantes, jornalistas, enfim, mais personalidades apresentam as notícias do dia com viés cômico, mas que também trazem ali, né, análises, fazem sátira de tudo que está acontecendo no país e no mundo. E um desses programas ontem foi encerrado, a gente tá falando realmente assim, né? Não é clichê, não, é o fim de uma era por lá.
5: É literalmente uma era, um dos programas mais tradicionais e também naquele formato de auditório, né? Esse programa, o The Late Show, chegou oficialmente ao último episódio aí, comandado por Stephen Colbert. Esse programa tem uma trajetória de 11 temporadas e coloca aí ao fim a uma das franquias mais tradicionais da televisão norte-americana, que foi criado há 33 anos. Aliás, criada há 33 anos. A despedida reuniu nomes como Paul McCartney, David Letterman, que era o tradicional e antigo apresentador, além de ter convidado aí o ex-presidente Barack Obama, Tom Hanks e Oprah Winfrey, que demonstraram apoio ao humorista após a decisão da CBS, a rede de televisão, de encerrar o programa. A última edição aí foi ao som de Hello Goodbye dos Beatles. McCartney com Stephen Colbert fazendo essa apresentação aí no palco da última edição do programa. E a gente tem oficialmente aí uma posição da rede CBS que afirma que o cancelamento ocorreu por razões financeiras e pela mudança no consumo do entretenimento. Mas a decisão ampliou o debate sobre pressão política e espaço para o humor crítico nos Estados Unidos. Colbert se tornou um dos principais críticos do presidente Donald Trump na televisão norte-americana, enquanto a controladora da CBS, que é a Paramount Global, depende de aprovação regulatória do governo para concluir a fusão bilionária com a Skydance Media. Analistas da imprensa e a própria imprensa americana avalia aí que o fim do programa simboliza uma mudança no ambiente político e midiático do país, com a redução do espaço para programas de sátira política na televisão aberta e que são apontados aí como cruciais para a formação política, principalmente das gerações mais novas.
7: Não é o único caso, né, Stephanie, de meio de comunicação nos Estados Unidos que acaba sendo, entre aspas, contaminado pela questão política. A gente já tinha, por exemplo, a venda do Washington Post pro Jeff Bezos, né, o dono da Amazon, enfim, desde o primeiro mandato do Donald Trump, uma clara guerra ali aos meios de comunicação, à imprensa. Ele elege ali seus grupos favoritos, né, lá, por exemplo, ele tem a Fox News, que é o canal que ele prefere, ataca a CNN violentamente, e nesse caso o Stephen Colbert foi uma das vítimas aí dessa mudança nos Estados Unidos, os meios de comunicação cedendo a pressões políticas. Eu lembro...
0: Tô te achando tímido, hein, Mauro?
7: Oi?
0: A palavra é censura, tô te achando tímido, a palavra é censura mesmo.
7: Eu não sei, porque assim, não sei se é censura ou não. Eu acho que, por exemplo, até o fim, o Stephen Colbert falou o que queria falar, né? Então, assim, ele em momento nenhum ele foi censurado naquilo que ele tinha para falar. Agora, a rede tirou o programa do ar, né? Então...
0: Vai minando as forças, né?
7: Eu lembro muito do David Letterman comandando o Late Show. Teve uma época que eu ia muito para os Estados Unidos a trabalho e assistia quase que toda noite o David Letterman, e ele que inspirou, inclusive, alguns programas aqui no Brasil também, né? O Jô Soares 11:30, né? Que é aquele formato de ter auditório, de ter uma banda. São programas que têm um prestígio gigantesco. Só pra você ver, o Paul McCartney vai cantar
21: cantar junto com ele ali no último episódio,
8: praticamente,
21: né?
8: Praticamente um show ali do Beatles no encerramento do programa.
21: No encerramento. E tem uma coincidência, porque foi nesse prédio, nesse Ed Sullivan Theater, né? O Teatro Ed Sullivan, né? Em Nova York, que os Beatles se apresentaram pela primeira vez nos Estados Unidos. Então tem essa questão nostálgica também ali nesse encerramento do
22: Late Show. E a música muito representativa, né? Você Hello, diz adeus, goodbye, né? Eu digo olá.
21: É isso aí. É uma música que de uma forma fala do adeus, mas também fala de alguma esperança, né? Porque tem o olá também na música, que a esperança, prevaleça, né? É isso aí. Camilo, obrigado, bom fim de semana.
8: Até amanhã não tem como, até segunda,
21: até
8: né?
21: Até segunda, é isso aí. São 6:57. Deixa eu fazer uma rápida correção. Os nossos ouvintes, internautas, espectadores são muito espertos, não deixam escapar nada. E alguém aqui, a Geni, me corrigiu. A gente falou que magistrados teriam preferência ali na restituição do imposto de renda. Não, são profissionais do magistério, são professores, são pessoas que têm a maior parte da sua renda oriunda do magistério. Tá feita a correção e o meu agradecimento aqui a Geni, que nos ajudou a corrigir essa informação. 6:58, você segue ficando muito bem informado, muito bem informada no jornalismo da Nova Brasil.

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10: A paralela em direção centro já tem retenção no Trobogia, lentidão chegando no viaduto da 29 de março. Você que tá saindo de São Cristóvão, Mussurunga e segue pro Miolo Empresarial, tá valendo cortar pelo Orlando Gomes e seguir pela Orla. Pegue a visão, veja a vida além do volante, se beber não dirija, evite celular no trânsito, obedeça a sinalização, Detran e Governo da Bahia. 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
11: Sexta-feira, enfim, ela chegou e você não vai perder a sua hora, hein? São 7h12, nós aqui, né, ao vivo, nessa missão de te deixar muito bem informado, muito bem informada para toda a nossa rede. Em São Paulo, Campinas, Ribeirão Preto, Araçatuba, São José dos Campos e Mococa, também em Brasília, Recife, Salvador, João Pessoa, na região da Mantiqueira, no sul de Minas, e no Rio de Janeiro, através da Nova Paradiso. 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É um prazer, é uma honra ter a sua companhia e a sua audiência. Agora são 7:03. Vamos seguir girando, vamos seguir te contando tudo que importa nessa sexta-feira.
7: Essencial.
11: Olha, o Congresso Nacional derrubou ontem um veto do presidente Lula e liberou uma exceção para repasses do poder público, né, dinheiro do legislativo, para estados e municípios nos 3 meses antes das eleições. Pela regra eleitoral, esse tipo de doação às vésperas, né, do período eleitoral mesmo, valores ou benefícios seriam proibidos, justamente para evitar o uso da máquina pública em favor de algum candidato lá na cidade, lá nos estados. Mas com essa decisão agora do Congresso Nacional, essas transferências poderão ocorrer quando houver alguma obrigação a ser cumprida pelo beneficiário. O governo tinha vetado esse trecho da Lei de Diretrizes Orçamentárias, também conhecida como LDO, por entender que a mudança é inconstitucional e contrária ao interesse público. A justificativa é que a Lei de Diretrizes Orçamentárias não poderia criar exceções à legislação eleitoral. Parlamentares da base do governo criticaram a derrubada do veto e afirmaram que essa medida pode abrir uma brecha para o favorecimento político justamente no ano eleitoral. Já deputados da oposição defenderam essa mudança e disseram que os repasses são importantes para atender a população. O Congresso também derrubou ontem outros vetos, incluindo aí um que barrava repasses e convênios com municípios que estão inadimplentes, municípios de até 65 mil habitantes. Agora os trechos seguem para promulgação. Se Lula não fizer isso, né, não canetar essas medidas em até 48 horas, a responsabilidade passa para as mãos do presidente do Senado. É ele quem vai ter que decidir, né? Seria Davi Alcolumbre o responsável por tomar essa decisão, caso Lula não a tome em até 2 dias.
12: É, se o presidente não promulgar essa lei, aí fica para o presidente do Senado que promulga. É, de qualquer forma, você vê a coincidência, né? Isso aí está passando exatamente no momento em que acontecia em Brasília a marcha dos prefeitos, e a gente sabe o quanto os prefeitos são cabos eleitorais. E prefeito, minha gente, é o seguinte: a maioria tá só preocupada em pagar a conta. Ninguém tem um projeto, ninguém tem tá pensando de fato no benefício da população. Tá preocupado em pagar a conta, se livrar da encrenca, fechar ali o ano com as contas pagas. A maioria dos municípios aí tem dívidas, e aí eles vão a Brasília negociar tudo isso. E aí os parlamentares que têm nos prefeitos cabos eleitorais poderosos, né? Porque o prefeito tá ali com a população, tá ali lidando no dia a dia da população. Os parlamentares aproveitam para conceder essas benesses aí às prefeituras, entre elas passando por cima da lei eleitoral. Aí o parlamentar pode destinar aquela emenda parlamentar ainda no período eleitoral, pode doar lá uma ambulância para o município, tudo isso é permitido. Quer dizer, tá virando um vale tudo aqui nesse país. São 7:07, a produção do filme Dark Horse, que retrata momentos da vida do ex-presidente Jair Bolsonaro, pode ter que pagar uma multa de até R$100 mil à Agência Nacional de Cinema, a Ancine. Isso porque a Go Up Entretenimento, que é a produtora do filme, não comunicou à agência sobre a produção do filme no Brasil, uma condição imposta pela Ancine a produções estrangeiras. Também não há pedido de registro para o lançamento do longa em solo nacional. A Ancine apura se o filme Dark Horse pode ser considerado uma obra estrangeira ou brasileira, já que a produtora, que tem sede nos Estados Unidos, também tem registro em São Paulo. A Go Up não se pronunciou sobre o assunto.
11: E a Câmara dos Deputados informou ao Supremo Tribunal Federal que o deputado Mário Frias, do PL de São Paulo, viajou ao exterior antes de receber uma autorização para essa missão oficial. A resposta foi enviada ao ministro Flávio Dino, que tinha cobrado explicações da Câmara sobre a ausência, né, de Mário Frias. O Supremo tenta intimar Mário Frias há mais de um mês para que ele preste esclarecimento sobre uma emenda de R$2 milhões que foi enviada ao Instituto Conhecer Brasil, uma ONG ligada a essa produtora do filme Dark Horse, que está fazendo esse filme sobre a trajetória de Jair Bolsonaro. Segundo a Câmara dos Deputados, Mário Frias pediu autorização para agendas no Bahrein e nos Estados Unidos, mas os pedidos ainda estavam em análise quando ele embarcou para lá. Ou seja, né, não tinham sido aprovados antes da viagem. Nas redes sociais, o deputado afirmou que está em agenda oficial, com conhecimento do presidente da Câmara, Hugo Mota, e diz que volta ao Brasil no dia 25 de maio. Mário Frias também afirmou estar à disposição para prestar esclarecimentos ao ministro Flávio Dino.
12: E tudo isso está no âmbito do escândalo do Banco Master. O presidente do Senado, Davi Alcolumbre, negou ontem a instalação da CPMI do Banco Master, a Comissão Parlamentar Mista de Inquérito do Banco Master, depois de ser cobrado por parlamentares numa sessão do Congresso Nacional. O pedido de CPMI foi protocolado em fevereiro com 80 assinaturas a mais do que o mínimo para instalação. Pelo regimento, o presidente do Senado tem a obrigação de ler o requerimento e instalar a comissão. Ao ser cobrado ontem, no entanto, Alcolumbre disse que a instalação da CPMI não era prioridade e que a decisão sobre instalar a comissão é da presidência do Congresso Nacional, ou seja, dele próprio, Davi Alcolumbre.
7: A presidência esclarece que, conforme disposto no parágrafo 2º do artigo 156 do Regimento Interno do Senado Federal, primeiro subsidiário do Regimento Comum, as matérias do expediente serão objeto da leitura a juízo do presidente. Eu sempre entendi que quando nós fizéssemos a convocação de uma sessão do Congresso Nacional, a presidência seria questionada naturalmente pela questão da leitura dos requerimentos apresentados de criação de comissões parlamentares mistas de inquérito. Mas esse assunto não pode ser o prioritário deste momento da sessão de hoje. Então eu peço a Vossas Excelências, e respeito à legitimidade do debate, e Vossas Excelências todos tiveram a oportunidade de cobrar esta presidência em relação a outros assuntos, mas que esses assuntos cabem exclusivamente a uma decisão da presidência do Congresso Nacional.
11: Entendeu, Mauro?
12: É, né? Investigar o Banco Master não é uma prioridade. Basta saber para quem, né?
11: É. E aí ele falando da presidência do Congresso Nacional parece aquele meme do Homem-Aranha apontando para si mesmo, assim, né? Fica ali aquela dúvida de quem é a decisão. Olha, não é o momento, minha gente. Vamos falando aí do Banco Master, vamos seguir falando desse assunto, porque o Banco Master, no final das contas, acabou sendo liquidado, né? Mas e as pessoas, né? As empresas que por algum motivo tinham lá seus recursos, tinham lá seu dinheiro, né? 6 meses depois da liquidação do Banco Master pelo Banco Central, cerca de R$2,2 bilhões ainda não foram resgatados por clientes, por investidores, junto ao Fundo Garantidor de Créditos, o FGC. O banco foi liquidado, vamos lembrar, em novembro de 2025, depois do Banco Central identificar uma grave crise de liquidez e o dono da instituição, Daniel Vorcaro, ser preso. Até agora, o FGC já pagou quase R$40 bilhões em garantias para mais de 915 mil credores do Banco Master e de empresas ligadas ao grupo. Mesmo assim, cerca de 5 milhões de pessoas ainda têm direito e ainda podem solicitar esse ressarcimento. O Fundo Garantidor de Créditos é mantido pelos maiores bancos do país e garante aplicações de até R$250 mil para cada investidor. A função do mecanismo é proteger principalmente, né, aqueles pequenos investidores em casos de falência ou de intervenção bancária, justamente o que aconteceu com o Master. Para solicitar esse resgate, o cliente deve baixar o aplicativo do FGC, cadastrar o CPF dele, fazer a biometria, informar uma conta bancária para o recebimento do dinheiro. No caso de clientes do Willbank, que tem valores ali inferiores a R$1.000, o pedido deve ser feito direto pelo aplicativo da própria instituição.
12: 7:12, uma falha de segurança na plataforma Meu INSS permitiu o vazamento de dados de segurados do Instituto. O caso foi identificado pela DataPrev no dia 22 de abril e comunicado à Agência Nacional de Proteção de Dados. O INSS confirmou o incidente, mas ainda não informou o número exato de pessoas afetadas. Segundo o Instituto, 97% dos dados expostos eram de pessoas já falecidas. Mesmo assim, cerca de 50 mil CPFs de segurados vivos podem ter sido acessados. A partir desses números, o vazamento pode ter atingido até 1.600.000 cadastros. A falha ocorria quando terceiros tentavam fazer requerimentos de benefícios em nome dos segurados. Ao digitar o CPF, o sistema mostrava informações como nome completo, data de nascimento e, em alguns casos, histórico de vínculos de trabalho. O INSS afirma que a exposição dos dados não permite sozinha acesso a benefícios. O órgão diz que reforçou os controles internos e que a concessão exige documentos e outras etapas de comprovação. 7:14, hora da gente falar de economia.
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12: Thiago Salomão, o Salomanei, já tá aqui com a gente no estúdio. Tudo bem, Thiago?
14: Tudo bom, Mauro. Bom dia pra você.
12: Bom dia. Vamos lá, vamos ter que falar de novo ali, relações, Estados Unidos, Irã, guerra, tudo isso tá mexendo com petróleo, com inflação, com juros, com a política. Explica tudo pra gente, quais são as novidades nesse sentido.
14: Muito bom dia, Mauro, todo mundo que tá ouvindo a gente nessa manhã fria de sexta-feira. Eu queria trazer boas notícias, mas o mercado está vivendo muito de expectativas. O que está acontecendo, né? Na última quinta-feira, né, aliás, nas últimas horas, a gente já está vendo uma movimentação para que Estados Unidos e Irã cheguem a um acordo. Basicamente, o que está em jogo? Os Estados Unidos retira algumas sanções econômicas impostas ao Irã e o Irã, com isso, deixa aquele plano de enriquecimento de urânio que deixaria ele bellicamente muito mais forte para negociar não só com os Estados Unidos, mas com outros países. Por que eu fico aqui nessa expectativa, né, Mauro? Porque a gente já vem falando isso há um bom tempo e a grande verdade é que o Irã está muito bem preparado para aguentar essa guerra por muito tempo. É um plano deles e os Estados Unidos não quer que o Irã enriqueça o urânio e já ficou uma condição muito difícil desse acordo chegar retirando esse ponto de enriquecimento de urânio. Então a gente está vendo uma mobilização para que isso aconteça, mas eu só vou acreditar quando de fato tiver o acordo definido, né? Ontem saíram em várias agências de notícia que isso está sendo encaminhado. Não tem os detalhes ainda de tudo que está sendo discutido, mas o mercado já começa a reagir. Quando eu falo mercado começa a reagir, ontem foi um dia de forte alta nas bolsas, de queda do dólar, uma diminuição de risco. Aí, Mauro, até aproveitei para fazer um estudo sobre isso, para entender qual que é o impacto que a gente está vendo dessa guerra, porque parece que no momento a gente já está falando menos, parece que o impacto é menor. Aí eu lembro sempre daquela frase do Ernest Hemingway, que fala do gradualmente até que de repente. Então parece que a gente se acostumou a viver com menos oferta de petróleo ali no Estreito de Hormuz, uma região onde passa mais ou menos 10% do petróleo que o mundo consome. Mas isso não está tendo tanto impacto porque os países estão usando suas reservas estratégicas, eles já fizeram estoque antes, mas vai chegar uma hora que o estoque vai começar a acabar. E aí quando isso acontecer, se acontecer, aí a gente pode ver aquela corrida que era tão gradual até que de repente o petróleo começa a subir, porque todo mundo vai ter que comprar petróleo para atender as demandas que a sociedade inteira precisa, né? A gente já falei isso em outras ocasiões aqui, mas já começa a falar muito de cancelamento de voos na Europa e no Oriente, de racionamento. Então, isso tudo ainda está sendo controlado, mas a gente está vivendo aí um pouco menos de 3 meses de guerra. E aí, até para trazer um número exato, assim, do que pode ser o impacto, se essa interrupção ou esse vai e vem do abre e fecha o Estreito de Hormuz continuar por 6 meses, né, ou seja, mais 3 meses, a gente pode ver um impacto em torno de 2% no PIB global. É pouco? Não, é muito isso. Se você pensar na Europa, que já está crescendo,

0: que é produzido, a inflação vai ficar maior e isso vai impactar a nossa já tão elevada taxa de juros e vai atrapalhar o plano do Banco Central de reduzir juros. Então, Mauro, o recado aqui é: estamos andando para resolver esse problema, mas a gente só acredita, o jogo só acaba quando termina, né? Então tem que ter assinatura, aquele shaking hands dos dois e fechar essa história.
1: Obrigado, Thiago. Para uma sexta-feira eu esperava um pouco mais de você.
0: Eu tentei. Uma pena, mas eu tentei.
1: Obrigado, Thiago. Onde é que o pessoal te encontra nas redes sociais? Sim.
0: Vocês podem me encontrar como Salomoney. Lá vocês podem ver tudo que eu estou fazendo. Aliás, deixar aqui um aviso. Ontem a gente teve um papo com o ex-ministro da Fazenda, Fernando Haddad. Foi bem legal. Você pode encontrar lá no Instagram o link dessa conversa.
1: Vocês estão entrevistando vários
0: políticos. O Fernando Haddad, candidato ao governo do estado de São Paulo, mas a gente falou principalmente de economia. Uhum. Né, para um canal do mercado financeiro ouvir um ministro de um governo com uma agenda mais social, de esquerda, foi bem legal, até para a gente ter aquele debate de ideias do bem, assim, foi um exercício muito interessante.
1: Bom, muito bom. Thiago, obrigado, bom fim de semana para você.
0: Valeu, você também.
2: 7:19, saindo um pouquinho aí, né, das notícias econômicas, desse debate sobre economia, vamos tomar nota com o professor Heródoto Barbeiro?
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4: Há algum tempo eu estava lá no aeroporto para pegar um voo, estava lá na fila esperando lá para entrar, para passar. Aí, de repente, veio uma autoridade, mania na mão, acompanhada de pessoas, passou na frente de todo mundo, de todos nós, e entrou primeiro. Eu fiquei pensando, pera um pouquinho, mas esse cidadão não é tão velho ou não está com nenhum problema físico para poder passar na nossa frente? Mas ele era o ministro da saúde na época. Então ele simplesmente passava no aeroporto e a gente ficava lá na fila. Na volta, quando você faz uma viagem internacional, a nossa bagagem vai para onde? Vai para a Polícia Federal, passa alguns casos, né? Quando você declarar, nada a declarar e passa naquela luzinha verde, tudo bem. Se der vermelho, você tem que mostrar a sua mala. Ela vai passar pelo raio-x. E dependendo do que tiver lá dentro, celular, aquelas coisas todas, eles abrem a mala. E se exceder aquele mínimo que as pessoas podem trazer do exterior, vão ser apreendidos lá na Receita Federal. Pois é. Mas a autoridade também era assim. No passado era assim. Eu me lembro de um caso de um deputado federal que viajou para o Japão e ele trouxe uma estação de televisão inteira desmontada nas suas malas. Enquanto não passou pela alfândega. Passou, foi embora, depois descobriram, deu um escândalo. E mais recentemente, nós tivemos outra suspeita. E um deputado e um senador que vinham lá de uma ilha do Caribe, a bordo de um avião de um empresário, e também não teriam tido as suas malas passadas pela Receita Federal. Será que a gente não se emenda? Será que o pessoal acha que isso aí vai passar e a gente não vai contar para vocês e vocês não vão opinar? Eles estão enganados.
1: São 7:21, chegou o momento da gente fazer aquele resumo de tudo que aconteceu pela semana.
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1: E não é qualquer resumo, né? Diego Amorim, bom dia pra você.
6: Bom dia, Mauro, bom dia, Stephanie, bom dia, ouvinte da Nova Brasil, no país inteiro, todo mundo de garganta pronta, vamos cantar?
1: Bora cantar.
2: Bora.
6: A gente descobriu nessa semana que Flávio Bolsonaro não somente gravou um áudio, mandou mensagem dizendo que era irmão do Daniel Vorcaro, cobrando dinheiro pro filme do pai, como também pegou um avião, foi de Brasília a São Paulo e visitou o banqueiro, depois que o banqueiro já tinha sido preso pela primeira vez, estava com tornozeleira eletrônica na mansão dele lá em São Paulo. Sabe que o Daniel Vorcaro cantou pro Flávio, Stephanie Alves?
2: Ai, ai, ai, Diego, não.
6: Pode

Não vou estar tá nem aí pro povo. Pode vir. Pode vir. E o Flávio foi cantando, Mauro. Por isso eu vou na casa dele, ai, ai. Falar do meu amor pra ele, ai.

0: Foi pessoalmente. Enquanto isso, Michele Bolsonaro, a turma do Estadão, do jornal Estado de São Paulo, perguntou para ela aqui em Brasília: e a situação do Flávio? E ela respondeu assim: amado, pergunta pro Flávio, amado. A Michele não tá, ela não tá conseguindo segurar a alegria dela, né, do racha da Michele com os enteados. Eu acho que a Michele, quando chega na casa aqui onde o Bolsonaro tá, também em prisão domiciliar, acho que ela já chega cantando assim, ó: chora, não vou ligar. Você pagou com traição a quem sempre lhe deu a mão. Ai, ai, ai, ai.
1: E ela tá, deve estar tá cantando também assim: tô nem aí, tô nem aí.
0: Tô nem aí, exatamente. Pode ficar.
2: Pode com falar seu, dos seu seus mundinho, problemas.
0: Eu não tô nem aí. Cada um, a do cada um no seu quadrado, né, mano?
1: Cada um com seus problemas.
0: O Ronaldo Caiado e o Romeu Zema, mais o Zema ali que tava ventilando também ser vice do Flávio Bolsonaro, aí logo que saiu o áudio, o Zema deu uma lapada no Flávio Bolsonaro, o Caiado começou a subir o tom também, acho que os dois estão, principalmente o Zema, tá cantando assim pro Flávio Bolsonaro: e eu, para, gostava tanto de você, agora não gosto mais, gostava tanto de você, agora não gosto mais. E o Renan Santos tá feliz da vida também, né? Veio aqui a Brasília para participar também da Marcha dos Prefeitos, o pré-candidato à presidência da República pelo Partido Missão. O Atlas Intel, a pesquisa Atlas Intel colocou ele em terceiro lugar na corrida presidencial. Ele tá cantando contra todos e contra ninguém. O vento quase sempre, nunca tanto diz. Estou só esperando o que vai acontecer. Oh.
1: Impressionante.
0: Agora essa semana, pra finalizar.
1: Digo, é impressionante o quanto essa semana teve gente jogando parado, né? Não precisou fazer nada, né?
0: É.
1: É.
0: É aquela velha história, quando o seu adversário tá fazendo besteira, não o atrapalhe.
1: Não interrompa, é isso aí.
0: Não interrompa. Essa semana o Lulinha voltou também pro noticiário, porque a PF, a Polícia Federal, trocou o delegado que pediu a investigação contra ele. A oposição suspirou com esse tema, tentou trazer o Lulinha também. O próprio Flávio Bolsonaro, quando questionado ali na saída da sessão do Congresso nessa semana pela imprensa sobre a situação toda do filme do pai, ele disse: e o Lulinha, e o Lulinha, e o Lulinha? Eu acho que o caso do Lulinha vai vir e invariavelmente ao longo da campanha. E o Lulinha vai acabar cantando assim pra gente, ó, Mauro. Stephanie, não adianta nem tentar me esquecer. Durante muito, muito tempo em sua vida, o Lulinha vai aparecer de um jeito ou de outro. Agora, pra finalizar, essa semana também teve uma nova prisão da influenciadora que virou agora, enfim, virou emprego agora, influenciadora Deolane Bezerra. E aí, Stephanie, por gentileza, Stephanie, me pergunte assim: Diego, quem é Deolane?
2: Quem é Deolane, Diego?
0: Eu não sei dizer. Não faço a menor ideia, Stephanie Alves. Não conheço. Tô conhecendo agora. Até semana que vem, minha gente. Coragem.
1: Impressionante, assim, figuras assim que aparecem de repente com 20 milhões de seguidores nas redes sociais, né? E aí a gente fica conhecendo pelas páginas policiais.
2: Influenciadores. Estão influenciando quem a fazer o quê? É a pergunta que eu faço.
1: Pois é. Tão
0: influenciador. É muito influenciador para pouca influência, viu?
1: É, e a gente, sei lá, né? Pessoal dando moral pra essa galera, né? Indo lá nas redes sociais. Porque assim, quanto mais seguidor, mais prestígio tem nas redes sociais, consegue fazer contratos, consegue ganhar publicidade, tudo isso. E de repente, pela investigação aí que a polícia aqui de São Paulo tá fazendo, né? todo esse prestígio, todo esse dinheiro servia ali para misturar um dinheiro que vinha de algumas receitas legais com dinheiro que vinha do crime organizado. E aí funcionando tudo como um caixa único ali pro PCC, é o que diz a polícia. Impressionante os tentáculos do crime organizado e também um pouco de falta de critério das pessoas quando vão escolher por quem elas querem ser influenciadas também nas redes sociais. Eu acho que isso serve como alerta, né, pra gente prestar mais atenção aí em quem a gente anda seguindo, quem a gente anda dando o nosso prestígio, a nossa atenção. Deem atenção e prestígio pro Diego, pra Stephanie, muito melhor.
2: Opa!
1: Bom fim de semana, Diego.
0: Igualmente, bom fim de semana, até segunda, coragem.
1: Coragem, Stephanie.
2: Valeu, Diego. Coragem para todos nós, Mauro. Lá vem o fim de semana, descansar um pouquinho. Segunda-feira estaremos aqui naquele pique, né? Para te deixar muito bem informado, muito bem informada. Obrigada, viu?
1: Obrigado você, mas você que tá aí no Distrito Federal, continua com a Stephanie Alves e as notícias aí de Brasília. Eu fico com o pessoal que tá aqui na Grande São Paulo, você de todo o Brasil fica com o noticiário da sua região. A gente se encontra todos juntos em rede nacional na segunda-feira a partir das 6:30. Tenha um ótimo final de semana, aproveite, cuide-se e até lá.
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1: Agora, 7 horas 34 minutos em Salvador. Muito bom dia para você que segue na sintonia da Nova Brasil, acompanhando o nosso jornalismo desde cedo em rede nacional, agora para trazer as principais notícias de Salvador e da Bahia para você aqui no Jornal Nova Brasil Salvador. Hoje é sexta-feira, dia 22 de maio, e a gente já segue trazendo as principais atualizações, principalmente sobre a greve de ônibus que amanhece nesta sexta-feira aqui na capital baiana, deixando os soteropolitanos sem transporte. A gente vai falar sobre esse assunto e as principais notícias também. Já fique nos acompanhando. Você pode também mandar sua mensagem e interagir conosco através da nossa transmissão ao vivo. Estamos lá no YouTube, no nosso canal Jornalismo Nova Brasil. Você pode mandar sua mensagem, falar como é que está essa manhã aí com essa dificuldade do transporte, também no nosso WhatsApp 99347-1047. E eu já trago os principais destaques desta sexta-feira. Salvador amanhece sem ônibus e rodoviários realizam mais uma assembleia na manhã desta sexta-feira. Conselho pede ampliação de interdição da clínica após pacientes perderem visão e mutirão aqui em Salvador. Ministério Público e Sufotur discutem transparência nos contratos do São João da Bahia. Operação apreende alimentos irregulares na Feira de São Joaquim. E você também vai saber as notícias do futebol com Jorge Alan.
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1: Agora 7 horas 36 minutos e eu já trago para você as atualizações sobre a greve dos rodoviários confirmada na noite de ontem, quinta-feira, e por conta disso Salvador amanheceu sem a circulação dos coletivos aqui na capital baiana. A gente já acompanha, inclusive, circulando pela cidade, que de fato não temos ônibus. Alguns foram disponibilizados pela prefeitura, mas de acordo com o Sindicato dos Rodoviários e as últimas informações divulgadas agora pela manhã, eles vão realizar uma assembleia às 8 horas na sede do sindicato para decidir os rumos da paralisação, e por conta disso os ônibus só devem sair das garagens após essa assembleia, e isso mesmo após a determinação da Justiça através do Tribunal Regional do Trabalho para a manutenção parcial do serviço de transporte coletivo. Ontem à noite o TRT decidiu que devem circular pelo menos 60% da frota nos horários de pico e 40% nos demais períodos, mesmo neste dia de greve. Foi um pedido protocolado pela Prefeitura e acatado pelo Tribunal Regional do Trabalho. A medida, claro, busca assegurar o funcionamento do sistema e reduzir impactos à população nesta sexta-feira, mas o que a gente acompanha nesse início de manhã é a cidade sem a circulação dos ônibus, e o sindicato detalhou que terá essa reunião às 8 horas para definir os rumos dessa paralisação. A gente vai seguir acompanhando nessa decisão do TRT. A desembargadora

Doutora Ivana, responsável pelo caso, destacou que, embora o direito de greve seja garantido pela Constituição, o transporte público é considerado um serviço essencial e exige, então, um equilíbrio entre o direito de paralisação e a necessidade de preservar a mobilidade da população. Essa decisão também proíbe os bloqueios de saída dos ônibus das garagens e determina que o movimento ocorra de forma pacífica. Em caso de descumprimento, fica fixada uma multa de R$50 mil diária ao sindicato. A gente, claro, vai acompanhar. Às 8 horas tem essa assembleia e traremos ao longo da nossa programação as atualizações para você, ouvinte da Nova Brasil.

também já estamos de olho no São João e os nossos órgãos também. A Superintendência da Fomento ao Turismo, a Supotur, se reuniu nesta quinta-feira com o Ministério Público da Bahia, através do Procurador-Geral de Justiça, Pedro Maia, para discutir a transparência nos contratos de São João aqui na Bahia. Também participaram desse encontro a Procuradora-Geral Adjunta, Norma Cavalcante, e a promotora Rita Tourinho, além do Superintendente da Sufotur, Gustavo Stelitano. Segundo a Sufotur, essa reunião tratou da alimentação do portal Transparência do Ministério Público da Bahia com informações sobre as contratações ligadas aos festejos juninos, incluindo cachês artísticos, valores de contratos, recursos oriundos de emendas parlamentares e outros dados da execução dos eventos juninos na Bahia. Durante esse encontro, também foi destacada a reserva de 25% das contratações para artistas locais, uma medida voltada à valorização da cultura baiana e do forró tradicional. Para Gustavo Stelitano, da Sufotur, a divulgação das informações é importante para garantir a transparência e também um controle social sobre os investimentos públicos realizados no período junino. E ao fim dessa agenda, desse encontro que envolveu o Ministério Público e Sufotur, o superintendente também acompanhou aí a mediação, né, para divulgação e principalmente, né, colocação dessas informações no portal da transparência e ainda a construção de consensos em torno do São João e das contratações.

gente também segue acompanhando a situação relacionada ao mutirão de cirurgias de catarata realizada aqui em Salvador, onde pelo menos 13 pacientes perderam a visão nesta semana. Médicos foram afastados, 3 deles por supostas irregularidades nesse mutirão de cirurgias. Esse caso aconteceu em uma clínica particular aqui de Salvador e tem convênio com o SUS, e desde fevereiro a gente acompanha. Agora tivemos novos capítulos porque o Conselho Estadual de Saúde pediu aí a permanência da interdição da clínica. A gente tem aí no ponto uma reportagem para você conferir. Daqui a pouquinho,

Olha, ontem uma força-tarefa formada por órgãos estaduais e municipais realizou nesta quinta-feira uma fiscalização na Feira de São Joaquim e apreendeu alimentos armazenados e comercializados de forma irregular. Essa ação teve como alvo estabelecimentos suspeitos de vender produtos sem autorização sanitária. Durante as inspeções, equipes da Polícia Civil, também da Vigilância Sanitária e órgãos de defesa do consumidor encontraram queijos e outros itens alimentícios sem identificação de procedência, além de mercadorias vencidas e armazenadas fora dos padrões exigidos pelas normas de higiene. Segundo os órgãos envolvidos nessa fiscalização, alguns produtos apresentavam sinais de adulteração nas datas de validade, o que pode indicar uma tentativa de esconder a condição imprópria para consumo. Os fiscais também identificaram problemas estruturais nos depósitos utilizados pelos comerciantes, incluindo a presença de animais em áreas onde os alimentos eram guardados. Ao todo, 5 pontos comerciais foram vistoriados na Feira de São Joaquim. 3 pessoas acabaram presas em flagrante por comercializar esses produtos inadequados para consumo e pelo descumprimento das regras sanitárias e de proteção ao consumidor. Todos os materiais recolhidos durante essa operação foram encaminhados para a perícia no Departamento de Polícia Técnica e estiveram envolvidos aí nessa ação agentes da Delegacia de Defesa do Consumidor, também do PROCON, Secretaria da Fazenda, Vigilância Sanitária, CODECON e da Guarda Municipal.

mais operação acontecendo nesta sexta-feira aqui na capital baiana. A Polícia Civil deflagrou nesta manhã a Operação Naufrágio com o objetivo de cumprir ordens judiciais contra um grupo criminoso investigado por tráfico de drogas, comércio ilegal de armas de fogo e lavagem de dinheiro com atuação aqui no estado. Serão cumpridos mandados de prisão e de busca e apreensão aqui na Bahia, mas também em Sergipe, São Paulo e no Rio Grande do Sul. Na Bahia, essa ação tem como foco principal a capital baiana, com ações em diversos bairros. Essa operação também é realizada aqui em Lauro de Freitas, próximo a Salvador, no bairro de Vilas do Atlântico, e é uma ação do Departamento Especializado de Investigação e Repressão ao Narcotráfico da Polícia Civil da Bahia, tendo aí como foco, né, o combate ao tráfico de drogas. Essa operação acontece agora pela manhã e simultaneamente em outros estados.

0: 7:45 em Salvador. Eu sou Stephanie Suerdick e sigo com você aqui no Jornal Nova Brasil Salvador até às 8 horas, trazendo as principais notícias e informações para você se atualizar. Ah, voltando a falar aqui, se você chegou por agora, tá aí acompanhando no seu rádio, também através da nossa transmissão do YouTube, a gente acompanha a greve dos rodoviários nesta sexta-feira. A previsão é que uma nova assembleia da categoria aconteça a partir das 8 horas. Os ônibus não saíram das garagens, mesmo com a determinação do Tribunal Regional do Trabalho para que uma frota mínima circulasse na capital baiana. E segundo o sindicato, os ônibus só sairão das garagens após essa assembleia marcada para às 8 horas, onde a categoria vai decidir aí os rumos dessa paralisação. E agora vamos saber as informações do futebol. Jorge Alan tá aí no ponto.
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0: Bom dia, Jorge.
2: Bom dia, Stephanie, amigas, amigos da Nova Brasil Salvador. Fim de semana chegando, hora de brasileiro da Série A, Série D e até baiano da Série B. O jogo principal é amanhã, 17h, no Barradão. Vitória Internacional. Complicado pro Vitória, principalmente pelo cansaço dos jogadores. É a quarta partida em menos de 10 dias. Foi contra o Flamengo quinta-feira da semana passada, Bragantino, ABC e já joga amanhã contra o Internacional. Com tudo isso, o Vitória vai ter que fazer valer o mando de campo, porque se vencer, pode subir até 5 posições na classificação. Mas se perder ou até mesmo empatar, pode parar no 16º lugar, a portaria da zona do rebaixamento. O lateral esquerdo Ramon parece ser a única dúvida do técnico Jair Ventura. Primeiro, porque saiu machucado do jogo de quarta-feira contra o ABC. Segundo, porque o jogador pertence ao Internacional. Para utilizar, o Vitória vai ter que pagar uma multa. O Vitória é o quarto melhor mandante da Série A. Ganhou 5 vezes, empatou 1 e perdeu apenas 1. O Inter, como visitante, não é dos piores não, viu? Ganhou 2 vezes, empatou 4 e perdeu só uma partida. O Bahia, o outro time baiano da Série A, vai jogar somente na segunda-feira contra o Coritiba, lá no Paraná. Pela Série D do Brasileiro, Jacuipense e Juazeirense jogam sábado na Arena Cajueiro, em Feira de Santana. Quem ganhar fica em boa situação para conseguir vaga na próxima fase. Ainda pelo grupo A10, o Atlético de Alagoinhas vai a Alagoas enfrentar o CSE. Chances remotíssimas para o time de Alagoinhas. E o Porto só joga na segunda-feira, contra o Democrata de Governador Valadares, no interior de Minas. Tem ainda a quarta rodada da Série B do Baiano. Fluminense, Barreiras e SSA, que lideram com 100% de aproveitamento, jogam todos fora de casa nesta rodada. É isso aí, Stephanie. Bom fim de semana a todos. Segunda-feira estou de volta. Até lá.
0: E até, Jorge Alan, e a gente aproveita para falar mais uma vez do nosso futebol Nova Brasil em campo, sempre das 17h30 às 19h, também trazendo aí tudo para você, torcedor baiano, com Ivo Ferraz e equipe. Jorge Alan também trazendo aqui para o nosso jornalismo essas atualizações, mas já aproveito para falar da nossa programação do fim de semana, porque tem jornada esportiva da nossa equipe de esporte e é no sábado para acompanhar a partida do Vitória contra o Inter no Barradão, abertura da jornada às 16 horas e você vai acompanhar tudo ao vivo aqui na Nova Brasil Salvador com a nossa equipe do Nova Brasil em campo, Ivo Ferraz e toda a equipe acompanhando de perto lá no Barradão essa partida do Vitória contra o Inter no sábado. Música.

0: Agora sim a gente fala sobre os três médicos investigados por supostas irregularidades em um mutirão de cirurgias oftalmológicas aqui em Salvador. Houve uma determinação de afastamento pela justiça. Esse caso aconteceu em uma clínica particular conveniada ao SUS e pelo menos 13 pacientes perderam a visão. Esse mutirão de cirurgias gratuitas de catarata aconteceu no dia 9 de fevereiro e após os registros dos primeiros casos da perda de visão pelos pacientes atendidos nesse mesmo dia, a clínica Clivan foi interditada e teve o alvará suspenso por 90 dias desde março. De acordo com a Polícia Civil da Bahia, 33 dos 138 atendidos nesse mutirão apresentaram complicações após os procedimentos. Entre eles, pelo menos 13 perderam a visão de forma parcial ou total. Todos já estão sendo acompanhados em dois hospitais da capital baiana. Na quarta-feira, além do afastamento dos três médicos, a Polícia Civil cumpriu mandados de busca e apreensão na unidade de saúde para recolher documentos, registros médicos e equipamentos eletrônicos. Nesta quinta-feira, o Conselho Estadual de Saúde pediu aí a prorrogação do prazo de interdição da clínica, né? Um pedido para que ela permaneça fechada diante da proximidade do fim desse prazo de 90 dias, que termina em 1º de junho. O presidente do Conselho, Marcos Gêmeos, destaca que o órgão defende a manutenção dessa medida até o final das investigações.
1: Houve lá, através não só do laudo da vigilância, mas que também tem inquérito na Polícia Civil, na Delegacia do Idoso. Então, eu diria que para nós, do Conselho Estadual de Saúde da Bahia, não dá para a clínica voltar à legalidade de funcionamento, não ter encaminhado nenhum paciente para fazer os tratamentos, porque quem tem feito isso é o Sistema Único de Saúde. Se houve algo que não deveria ter acontecido e levou ao resultado dessa tragédia que aconteceu para essas famílias, não dá para o espaço ficar liberado e parecer que nada aconteceu. Não dá.
0: O Conselho informou ainda que acompanha todos os procedimentos conduzidos também pelo Conselho Regional de Medicina do Estado da Bahia, o CREMEB, e também defende uma assistência contínua às vítimas e familiares através da Clivan. E a gente vai acompanhar, tem mais um trecho da fala.
1: Essa ação que foi executada, não só a busca e apreensão, mas também o afastamento dos médicos responsáveis para que possa, de fato, ter a verificação e a responsabilização das pessoas, mas é importante também, nós não podemos esquecer o processo de investigação, de apuração, para que, de fato, a gente possa ter a certeza a partir das investigações do que, de fato, ocorreu lá e o que ocasionou não só a cegueira das pessoas, não só toda a dor, não só aqueles momentos que as pessoas irão guardar para toda a vida, mas que também a gente garanta que não dê um recado à sociedade do ponto de vista da impunidade. Então, a gente reforça o nosso pedido à Secretaria Municipal de Saúde de Salvador, ao prefeito Bruno Reis, que não pode dar esse recado de impunidade à população.
0: Tá aí então a fala do presidente do Conselho Estadual de Saúde, Marcos Gêmeos, que vem acompanhando a situação da clínica Clivan, interditada após esse mutirão de cirurgias de catarata que deixou pelo menos 13 pacientes, né, com perda parcial ou total de visão.

0: agora às 7:53 em Salvador. A gente traz mais informações para você que acompanha aqui o nosso jornal nesta sexta-feira. E falamos agora de um assunto que vira e mexe volta à nossa pauta, são os atos de vandalismo contra monumentos históricos de Salvador. E isso tem causado prejuízos aos cofres públicos e colocado em risco a preservação da memória cultural da cidade. Somente entre o ano passado e agora 2026, a Prefeitura, através da Fundação Gregório de Matos, gastou cerca de R$ 945 mil com ações de restauro e recuperação de obras públicas, grande parte motivada aí por depredações. Um dos casos mais recorrentes envolve aí monumento em homenagem a Vinícius de Moraes em Itapuã, e pouco tempo após passar por uma restauração, essa escultura teve o pulso e o antebraço cerrados em uma tentativa de furto, além de danos registrados em partes da cadeira que compõem a obra. Outro alvo de vandalismo foi a estátua Gandhi andante na Praça da Inglaterra, no Comércio. Inicialmente, os óculos da escultura foram furtados e depois, antes mesmo do início da restauração, criminosos levaram parte do cajado e da vestimenta da obra, ampliando o custo dessa recuperação. Entre os monumentos que foram restaurados no ano passado, 2025, e também no início deste ano, estão a Sereia de Iemanjá, no bairro do Rio Vermelho, os monumentos Dodô e Osmar e também Gregório de Matos, na Praça Castro Alves, além das esculturas em homenagem a João Baldo Ribeiro, Nelson Mandela e Mãe Estela de Oxóssi. Segundo a Fundação Gregório de Matos, os serviços são definidos a partir das vistorias técnicas e das denúncias feitas pela população. Os custos das restaurações variam de R$ 3 mil a R$ 200 mil, a depender da peça. E a Guarda Civil Municipal reforça e intensifica aí as rondas preventivas e disponibiliza também um canal para essas denúncias. É um número de WhatsApp, você pode anotar, é o 996234955, 996234955. Esse é um contato de WhatsApp da Guarda Municipal para denúncias relacionadas a vandalismo e furtos contra o patrimônio público aqui na capital baiana. E você também é agente e pode aí, se presenciar uma situação como essa, realizar essa denúncia para que de fato os órgãos possam atuar nesse combate. Agora 7:56, finalzinho da nossa edição, e claro que a gente vai falar da previsão do tempo para você saber como é que fica o clima aqui na capital baiana nesse fim de semana.
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0: E a perspectiva da previsão segue como ao longo da semana, ou seja, o clima permanece instável aqui na capital baiana, apesar do sol aparecer, e ele vai chegar em alguns momentos. A possibilidade de chuvas permanece valendo aí, elas podem ocorrer a qualquer momento entre esta sexta-feira e o domingo. Para hoje, a capital baiana vai registrar calor e variação de nuvens ao longo do dia, com possibilidade dessas pancadas de chuva isoladas, principalmente no período da tarde. Os termômetros variam entre a mínima de 25 e a máxima de 28 graus nesta sexta-feira. Para o fim de semana, a tendência é de muitas nuvens intercaladas com sol, tanto no sábado quanto no domingo, e também a possibilidade das chuvas passageiras no domingo, com um pouco mais de probabilidade de chuvas, que pode chegar aí em torno de 80%, mas o sol em alguns momentos vai chegar para brilhar aqui na capital baiana.
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0: Agora 7:57, momento da gente encerrar, mas eu lembro a você que o nosso jornalismo segue atento, acompanhando as informações sobre a greve dos rodoviários nesta sexta-feira, trazendo aqui uma atualização das informações. A Secretaria Municipal de Mobilidade já aponta que os rodoviários descumpriram a decisão judicial determinada através de liminar ontem à noite pelo Tribunal Regional do Trabalho, determinando aí uma frota mínima de pelo menos 60% nos horários de pico e 40% nos demais horários. horários e o que a gente presencia, pelo menos nesse início de manhã aqui na capital baiana, é a ausência de ônibus circulando. De acordo com as informações do sindicato, a categoria vai se reunir agora, às 8 horas, na sede do sindicato, para uma nova assembleia e decidir, então, os rumos dessa paralisação. Portanto, indicam que os ônibus só vão sair das garagens após essa assembleia realizada pela categoria. A gente segue aqui trazendo todas as atualizações. Eu volto de hora em hora com você aqui no Jornalismo Nova Brasil para trazer mais informações. Continue agora com a nossa programação musical na companhia de Marcelo Luiz. Desejo uma excelente sexta-feira para você. E te lembro que na segunda-feira a gente está de volta. O nosso encontro é aqui no Jornal Nova Brasil Salvador, às 7h30. Tchau, tchau. Ótimo fim de semana.
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12: A paralela em direção centro tem muita retenção desde o viaduto da 29 de março e segue até Pernambués. Você que está saindo de São Cristóvão, Mussurunga e vai para o Miolo Empresarial, tá valendo cortar pela Orlando Gomes e seguir pela Orla. Já tem um pouquinho de intensidade, mas é a sua melhor escolha agora. 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
13: aí, tudo certo? Bom dia, 8:03 nessa sexta-feira, sextou meio complicado em Salvador, né? Sexta-feira, 22 de maio de 2026. Eu sou Marcelo Luiz, estou com vocês até o meio-dia com muita música, o melhor da música popular brasileira aqui na Nova Brasil, mais que moderna brasileira. Bom, nessa hora você vai ouvir, entre outras músicas, tem Cazuza, esse grande sucesso do Cazuza, que é coisa do nome Beija-Flor. Vai rolar Raul Seixas, Cássia Eller, Seu Jorge. E a gente já começa abrindo Sob Medida de hoje com o som dela, Adriana Calcanhoto. 8:03. Uma ótima sexta-feira para você aqui em 104,7.

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Brasil, mais que moderna brasileira, Vanessa da Mata com Amado. 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Nova Brasil FM, mais que moderna, brasileira, 8:30 agora. E aí, tem mais som pra você, o Sob Medida no Ar, com o som do Cazuza. Codinome Beija-Flor.

0: Zélia Duncan, quase sem querer, é aqui no Sob Medida, fechando o Sob Medida de hoje. Olha, todo sábado e domingo tem Toca na Nova Brasil às 10 horas da manhã, hein? Mas sábado, Toca na Nova é com a gente aqui na Bahia. Para fazer o programa junto comigo, basta você mandar um áudio para o WhatsApp da Nova Brasil, hein? O número é 71934710147, pedindo a música que você quer ouvir e dizendo o seu nome, de onde você fala. Claro, quem sabe a sua música vai tocar aqui na programação e você vai mandar na programação aqui da Nova Brasil. Vou repetir o telefone: 71934710147, dizendo qual o seu pedido, seu nome e o bairro ou município, certo? Tá combinado? 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Agora tem Nova Brasil Informa com Stephanie Suerdick.
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3: A greve dos rodoviários de Salvador acaba de ser suspensa na manhã desta sexta-feira após uma nova assembleia realizada pelo sindicato da categoria. Com a decisão, os ônibus começam a voltar gradualmente à circulação em diversas regiões da capital baiana, mas deve levar um tempo até que o serviço de transporte público seja totalmente restabelecido. A paralisação havia começado à meia-noite e afetou milhares de passageiros nas primeiras horas do dia, provocando pontos de ônibus lotados e dificuldades no deslocamento pela cidade. Até o momento, ainda não foram divulgados os detalhes do acordo firmado entre representantes dos trabalhadores e os empresários do transporte público.
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15: Agora com dica para quem tá na Luiz Eduardo Magalhães e vai à Feira de São Joaquim: evite a via expressa, senão vai encarar retenção na Jequitaia. Melhor agora seguir pela San Martín. 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
0: E aí, tudo certo? Eu sou Marcelo Luiz com vocês até o meio-dia com muita música, 9:04. Sextou. É, uma sexta-feira muito bonita e você ouvindo a melhor programação. Ah, Nova Brasil, claro, uma empresa do grupo Tati de Comunicação. A gente abre esse horário com o som do Milton Nascimento nos Bailes da Vida. Um ótimo dia.

Brasil mais que moderna brasileira. 9:16 e agora tem o som do Lobão, Chorando no Campo. Ótima sexta-feira para todo mundo que tá ligado.

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16: A ACM Detran em direção à paralela tem muito congestionamento com reflexos no acesso norte. Não vai encontrar vida fácil no mergulho da Lipe. Você que tá na Bonocô e precisa chegar no Imbuí, melhor seguir pela BR e depois completar pela Luiz Eduardo Magalhães. 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
18: 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Estamos de volta, 9:23 agora, tem o som da Patrícia Marques com seu Jorge. Espelhos d'água.

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0: 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O som da Ana Vitória com Fica. Daqui a pouquinho tem muito mais pra você aqui na Mais Que Moderna Brasileira. É a Nova Brasil. 9:37.
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12: Você sabe qual a relação entre cérebro e intestino? A sensação de barriga estofada em dias de estresse, intestino preso em períodos de ansiedade ou desconforto abdominal antes de situações importantes são muito comuns. Tais sinais mostram a relação direta entre o intestino e as emoções e vai muito além da digestão. A comunicação entre intestino e cérebro ocorre em mão dupla. O intestino envia sinais para o cérebro e responde aos estímulos do sistema nervoso central.
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0: Mais que moderna brasileira. 9:41. Já estamos de volta trazendo o som da Marisa Monte. Ao vivo, hein? Eu te amo, te amo.

0: Nova Brasil, mais que moderna brasileira. Uma brasileira, os Paralamas do Sucesso com o Djavan. Daqui a pouquinho tem muito mais. Agora faltando um minuto para as 10. Tem informação? Nova Brasil informa com Stephanie Surdic.
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3: O DENIT realiza intervenções nas alças do viaduto do CIA, localizado no entroncamento da BR-324 com a BA-526, que faz a ligação CIA-aeroporto. Os serviços são realizados sempre no período noturno, das 21 às 5 da manhã do dia seguinte, com liberação total do tráfego durante o dia para reduzir os impactos na mobilidade. As obras vão ocorrer de forma sequencial nas quatro alças do viaduto, com duração estimada até o fim de semana. Segundo o DENIT, o cronograma pode sofrer alterações devido a condições climáticas, operacionais e de segurança viária.
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5: Agora de olho na movimentação da estrada do Derby em direção à BR-324, tem muita retenção agora e não vai encontrar vida fácil na rodovia. Você que está em Paripa em Coutos e segue processo norte, melhor fazer o caminho pela suburbana e depois completar pela ligação Lobato-Pirajá. 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
7: Mais que moderna brasileira. Tem mais músicas pra você. Eu sou Marcelo Luiz, tô com vocês até o meio-dia com muita coisa legal, né? E você, claro, vai ouvir aqui o melhor da música popular brasileira. Nova Brasil é uma empresa do grupo Tati de Comunicação e agora a gente abre com o som do Vinícius Cantuária na canção. Ótima sexta-feira pra você que tá ligado.

Brasil mais que moderna brasileira. 10h14 e agora tem Kid de Abelha. A Paula Toller com Garotos. Ótima sexta-feira, sextou.

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5: Nova Brasil. Mais que moderna brasileira, já estamos de volta, 10h22. Tem Rádio Táxi. Ótimo dia pra você.

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0: Brasil e o som do Jota Quest, o Sol. Todo sábado e domingo tem o Toca na Nova Brasil. Você é o nosso convidado, hein? Vai ficar ligado às 10 horas da manhã. Mas sábado, Toca na Nova é com a gente aqui da Bahia. É isso aí. Para fazer o programa junto comigo, você tem que mandar um áudio para o WhatsApp da Nova Brasil Salvador. O número é o 71, bem devagar para você anotar aí, ó. 71 93 47 10 47, pedindo a música que você quer ouvir e dizendo o seu nome e também onde você fala. Quem sabe, de repente, a música rola aqui, todo sábado e domingo às 10 horas. Só que no sábado, né? Você de Salvador pode ouvir o seu pedido e a gente vai colocar sua voz aqui, você vai se ouvir no Novo Brasil. Já pensou? Que moral? Então, manda aí pelo 71 93 47 10 47. É só mandar um áudio dizendo qual o seu pedido, seu nome, o bairro ou o município. Tudo certo? Combinado? Novo Brasil FM, mais que moderna, brasileira. Daqui a pouquinho tem muito mais pra você.
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4: 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Nova Brasil, empresa do grupo Tarde de Comunicação. A gente abre esse horário com Flávio Venturini, Beto Guedes, o Trem Azul.

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1: Muito bem, lançado em 83, Espelhos d'Água é um dos grandes sucessos da carreira de Dalto, brilhando como um dos destaques do seu álbum Pessoa. Fruto de uma parceria inspirada entre o cantor e o compositor Cláudio Rabelo, a canção envolve o ouvinte com sua melodia envolvente e uma atmosfera intimista e poética. O sucesso nas rádios foi tão avassalador que a faixa logo conquistou as telas da TV, integrando a trilha sonora nacional da novela Partido Alto, escrita por Agnaldo Silva e Glória Pérez para a Rede Globo em 84. Olha só, então a gente ouve agora no arquivo Nova Brasil o som de Dalto, Espelho d'Água. Aumenta o volume, Espelhos d'Água, aqui no arquivo Nova Brasil com Dalto.

0: Nova Brasil FM, mais que moderna brasileira. Ira e Pit, eu quero sempre mais. Essa versão ficou muito legal, né? Pit. Na sequência tem o Nova Brasil Informa com Stephanie Suerdick, agora 1:55.
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3: 13 pessoas foram presas nesta sexta-feira na Operação Naufrágio, deflagrada pela Polícia Civil da Bahia contra investigados por tráfico de drogas, comércio ilegal de armas, lavagem de dinheiro e organização criminosa. Também foram cumpridos 25 mandados de busca e apreensão. Dos 13 presos, 11 foram localizados em Salvador e outros 2 nos estados do Rio Grande do Sul e Sergipe. De acordo com as apurações, o grupo movimentava aproximadamente R$500 mil por semana com tráfico de drogas e atuava de forma estruturada.
4: Eu sou Stephanie Suerdick e de hora em hora eu volto com mais informações do Jornalismo Nova Brasil.
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12: A estrada do Derby em direção à BR-324 ainda tem retenção desde a saída do hospital. Você que está em Paripaincultos e segue processo norte, melhor fazer o caminho pela suburbana, depois completar pela ligação Lobato Pirajá e BR-324. 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
0: Nova Brasil, mais que moderna brasileira. Eu sou Marcelo Luiz, estou com você até o meio-dia. A gente abre esse bloco com essa hora com o som da Dani Carlos. Coisas que eu sei. Uma ótima sexta para você.

0: Esse foi o Léo Jaime, com mensagem de amor, aqui na Nova Brasil, mais que moderna, brasileira. 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
0: 11:18.
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6: Mais que moderna, brasileira, já estamos de volta e agora tem Caetano Veloso.

0: Antes a parte.
1: Ana Vilela, Trem Bala.
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1: Lançado em 1967 no álbum Chico Buarque de Holanda, volume 3, Roda Viva conquistou o terceiro lugar no memorável terceiro festival de música popular brasileira, defendida no palco por Chico Buarque e pelo grupo MPB4. A canção foi criada originalmente para a peça teatral de mesmo nome, a primeira escrita por Chico, que estreou em 1968, sob a direção vanguardista de Zé Celso Martinez Correia e com Maria Severo no elenco, utilizando a metáfora poderosa de uma roda incessante que carrega o destino contra a nossa vontade, a obra tornou-se um símbolo de resistência contra a repressão e a censura da ditadura militar, marcando a história do teatro e da música nacional de forma indelével. E a gente ouve agora Roda Viva com Chico Buarque no Arquivo Nova Brasil.

0: Titãs, Não Vou Me Adaptar, acústico aqui na Alô Brasil, mais que moderna brasileira, 11:38.
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9: Mais que moderna, brasileira. Já estamos de volta com o melhor da música popular brasileira, trazendo Rubel com Medo Bobo. Uma ótima sexta-feira, um ótimo dia.

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Brasil, o som do seu Jorge com Carolina. Mais que moderna brasileira. Agora, 6

0: Brasil, som da Marisa Monte, bem que se quis. Bom, pessoal, eu, Marcelo Luiz, tô de volta amanhã, hein? Tô indo nessa, tô de volta amanhã, a partir das 9 horas da manhã, com muita coisa legal pra você. Lembrando que amanhã tem Sob Medida às 9 e às 10 horas, você não pode perder, tem o Toca na Nova, é isso aí. Pelo 71 9347 1047, você pede a sua música e de repente você ouve a sua música na programação. Todos sábados e domingos tem o Toca na Nova, só que no sábado, né, eu, Marcelo ou Érica, né, eventualmente vamos estar tocando a sua música, o seu pedido. Então, o que você vai fazer? Você vai pedir sua música, deixar seu nome, seu telefone, né, o endereço onde você mora e a música que você quer ouvir. Você vai ouvir amanhã às 10 horas no Toca na Nova. Um abraço então para você que tá ligado aqui em 104,7. Na sequência também tem Sob Medida, uma hora direto, sem intervalos comerciais, e também tem notícias no Nova Brasil Informa com a Stephanie Surdick. Um abraço, a gente se fala. Tchau, tchau.
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3: O professor e filósofo João Carlos Salles foi eleito nesta sexta-feira reitor da Universidade Federal da Bahia pela terceira vez. Salles, que esteve à frente da reitoria da UFBA entre 2014 e 2022, teve a vitória confirmada nesta primeira eleição após o fim da lista tríplice. O professor concorreu pela Chapa 2, ao lado da professora Jamile Borges, que será vice-reitora. A votação começou na última quarta-feira e o prazo para apresentação de recursos do resultado preliminar é segunda-feira. O julgamento dos recursos acontece na terça e o resultado final será publicado na quarta. Já a homologação do processo pelo Conselho Universitário da UFBA está prevista para 15 de junho.
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0: Nova Brasil, som do Cazuza, Ideologia.
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0: E a Receita Federal libera nesta sexta-feira a consulta ao primeiro lote de restituição do Imposto de Renda 2026. Neste ano, o governo vai pagar o maior lote de restituição da história. Quase 9 milhões de contribuintes vão receber um total de 16 bilhões de reais já nessa primeira onda de pagamentos. O tamanho do lote, segundo a Receita, se dá pela agilidade no processamento das declarações. Para consultar a restituição, basta acessar o link da Receita Federal e fazer a busca. O link é restituição.receita.fazenda.gov.br. Nova Brasil, mais que moderna, brasileira, são 4 horas em ponto. Eu sou Luciana Camasmi, tô indo nessa, tô aqui nesse período cobrindo as férias da Ana Pellicer. Na sequência, vem o Márcio Melo para te fazer companhia. Um abraço, ótimo fim de semana.
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5: A Companhia Nacional da Ópera de Pequim se apresenta pela primeira vez na Bahia neste sábado a partir das 19 horas na concha acústica do TCA, com o espetáculo A Lenda da Serpente Branca, uma das histórias mais conhecidas do folclore chinês. A apresentação gratuita integra a programação do Ano Cultural Brasil-China 2026 e oferece ao público uma rara oportunidade de acompanhar ao vivo uma das tradições cênicas mais importantes da cultura chinesa. Reconhecida como patrimônio cultural e material da humanidade pela Unesco, a Ópera de Pequim mistura música, canto, dança, interpretação dramática, acrobacias e artes marciais.

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1: Oi, boa tarde, tudo bem? Chegou a sexta-feira e estamos juntos aqui na Rede Nova Brasil FM, mais que moderna brasileira. Aqui Márcio Melo, que bom estar contigo mais uma vez. E o Sob Medida chegando, a sequência de hoje, como sempre, incrível. Vamos curtir os Titãs, também Loborges, Samuel Rosa. E para começar tem Leone, Garotos 2. São 4 horas mais 6 minutos. Boa tarde para você.

Rede Nova Brasil FM, mais que moderna brasileira, é o Barramalho de volta pro aconchego. Que legal que você tá com a gente aqui na Nova Brasil. Sexta-feira, fim de semana chegando, né? 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

0: Essa é a nova Brasil FM mais que moderna brasileira. O som do biquíni Janaína. 4:05. Uma ótima tarde pra você. Você curtiu aí mais uma edição do Sob Medida? Sob Medida com uma hora de música direto, sem intervalos. Bom fim de semana.
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0: Informação chegando e a Receita Federal libera nesta sexta-feira a consulta ao primeiro lote de restituição do Imposto de Renda 2026. Para saber se vai receber já nesse primeiro lote, o contribuinte deve acessar o site da Receita Federal, informar o CPF, a data do nascimento e selecionar o ano da declaração. Nesse caso, o ano é 2026, tá? Mudando de assunto, a Rainha Marta está de volta à seleção brasileira. Ela é a principal novidade na lista de convocados anunciados pelo técnico Arthur Elias. O Brasil vai disputar 2 amistosos contra os Estados Unidos. As partidas acontecem nos dias 6 e 9 de junho em São Paulo e também no Ceará. A última vez que Marta vestiu a camisa da seleção foi em agosto do ano passado, quando o Brasil conquistou o título da Copa América Feminina no Equador. 5:02.
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7: Os atos de vandalismo contra monumentos históricos de Salvador têm causado prejuízos aos cofres públicos. Entre 2025 e 2026, a prefeitura gastou cerca de R$ 945 mil com ações de restauro e recuperação de obras públicas, grande parte motivada por depredações. Um dos casos mais recorrentes envolve o monumento em homenagem a Vinícius de Moraes em Itapuã. Pouco tempo após passar por restauração, a escultura teve o pulso e o antebraço cerrado em uma tentativa de furto. A Guarda Municipal intensificou as rondas preventivas e disponibilizou um canal de denúncias de atos contra o patrimônio público.

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14: Motorista que segue em direção ao litoral norte para aproveitar o final de semana, já encontra lentidão na Avenida Paralela, principalmente nas proximidades do bairro da Paz. Quem segue pela Orla pega apenas intensidade entre Jaguaribe e Itapuã, mas não perde tempo por lá. Avenida Caribe tem boa fluidez até a Estrada do Coco. 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

Boa tarde para você, ligado na Rede Nova Brasil FM, 5:14. Rolou o Barão Vermelho, Enquanto Ela Não Chegar. Ótimo fim de semana. E para lembrar que daqui a pouco, às 5:30 da tarde, mais uma edição de Nova Brasil em Campo.

0: Essa é a Nova Brasil FM, mais que moderna brasileira. Boa tarde pra você. Esse Tim Maia com a música Azul da Cor do Mar, pra gente relembrar aqui momentos incríveis de um dos grandes nomes da nossa música popular brasileira. Bom, e você que tá com a gente, boa sexta-feira, fica ligado, daqui a pouco 5:30 da tarde tem Nova Brasil em campo, os destaques, tudo o que aconteceu no mundo do futebol e também o que vai rolar nesse final de semana. Fica com a gente, 5:26.
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4: Tem congestionamento na passagem pelo Acesso Norte, sentido BR-324, no trecho que vai da saída da Via Expressa até as proximidades da Estação Bonjoá. Quem deixa Bonocô tem como alternativa pegar a Avenida Barros Reis, só tem intensidade até o Largo do Retiro. 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

0: Salve, salve, galera querida do meu Brasil, um abraço a todos, uma ótima tarde, 5:31 na capital baiana. Estamos chegando com o nosso Nova Brasil em Campos, Salvador, pela Nova Brasil FM 106.7, a nova onda do futebol, hein? Sai da frente, já diz o velho ditado, hein? Futebol Show é com a gente, vamos juntos com toda a equipe. Hoje o estúdio tá cheio aqui, hein? Só com feras. Eu tenho esse prazer, Deus me dá essa alegria, esse prazer de estar rodeado aqui de boas pessoas, de craques, né? De campeão brasileiro pelo Bahia, campeão do rádio da TV, Genildo Avins também tá aqui hoje. E aliás, Genildo, você nos dá essa alegria de estar aqui. E hoje pra gente é um dia especial, né? Aniversário do nosso querido Toninho Maravilha, Toninho Silva, Maravilha, Maravilha do rádio brasileiro.
1: Vou esperar que ele diga a idade exata.
0: Será se ele vai dizer? Tem o tal de um será agora, né? Será?
1: Será?
2: É, eu pintei meu cabelo de branco, agora vou pintar ele de louro.
0: Genildo, seu cabelo, sim. Não.
2: Vou fazer uma mecha de louro aqui agora, ó.
1: Todo branco já, meu Deus do céu.
0: Será? Como diz o outro aí, um ditado popular, né? Tem um tal de um será agora aqui, pelo amor de Deus aí. Dizem que Zé Carlos foi campeão brasileiro de 88, pelo Bahia. Será?
2: Dizem?
0: Não, eu tô dizendo que tem um tal de um
2: será. Será?
0: Com toda certeza, né, Zé? Campeão brasileiro, vestindo a camisa 10. Eu tava lá em Jacobina, né? Na minha cidade, onde o engenheiro foi lá fundar a Rádio Clube Rio do Ouro. E ele foi lá, né? Ele foi lá pra. Tá tudo ok. Foi aliás, lá pra.
2: Aliás, esse.
0: Tá ok.
2: Aliás, esse campeonato.
1: Tá ouvindo aí? Tá tudo bem?
2: Tá ouvindo
0: fala
2: todo
0: aí,
2: mundo?
0: Fala aí.
1: Beleza, 1, 2, 3.
0: Tá, tô ouvindo de
2: tá, beleza.
1: Teste. Aliás. Como os caras das bandas fazem isso, né? 1, 2. Ei.
2: Aliás, esse campeonato brasileiro de 88 me deixa algumas coisas que eu fiquei chateado. Não pelo Bahia ter ganhado, mas porque todos os louros foram pro Evaristo de Macedo. Mas quem montou aquela equipe? Né? Quem montou, quem iniciou o trabalho com aquela equipe, com Zanata, com Bobô, com Leandro. Você lembra dele? Você foi e trabalhou com ele?
3: Titio Fantoni?
2: Cara fantástico, Titio Fantoni. Né? E ele devia ter recebido uma medalha naquele título, né? Nós estamos recebendo, Zé Carlos. Posso só dar uma boa tarde?
0: Fique à vontade, rapaz.
2: Boa tarde, Zé. Prazer
3: tarde,
2: ter aqui.
3: Irmão. Chegando num dia importante, né? No dia do seu aniversário.
0: Aumenta um pouquinho, por favor, Zé.
3: É um prazer estar aqui.
0: É o 7, lembra que você está no 7.
3: Falando do esporte de uma maneira geral.
2: É verdade.
3: Trocando
0: figurinhas
3: de pessoas tão importantes que fez o futebol baiano crescer também, que vocês fazem parte dessa construção.
2: Que bom. Obrigado. É isso aí. Estamos juntos aqui. Nós vamos bater um papo daqui a pouquinho. O meu amigo Ivo tá aqui correndo pra lá, correndo pra cá na abertura do programa. É. Mas é isso mesmo, é assim que funciona. O ao vivo tem dessas coisas, né? Não é, Genildo?
1: É, assim mesmo. ô Zé, você, eu lembro de Fantoni. Fantoni foi um dos técnicos mais importantes nessa geração, diria assim, da década de 70 pra cá, né? Eu trabalhei com Zezé Moreira, né? Que ficou aquele tempo todo. Tinha Zezé Moreira, Aimoré Moreira, desde
2: Nossa,
1: Alencar,
2: tá
1: na verdade,
2: velho,
1: eu comecei a cobrir o Bahia com Alencar, né? Que treinava o Bahia na antiga fazendinha. Antiga fazendinha, né? Ali no Estiep. E de lá, o Bahia foi mudando de presidente, mudando de diretor de futebol, Maracajá, Luiz Alberto Bandeira, Fernando Schmidt, doutor Antônio Piton, também, que era o diretor de patrimônio, que montou depois o Fazendão, e o time começou a expandir, na verdade, depois do Fazendão, né? Que ficou com aquela estrutura que, para aquela época, era excepcional, a estrutura do Fazendão, e você pegou essa fase boa também, lá no Fazendão, na verdade, que era uma fase boa, depois foi ficando para trás, porque não coube tanta gente, não cabia mais o que o Bahia queria dentro do Fazendão, na verdade. Mas como o treinador, o que é que você encontrou? Você trabalhou com, a partir de quando lá no Bahia? A partir de que
3: trabalhei
1: técnico?
3: Trabalhei com o Zé Duarte, eu trabalhei com o Paulinho de Almeida, Cláudio Duarte.
1: Cláudio Duarte também?
3: Também, Cláudio Duarte. Trabalhei com Pinguela na base, né?
1: Sim, Pinguela.
3: Sapatão foi meu primeiro treinador, que me tirou numa peneira.
1: Na minha época, Sapatão era o capitão, né? Com Roberto Rebouças. Ficava entre ele e Roberto, né?
2: Uhum.
1: Os capitães na época, que formaram aquela dupla de zagueiros atrás que ninguém passava, Ave Maria. Uhum. Então você pegou. Paulinho de Almeida era excepcional conhecedor de futebol. Né?
3: Paulinho de Almeida, na verdade, foi que me levou pro profissional, né? Depois ele saiu eu fui pra Taça São Paulo e aí entrou o Titio Fantoni.
1: Certo. Paulinho conhecia muito de futebol, muito de futebol.
3: Sim, fez uma campanha boa também com isso. Aquele time de Robson, de Celso,
1: isso.
3: Estevão, tinha um grande time também.
1: Pois é, e chegou a Orlando Fantoni, né? Fantoni era um cara legal pra caramba pra trabalhar, era gente muito boa, fumava o tempo inteiro até comandando o coletivo, ele vinha cá na borda do campo
2: já
1: e pedia
2: esses
1: cigarro.
2: Caras, hoje tem resenha. Dois caras que fumavam muito, Titio Fantoni e Estevão.
0: Tinha um repórter também que era que fumava bastante lá.
1: Muita
0: era
1: gente.
0: Na sua época.
1: É, muita, eu fumava, ele vinha na borda do campo, porque o Bahia naquela época, quando tava na transição entre a Fazendinha e o Fazendão, né? A Fazendinha que era lá no Chepe, e depois o Fazendão, começou a treinar em vários campos, treinou em Simões Filho, várias vezes treinava em Simões Filho, no Sesc de Piatã, ali em Piatã, o Bahia treinava naquele campo de lá também, e em outros lugares, jogava em tudo quanto era estádio no interior da Bahia.
3: É, porque fazia campanha.
1: Fazia também. Campanha política do Maracajá, e Maracajá jogou uma vez num parque de exposições lá em Ubaitaba, o Bahia jogou, e pra quem não sabe, a despedida de José Antônio Moreira, o Zezé Moreira, dentro do futebol, foi dirigindo o Bahia, e o Bahia perdeu esse jogo de 1-0 para a seleção de Ubaitaba dentro do parque de exposições de Ubaitaba. Foi uma coisa triste para a carreira de um homem tão vitorioso quanto Zezé Moreira, né? Porque o Bahia levava o time para todo lugar para fazer a campanha de Maracajá. Mas era aquela época e que com certeza hoje não iria ser repetida. Não cabe mais. Não cabia naquela época, mas se admitia, né?
3: Que mandava.
1: Aí acabou.
0: Temos muitas perguntas para fazer, Zé Carlos, aqui, e mandar até uma pergunta, né? Se chegou a jogar no Vitória. Daqui a pouco eu vou falar aqui. Zé, já tá dizendo não, hein? Já tá dizendo
3: que eu tô com a
0: Vitória. Não. Peraí. 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Galera, estamos juntos aqui há 17:39, Nova Brasil em Campo Salvador. 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Bom, 17:40, já tem um comercial? Não, só 17:57, vamos pro comercial. Deixa eu pegar também aqui o boa tarde de Lorena Vinhas, que Genildo já disse que ela vai estar na Fonte Nova. Só naquele jogo contra o Botafogo.
1: Ah, vai dar folga?
0: Não, segunda-feira o jogo é fora.
1: Ah, ela não vai pra Curitiba.
0: Ela não vai, porque ela tá muito frio. Então vai fazer o jogo contra o Botafogo.
1: Ela não aprendeu a falar paranaense ainda, né?
4: Gente, muito boa noite. Boa noite, torcedor, ouvinte no Brasil FM. A gente tá aqui ao vivo com convidados ilustríssimos. A gente tem o campeão brasileiro aqui pelo Bahia do meu lado. Tô aqui nervosa, vou do lado
0: dele.
4: Passa
0: uma pergunta aí, vai.
4: Então vamos lá. Zé, eu queria que você me dissesse O que que o time do Bahia daquela época tinha de diferencial que fizeram você chegar tão longe? Porque naquela época talvez o Bahia não tivesse o investimento e a estrutura dos times do eixo daquela época. Então, o que aquele time tinha de diferente que vocês chegaram tão longe assim?
3: O DNA do Bahia.
0: Ah.
3: É o DNA. No meu caso, que vivi muito mais a questão do Bahia como torcedor, eu sabia verdadeiramente o que era o anseio do Bahia, assim como tinha 70, 80% de jogadores baianos que entendia realmente o que era o Bahia e viveu o Bahia, um Bahia que acreditava ao torcedor e pro Xarel. Faltando 5, 10 minutos, tinha 5 mil, 10 mil pessoas esperando para ver o Bahia jogar.
1: Ela
3: esse
1: não sabe.
3: É o verdadeiro Bahia.
1: Ela não sabe o que é o Xarel. Você sabe o que é Xarel?
4: Não.
0: É o peixe.
1: Você sabe o que é Xarel, Ivo?
0: Não.
1: Tô tá vendo vocês?
0: Eu vou dizer que
1: eu e Zé Carlos somos velhos, que o pessoal não sabe o que é Xarel. Aliás, muita gente não sabe o que é Xarel, né?
0: Eu conheço um peixe com esse nome.
1: Não.
4: Então, Xarel... Zé, você entendia a grandeza do Bahia e sabiam que precisavam entregar o resultado e que ali era uma vitrine, era a oportunidade da vida de vocês, e vocês agarraram aquilo e mostraram que vocês também podiam vencer e venceram.
3: É, sem dúvida, isso aí... É realmente os jogadores do passado fez com que a gente desse apenas continuidade do que realmente o Bahia, que é um gigante. Hoje as pessoas pensam assim, porque passou 30 anos, o Bahia precisa se acostumar a disputar campeonatos, disputar Libertadores, Sul-Americana. Eu saí do Pela Porco, da Baixa de Quintas, para disputar Libertadores. E o que é que tem de mais?
1: Uhum.
3: Hoje temos todas as condições e a gente fica querendo se aproximar, se preparar para disputar a competição. É difícil. Então, as pessoas precisam entender o que é o Bahia. E é essa obrigação somos nós, Ednildo, sou eu, que temos que falar que o Bahia nunca foi time pequeno, sempre foi time grande, com todas as dificuldades. Os meninos dormindo no chão lá, mas a gente pensava grande, sempre pensou grande. Claro que dentro disso entrou algumas pessoas que pensavam pequeno também, que entrava no campeonato só para não cair. Eu nunca vivi isso aí, eu sempre pensei diferente e penso diferente. E o Bahia não tem que entrar colocando aonde vai ficar. Isso aí a gente vai decidir dentro do jogo, dentro do campo, no dia a dia e no próprio campeonato.
1: Muito bem. Só para explicar para ela e para Ivo Xarel, também, o que é Xarel.
0: Para não ficar no ar.
1: Para não ficar no ar. Xarel é um termo que se usava. Porque é o seguinte: começava o jogo na Fonte Nova, o grande jogo. O jogo pequeno não. Mas os grandes jogos, quando começavam na Fonte Nova, a torcida às vezes chegava um pouco atrasada e tinha gente que não tinha grana para pagar o ingresso do estádio. Então o que é que fazia? Esperava o intervalo do jogo. Porque quando começava o segundo tempo, se o estádio não tivesse com muita gente muito lotado, eles logo abriam os portões para a torcida entrar. Então, dizia, ó, lá vem o Xarel era a sobra que ficava lá, entendeu? Então, entrava. No jogo Bahia e Internacional, aquele, foi 2-1, não foi? Foi 2-1. Naquele jogo, é o que aconteceu isso. Tinha o quê? Ali tinha 20 mil pessoas, 10 mil, sei lá, lá fora do estádio.
3: Porque deu 110 mil pagantes o jogo do Fluminense, ficaram com medo.
1: Foi exatamente,
3: então,
1: fechou.
3: Acho que 90 mil pessoas no estádio.
1: E aí com 40 mil, não, antes disso, eu acho que com 30, 35 minutos, abriram os portões, né, pra galera entrar. E aí, meu irmão, foi aquela festa danada. Foi incrível, foi impressionante aquilo. Então, isso era o Xarel. Abriu o Xarel. O Xarel chegou, abriu o portão, lá vem o Xarel. Então o Xarel é isso.
4: Que bom que existiu o Xarel, né? Porque era a oportunidade que a gente tinha, que muitos tinham, de poder acompanhar seu time do coração. Então
1: pois
4: que
1: é.
4: Bom que você existiu.
1: A galera não tinha grana,
4: hoje,
1: ia pra lá, pra porta. Hoje em dia
4: mais.
1: Já não acontece isso não, rapaz. Hoje em dia tá tudo complicado, ingresso caro.
0: Verdade.
1: O estádio, nesse último jogo do Bahia, tinha 26, 27 mil pessoas, estádio lá, ingresso caríssimo. Você paga R$80 pra estacionar um carro dentro da Fonte Nova. É tudo muito caro.
0: Absurdo, né, Junior?
1: Absurdo.
0: Antigamente era R$40 e já era caro. Aí
1: antigamente, vírgula, um dia desse.
0: É,
1: há dois meses atrás.
0: Colocaram agora
1: R$80. R$80 paus pra você
0: ingresso,
1: pagar o estádio.
0: Por exemplo.
1: Depende do setor, mas tem ingresso aí de R$400 na Fonte Nova.
0: Sinceramente, pra você ir pro estádio este jogo...
1: É muito caro.
0: E às vezes o jogo é meia-noite, termina meia-noite,
1: uh-huh.
0: O cara tem que, às vezes, não dá pra ir mais de ônibus, nem de metrô, tem que... né? Chamar um Uber.
1: É complicado.
0: Ou quando vai de carro é caro, quando vai de Uber é caro e o ingresso é caro.
1: Então, ali assim, no entorno da Fonte Nova, você dificilmente acha um estacionamento ou em que você. Estacionamento seguro, não estou falando no meio da rua, não. De 30 para cima, é 30, 40, 50 reais. E quando você para no meio da rua, na zona azul chamada, já tem uma plaquinha lá dizendo que o preço é 20 reais.
5: Você
1: da
5: volta
1: zona.
5: Não acha o carro.
1: E quando volta, às vezes não acha o carro. E se você não pagar, rapaz, é uma confusão, tá? Danado.
0: Vamos embora, minha galera. Bom, vamos falar do Bahia, falar também do Vitória. Você que tá ouvindo a gente aí no trânsito, tá no trabalho, tá em casa, tá em qualquer lugar, pode mandar mensagem de WhatsApp pra gente, 96209020. Pode mandar mensagem aqui pra Zé Carlos, que a gente passa a sua pergunta pro Zé. Pode fazer alguma pergunta também pra Tony Maravilha, pro Genildo. Manda mensagem, um abraço aí pro Paulo Trichão, tá dizendo boa tarde. Já tô ligado aqui acompanhando o Nova Brasil em Campo. O nosso Edinho Alodê também tá ligado com a gente. Obrigado pelo carinho acompanhando o programa. Então, 96209020 para você participar com a gente. Valeu, valeu. Bom, sobre o Vitória, tem jogo também, né, Lório? O Vitória vai jogar amanhã contra o Internacional, Genildo. É um jogo difícil pro Vitória, que capengou no primeiro tempo contra o ABC e conseguiu reverter a situação no segundo tempo. Mas pelo primeiro tempo, a preocupação estava muito grande, porque o Vitória foi mal contra o Bragantino, com muito cansaço, na boca do próprio presidente, do treinador, que o time estava muito cansado. O jogo com o Flamengo parece que tirou todas as energias do Vitória. Aí o Vitória contra o Bragantino perdeu, né? Muito cansaço em campo. Contra o ABC a gente notou isso no primeiro tempo e no segundo tempo conseguiu dar um gás, mas é bom lembrar que o ABC tinha dois jogadores que foram expulsos, dois jogadores a menos.
1: Mas foi mérito do Vitória, não foi eu acho que não foi da fragilidade do adversário, pela falta de dois jogadores, inclusive Edson, um ótimo marcador no meio de campo, né? Ele saiu e a partir dali o ABC realmente praticamente.
0: O ABC perdeu um jogador da zaga, da defesa e no meio.
1: E no meio ali, tá? Mas eu acho que o mérito do Vitória, sem dúvida alguma, é um jogo importante, um jogo difícil, e amanhã tem um detalhe importante nesse jogo contra o Internacional. Tem um detalhe importante, é que o Internacional vem para campo com um jogador que fez muito sucesso no Vitória e tem uma passagem extraordinária, Alessandro, é o centroavante. É o primeiro reencontro dele dentro de Salvador com o Esporte Clube Vitória. Eu acho que desde que saiu daqui ele não jogou ainda contra o Vitória, e vai ser com certeza um momento importante porque ele foi ídolo do Vitória aqui há dois anos.
0: Tentou trazer ele de volta.
1: Há dois anos ele fez uma campanha excepcional vestindo a camisa do Vitória.
2: Ele fez um gol no ano.
5: Vai ter a lei do retorno, né?
1: Hein?
5: Não vai ter a lei do retorno.
1: A torcida do Vitória espera que não.
0: E o Vitória até pagou aí ao Internacional pra ter Ramon em campo, né?
1: E será que. E Ramon tá machucado. Será que joga?
0: Se não jogar, então não paga, né?
1: Não paga.
0: Deixa eu perguntar a Zé Carlos aqui, que esteve nas quatro linhas. Como é que é, Zé, jogar com dois jogadores a menos? Por exemplo, já teve algum jogo que você, no Bahia, o Bahia perdeu dois jogadores, você tava ali no meio dos nove?
5: Na verdade, eu joguei contra o Bahia. Bahia Internacional aqui na Fonte Nova.
0: Você jogou também no Inter, no Mineiro, né?
5: E foi muito engraçado esse jogo, porque Paulo Rodrigues, Gil tava jogando e eles ficavam dentro do campo falando comigo, né? Cadê você? E o Bahia ganhando de 1-0.
0: Você tava fugindo do jogo.
5: Eu jogando e seu Enio era o treinador. E acabou, o volante foi expulso e o lateral também. E aí seu Enio improvisou Célio Lino de lateral esquerda e me colocou para fazer o corredor lado direito.
0: E você fez o corredor?
5: Eu só não fiz o corredor, como o Célio carregou a bola pela esquerda, eu caminhei pelo lado direito, quando cruzou fiz o gol.
1: Só isso.
0: Se eu tivesse feito o corredor, não teria.
5: Os caras queriam me matar. Os caras não queriam nem conversar comigo, chateado pra caramba.
0: Você já desobedeceu algum treinador, por exemplo? Joga aqui, nesse cantinho aqui, daqui pra cá e você sair.
5: Eu acho que essa é a grande dificuldade hoje do futebol, quando o treinador pede pra você fazer uma função, acabou realmente aquele tempo que o jogador acrescentava alguma coisa a mais. Ele conseguia fazer o que o treinador pediu, mas tinha algumas coisas dele que ele acrescentava no jogo.
1: É aquela velha história que a Aimoré fazia, né?
5: Se todos conseguem fazer isso, você faz um time diferente. Essa era uma das grandes diferenças do futebol do passado, era justamente isso. Mas eu já tive assim, seu Enio fez isso comigo, me botou de ponta esquerda contra o Palmeiras, porque ele queria neutralizar a jogada que era He-Man, era o meia Ranieri e Careca. Então ele me botou pra eu poder.
6: Careca da seleção, né?
5: É. Careca, o outro
1: não,
5: careca.
1: Era outro.
5: O outro
1: é careca. Careca não jogou no
5: E aí eu, ele estava uma sensação dentro da competição. Ele falou: quero que você canse Aldair. Aí botava só pra ficar correndo, não se preocupe com nada. Você vai só botar ele pra correr atrás de você, você corre aí, atrás dele.
6: Tem
5: pra minar ele. Também, né? Minar.
6: Não precisa pegar na bola, basta você correr.
5: Minar. Mas o importante disso do treinador é justamente isso. Quando chegou no Beira Rio, e aí todo mundo falou: pô, Zé Carlos foi mal no jogo, Zé Carlos isso. E ele pediu uma coletiva com a imprensa e falou: nem Taffarel é titular do time, o único titular aqui é Zé Carlos, porque você não entende banana nenhuma de futebol.
6: Olha pra aí, além de Bahia, que você tem você tem esse amor pelo Bahia, mas o Inter também foi um clube que você foi bem recebido.
5: Foi, foi, todos os clubes eu fui bem recebido. Agora, Bahia e Atlético Mineiro, Bahia e Atlético Mineiro foram os clubes mesmo que eu joguei 5 anos no Atlético, né?
6: Atlético.
5: Muito tempo, um time de massa, um time de muita
6: onde torcida. Era a maior pressão, aqui ou lá? Pra você como jogador?
5: Rapaz, pra mim nunca teve pressão, porque eu sempre fiz aquilo que os treinadores pediam.
6: Você não tinha problema.
5: E esses times aí é time de massa, o Internacional time de massa, o Atlético Mineiro, o Bahia, então precisava entregar. Quando tava ruim, meu irmão, botava a cabeça pro cara chutar, dava carrinho, ia atrás, então não dava tempo nem deles acharem mal de mim. Então assim, eu não tive, é que eu sempre falo: ah, Evaristo era chato, Enio Andrade pior ainda, mas eles me amavam, pô, porque dentro do campo eu produzia o melhor que eu tinha, pô.
7: Os dois que eram mais chatos. Chato que eu falo como profissional, que a gente fala em chatice, o cara pensa que era um boy, não, chato como exigência.
5: Rapaz, os dois eram parecidos, seu Enio e Evaristo era igual. E seu Enio, assim, foi um dos melhores treinadores que eu tive, justamente porque hoje você tem toda a condição de acompanhar os jogadores, os clubes. E seu Enio não, ele comprava todos os jornais e quando você ia jogar, ele dava o caminho para você vencer o jogo. Então era realmente diferente naquela época. Evaristo já fazia o futebol moderno. Em termos de treinamento, em termos do time, ele já era moderno. Hoje eu tava vendo o cara falar, o cara falou numa fala minha: Zé Carlos, você jogou há 60 anos atrás, hoje o futebol é outro. Na década de 90 a gente fazia que tipo de futebol? Eles tudo querem fazer hoje, a gente fazia com uma perna só. Entendeu? A gente fazia tanto marcar como defender e sair em velocidade, atacava, furava as linhas, que é a retranca que eles falam. A gente fazia tudo isso sem bola, que é o mais difícil. Com a bola, eles conseguem marcar, porque ele te pega. Mas sem a bola, você abre espaço e fura qualquer bloqueio.
2: Zé, eu vi uma entrevista sua, eu quero puxar para os dias de agora. Você estava falando sobre a participação do Everton Ribeiro. E você deu o seu conceito do Everton Ribeiro na equipe. Tem muita gente achando que o Everton Ribeiro já está ultrapassado no Bahia, que não deve jogar no Bahia. E eu gostei muito daquela palavra sua, porque eu entendo, você disse na época que o time teria que jogar em função do Everton. O Everton correr menos e deixar ele trabalhar mais, dar mais fôlego para ele, bota os meninos para correr e deixa o Everton para armar a equipe. Mas o Everton, ele tá no ataque, ele tá no meio, ele tá na defesa, ele tá na lateral, ele não aguenta mesmo, tem 36 anos, não aguenta. Então, eu acho que tá precisando dar uma mudadazinha nesse esquema com o Everton Ribeiro. Porque, como disse o próprio treinador na última coletiva dele, com o Everton eu ganho o jogo. O Everton me ganha jogo.
1: Sim.
2: Né? Sim. Só que parece que ele tá dando mais do que aquilo que ele pode em termos físicos, né?
5: Sim, até porque não é nem tão difícil a gente falar sobre isso. Porque ele fez isso com o Cauli, ele botava todo mundo para correr para Cauli e não quer colocar Everton Ribeiro. Por que não colocar, pô? Everton tem que jogar livre como ele sempre jogou. É a mesma questão, até citei a questão de Bobô. Bobô teve dificuldade em todos os clubes que ele jogou, porque não tinha quem fizesse o que o Gil fazia, que eu fazia, que Marquinhos fazia, que dava liberdade dele jogar do meio pra frente.
1: Ele escolheu o espaço.
5: E fora isso, a gente dava bola nele e passava em velocidade, chamando a atenção do adversário. Então ele ficava cavaleiro pra escolher o que era o melhor. Inteligente, muito bom jogador, um craque de bola, ele escolheu o melhor, carregar a bola, dá pra mim, dá pra qualquer um que tivesse passando.
1: É isso aí. Então, quem foi o técnico que já olhou pra você e disse assim, Zé, faça o que você sabe. Não interessa o estilo, o esquema, jogue o que você sabe. Cê teve alguém que fazer isso? Evaristo era capaz de fazer?
5: Evaristo fazia muito, né? Fazia e me dava liberdade e confiava em mim.
1: Sim.
5: Ao ponto de muita gente não fala, e eu falo muito bem disso para poder as pessoas entenderem o que é o Bahia. Se o Bahia chegasse numa final de um campeonato hoje e perdesse um Azevedo, perdesse um jogador de contenção, o que o treinador faria? Evaristo fez o seguinte, no jogo contra, primeiro jogo da final contra o Inter, Gil tomou o cartão, terceiro cartão contra o Fluminense.
1: Isso.
5: E Evaristo jogando uma final de campeonato com o Bahia. Ele botou eu como segundo homem no lugar de Gil e botou Osmar como atacante.
1: Uhum.
5: Um treinador desse tem medo de alguma coisa?
1: Não.
5: Não tem, pô.
1: Definitivamente não, jogando fora de casa.
5: A tendência era botar um zagueiro.
1: Isso.
5: Três zagueiros ou botar um volante de marcação.
1: Uhum.
5: Ele abriu, é claro, que ele confiava que eu poderia produzir aquilo que ele queria. Tanto que eu dei o passe pra Bobô e iniciei a jogada do outro gol.
1: Confiança e sabedoria dele.
6: Aí você vê, né, Genildo? A gente fala muito hoje com relação ao dedo do treinador. Ah, treinador não ganha futebol, não ganha jogo. Como é que não?
1: Ganha.
6: Como é que não ganha? Eu vejo às vezes uma pessoa comentar isso, não, peraí. Ele não entra em campo, mas a estratégia dele é colocada para os jogadores em campo. É, os caras atendendo dando certo, ganha sim.
1: Agora é preciso que ele tenha boas peças, né, pra isso. É, preciso que ele tenha bons jogadores.
6: E ser bom também. É,
1: exatamente.
6: Estratégia, né?
1: Aí Gil foi pra Porto Alegre com a delegação naquela vez, não jogou, né?
5: Não, ele jogou.
1: E na terça-feira. Na terça-feira, então, foi já Libertadores e ele fez um gol.
5: O
1: Bahia ganhou de 2-1 lá. Eu lembro desse jogo lá no Beira Rio. Foi no Beira Rio.
6: Vou pro comercial, que eu tô em cima do break aí, mas daqui a pouco tem mais aí. Zé Carlos ao vivo hoje, no Nova Brasil, em Campo Salvador. Tamo junto, hein, galera? Tamo chegando aí, hein? Rumo à liderança. Volto já.
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10: Mais de 400 mil pessoas na Bahia vão receber a restituição do imposto de renda neste mês de maio. De acordo com a Receita Federal, os contribuintes podem conferir o status da restituição nesta sexta-feira. Ao todo, serão pagos 16 bilhões neste primeiro lote. As restituições de 2026 serão pagas em 4 lotes. Além de maio, os contribuintes vão receber valores em junho, julho e agosto. Para ver se você foi contemplado neste lote de maio, basta acessar o site da Receita, clicar em Meu Imposto de Renda e selecionar a opção Consultar Minha Restituição. Seu dia com mais informações na Nova Brasil. Na segunda-feira, logo cedo, teremos mais notícias. Até lá. Ótimo final de semana.
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5: Trânsito carregado na Juraci Magalhães, sentido paralela. Reflexos da movimentação na ACM Iguatemi. Quem deixa o Rio Vermelho em direção ao Itaigara também pode pegar a orla. Tem apenas intensidade na passagem por Amaralina. 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

0: Valeu, minha galera brasileira de volta. Nova Brasil em campo, Salvador, rolando a bola nessa sexta-feira. Eu rolo, o Genildo mata no peito, rola pra Toninho, vem chegando pra Zé Carlos na grande área. Ele cruza e Lorena toca de novo pra Zé e Zé faz de cabeça. Você fez muito gol de cabeça, Zé? Bota aqui, fala aqui no microfone, Zé. Fala sobre sua voz.
1: Eu, graças a Deus, uma das coisas que eu treinava bastante, até tive grandes professores, né? Porque ia todo mundo embora, eu ficava com o Ronaldo Marques, com o Cláudio Adão, então não tinha jeito.
0: Você lembra quantos gols você fez de cabeça?
1: Ah,
0: fez mais de 50?
1: Não, fiz no Bahia, eu fiz 51 gols.
0: 50 gols?
1: Um dos maiores artilheiros.
0: E de falta, Zé? Você era bom de falta também?
1: É, mas fiz uns dois gols de falta.
2: Zé chutava muito de longe, né?
1: É, batia bem na bola.
2: Contra o São Paulo se
1: batia não, bato bem na bola.
0: Peraí. Se for assim também, batia bem no microfone.
3: Ainda bate bem.
4: Você bate muito baba ainda?
1: Não sou de bater muito baba, não.
0: Fale mais perto aqui do microfone.
1: Mas toda vez que vou fazer alguma coisa, eu gosto de me apresentar bem.
0: Então, eu treino,
1: me preparo aqui. E tenho escolas de futebol também. Então, lá na minha escola é aquele ensinamento raiz que eu tive professores assim que ia e batia na bola e me ensinava como eu ia fazer. Eu continuo com esse mesmo trabalho. Né, pego a bola, tô sempre chutando, sempre batendo, sempre dando minha corridinha, então consigo.
0: Se eu convido o Genildo e Toninho Maravilha para dar um trotezinho, Genildo, eu sei que ele vai.
1: Corri agora a corrida do Bahia, fiz 5 quilômetros, três dias gripado, tossindo, então fiz 35 minutos. 35 andando, que eu fui acompanhar Ivan Pinho, que tá, eu falei, Ivan, me ajude, me leve, acabou eu puxando ele atrás, eu vou andar um pouquinho, aí fiz 35,
2: tá bom. Muito bem.
0: Vamos nessa, galera. Deixa eu dar um recadinho aqui pra galera que tá com a gente. Atenção, hein? Atenção, galera. 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Bom, vamos falar um pouquinho sobre o Vitória agora, para depois você não ficar pegando no pé de Genildo, nem de Toninho Maravilha. Então vamos falar do Vitória também.
2: Mas eu tava falando, você cortou, porque então, você só gosta de falar do Bahia. Eu tava comentando sobre o jogo do Vitória amanhã, que é um jogo
0: difícil.
2: E eu
0: mudei de assunto, né?
2: É, e você aí mudou de assunto para cortar o Vitória, exatamente.
0: Quer, tá certo? Isso, não, peraí.
2: É, a torcida tá de olho em você, tá certo?
0: Ô, Genildo, depois para falar, você acha que o Vitória vai ganhar o Internacional?
2: Não,
0: pra mim é 2-0.
2: Essa história de, eu já disse sobre essa história de placar, eu não sou muito ligado a apresentar placar, mas o Vitória vai se dar bem, eu não tenho dúvida disso não, porque ele encontrou dentro do Barradão o estilo dele, né? E o Vitória tem um detalhe importante, não sei se o Zé concorda comigo, é que é aquele estilo que, às vezes, eu vou dizer aqui, vai magoar muita gente. Às vezes, a vontade de jogo do Vitória tá dando exemplo pra alguém daqui de Salvador, pra um certo time aqui de Salvador, com toda a sinceridade. O Vitória tem jogado com vontade, o pessoal entra em campo com a faca nos dentes, tá? Mordendo a faca realmente.
3: Não, no primeiro tempo do jogo passado.
2: Tem sido dessa forma. O Vitória tem entrado em todos os jogos, tanto em Salvador quanto fora, com disposição, com vontade, o jogo inteiro. Tem falhas, porque às vezes algumas peças não correspondem bem, mas de um modo geral, o Vitória tem estado muito bem em campo e tem agradado bastante e tem aproveitado o fator mando de campo, principalmente isso, não tem deixado o adversário jogar, porque é empurrado pela torcida e aquela energia do Barradão, que é um estádio raiz, você sabe disso, e isso ajuda bastante, e a galera que vem de fora tá acostumada com aquele estádiozinho que é cheio disso e daquilo. Não, o Vitória tem um ótimo gramado, o Barradão tem aquela energia espetacular, não é verdade?
0: É.
2: Então isso eu acho que ajuda bastante e eu creio que o Vitória amanhã vá se dar bem. Agora o Internacional não é um time de brincadeira não, o Internacional vem com a crescente e eu acho que vai ser um jogão amanhã, sem
3: dúvida.
2: Entenda
3: o que eu vou falar. O Internacional não é o ABC.
2: Não.
3: Se jogar o primeiro tempo que jogou contra o ABC, vai levar saco. Não façam e não repitam o primeiro tempo do ABC. Porque o Vitória não existiu no primeiro tempo. O próprio treinador falou isso aqui. Foi o ponto negativo, foi o primeiro tempo do Vitória.
0: É, irreconhecível, né?
3: Irreconhecível. Se fizer o primeiro tempo com o Internacional, é um aviso aos navegantes. Vai tomar pau. Então, é bom tomar cuidado, é bom entrar com a faca nos dentes desde o primeiro minuto e decidir o jogo. Porque se aconteceu o que aconteceu quarta-feira, é complicado demais da conta.
0: Vamos ouvir, sabe quem? O Renê, que deu coletivo agora há pouco, Lore. Renê deu coletivo agora há pouco, falando sobre esse jogo, a expectativa do Vitória. Você que esteve no Barradão, não foi? Como é que tá o clima lá pelo Barradão, assim a gente viu o Renê?
4: Isso, eu tava no Barradão ontem, eu tive uma entrevista exclusiva com o Kaká, jogador Kaká, e o clima é muito descontraído, leve, os bastidores no Vitória, eles parecem que estão muito conectados, muito unidos, todos que chegavam cumprimentavam uns aos outros, parece que o clima é de muita união entre eles, assim como o Kaká também falou. O Vitória precisa entrar em campo ligado, precisa jogar, até porque o Inter vai vir embalado de uma vitória, goleou no último jogo, fez 4 gols, então ainda tem a questão do Alejandro, que a lei do ex é a lei que não falha aqui no Brasil, é uma das, né? Então o Vitória tem que entrar ligado e se preocupar com isso também, mesmo tendo um desfalque, o Inter, um jogador muito importante, o nome dele, esqueci um pouquinho agora, é o Carboneiro, ele não vai vir, mas mesmo assim, o Vitória precisa entrar ligado, precisa entrar pra jogar bola, porque se fizer o vexame do primeiro tempo contra o ABC, que é um time de Série D, não vai conseguir os 3 pontos.
0: Vamos ver o Renê, que é um jogador que vem sendo destaque no ataque do Vitória, né? Vem marcando gols, entrou no último jogo, por exemplo, fez um golaço, então deixa eu ver o Renê aqui na coletiva.
5: Entrevista com Renê. Boa tarde, Renê. Paulo Skeeter. Do Foco no Esporte. Você esperava viver um momento tão bom?
4: Eu mandei pra você
5: já cedo no Vitória.
6: Boa tarde.
4: E outro falam sobre.
6: Sim, né? Pelo meu trabalho, né? Eu sei o que eu faço fora de campo. Eu sabia que era questão de tempo, né? Pra agradecer o Vitória pela oportunidade. Eu sabia que era questão de tempo, né? Pra um grande time me buscar no mercado e fazer acontecer, né?
5: Thiago Luiz, da Rádio Excelso. Cláudio Andrade, futeboleiro, e Jadson Batista, canal dos Toques. Você, Renê, vem formando uma boa parceria no ataque com Renato Kaiser. O que tem facilitado esse entrosamento e como é para você estar dividindo a artilharia da equipe com ele?
6: Eu acho que o dia a dia do time, né? A vitória traz uma leveza, né? Então todos os jogadores se encaixam ali, né? O Kaiser é um grande jogador, né? É um cara que é mais velho que eu, então já acompanhei ele muitos jogos, né? Jogou no Fortaleza já. E eu sou de lá, já acompanhei lá jogos dele já. É um grande jogador e feliz de estar espanhachilharia com um grande jogador.
5: Emílio Pinto, da Rádio Salvador FM. O Vitória enfrentou sequências difíceis e jogos pesados recentemente. No vestiário, qual foi o tom da conversa para que vocês mantivessem a frieza e chamassem a responsabilidade para decidir partida grande, mesmo com pouco tempo de clube, como é o seu caso?
6: Eu acho que o grupo encaixou, né? Já sempre falo que a gente tem que manter o foco, a humildade ali, a gente tá bem. Tô sendo abençoado ali de poder estar fazendo meus gols, né? E poder estar dando vitórias aí o Vitória.
5: Gabriele Gomes, do Globo Esporte. Como é para você saltar da Série D para a Série A em menos de um ano, ter um destaque muito grande na primeira divisão? O que isso representa para você e como é para a sua família?
6: Ah, creio que isso é muito fruto do meu trabalho, né? É que eu trabalhei e está dando certo, né? Creio que minha família, né, tá muito feliz, né? Tudo muito novo para a gente, mas eu sabia que era questão de tempo, né? Então a gente está muito feliz com tudo que está acontecendo.
5: Gabriel Galindo, do canal do Dinâmico. Quais são os seus objetivos pessoais para esta temporada e qual o seu maior sonho na carreira?
6: Os objetivos é, esse ano eu quero ser o artilheiro da Copa do Brasil, o artilheiro da Copa do Nordeste, né, ser campeão. E vou brigar também pela artilharia do Brasileirão ali, vou buscar isso aí.
5: Renê, João Hudson, Utiquitaca Esporte. Passada a goleada contra o ABC na Copa do Nordeste, o Vitória tem um jogo difícil no jogo contra o Internacional. Para você, o quão o fator casa e assertividade nas finalizações podem fazer a diferença nesse jogo?
6: A gente sabe que no Barradão a gente é um time muito difícil de se enfrentar, né? Ainda mais a nossa torcida, né? Que tá sempre apoiando ali. E quando a torcida e quando os jogadores de fora vêm pro Barradão, sabe que vai ser um jogo difícil contra a gente, né? Então, creio que a assertividade do nosso time de estar em casa, se sentir mais confortável, pode ajudar bastante.
5: Entrevista encerrada com o atacante Renê.
0: Tá aí, a entrevista do atacante Renê, que é a sensação do Vitória. Vitória acertou em contratar esse cara, eu acho. Tava na Portuguesa jogando o Campeonato Paulista, né? E aí se destacou no Paulista, veio de uma equipe pequena do Rio Grande do Sul, uma equipe, não digo nem pequena, mas que não tem a expressão que tem o Vitória, né? E nem a Portuguesa, que pelo menos é de São Paulo, foi para São Paulo, brilhou na Portuguesa. Ele e o Zé Vitor estão dando muito certo no Vitória, Genildo. Dois jogadores que o Vitória, pelo menos nesse momento agora, acertou na contratação.
2: É, acerta, às vezes não, né? Isso é relativo. Às vezes o time tem um grande jogador que lá fora não se dá bem. Isso vai muito do ambiente, vai muito do estilo do jogador, vai muito do técnico, vai muito da galera. Zé sabe disso, tem muita coisa que influencia, né, Zé? Se o cara não tiver uma base assim de cabeça muito legal, também isso aí acaba atrapalhando, né?
1: Eu vejo muito isso aí. A questão da divisão é a questão mental. Uhum. O jogador profissional, eu enxergo ele sempre numa crescente. E você não pode dar limite, né? E no outro dia eu tive um caso com o Ronaldo, uma discussão, porque eu falei que para mim não tem jogador de primeira e segunda divisão. Existe profissional, existe o cara da várzea, existe o cara do intermunicipal, que ele prefere ficar aqui no intermunicipal ganhando 400 mil reais e não quer sair disso. Uhum. O jogador profissional, que é de primeira linha, ele pensa sempre em crescer, em expandir, em melhorar. Isso. Aí a gente pergunta assim: Paulo Rodrigues saiu do Botafogo de Ribeirão Preto. Ele é de primeira, de segunda, ele é de quê? Gil veio de Sergipe, Marquinho veio de Sergipe, foram campeão brasileiro.
2: Tarantini veio do interior da Bahia.
1: Profissional, ele tem que galgar e melhorar e crescer. E não, eles estão fazendo isso no Vitória.
0: Você quer ir, né?
1: Eles estão fazendo isso no Vitória agora.
0: Como é que você vê esse time do Vitória, então? Você, como comentarista agora, como analista do futebol, como é que você vê o Vitória esse ano no Brasileirão? Que para muita gente até é surpresa, né? A colocação do Vitória hoje.
1: Sim, sem dúvida. A Vitória está se superando. O treinador arrumou um esquema, deu confiança aos jogadores, que a primeira coisa que tem que ter é confiança. Você pode ter um grande elenco, se os jogadores não tiverem confiança, eles não conseguem render, porque a bola queima, a cobrança nele, eles não conseguem dar o retorno.
0: A pressão, né?
1: A pressão, e o Vitória conseguiu encaixar isso. Não agora. O Vitória já vem num acrescente nessa questão de ter raça, de encarnar, de jogar junto com a torcida, e surpreende alguns times justamente por conta disso, da torcida e dos jogadores, daquilo que entrega dentro do campo.
0: Ah, você falou uma frase aí, Genildo e Toninho, que dá pra perguntar sobre o Bahia. Você disse que se não tem qualidade, tem um elenco, mas se não tiver confiança, pode atrapalhar a caminhada. É o que tá acontecendo com o Bahia agora. O Bahia tem elenco, o Bahia tem qualidade de jogadores, mas tá faltando confiança para essa fase ruim que o Bahia atravessa?
1: Também. A bola começa a queimar, jogadores ficam com medo de acertar, isso dificulta, isso é fundamental dentro do campo pro jogador, que a gente acha que essa dificuldade que o Bahia tem tendo, depende da questão mental. Tanto isso que os próprios jogadores, os próprios treinadores falam que eles deixam de fazer, que eles não conseguiram render, eles já sabem onde está o erro. Quando eles acertam, dá tudo certo. Quando eles não conseguem entregar o que é preciso, aí fica sempre nesse déficit.
0: Pergunte, Lore.
4: Zé, como é que você avalia o trabalho de Rogério? Você acha que a torcida tem cobrado muito resultados dele, tem pedido para que ele saia? Você acha que já bateu no teto, é o momento de chegar um outro treinador? Você acha que a saída dele só vai reiniciar o problema, ou abafar o caso, ou dar uma resposta imediata? Você acha que a resposta é isso, é a troca do treinador, ou ainda tem água para rolar com ele ainda?
0: Show.
1: Eu acho que tudo na vida é um aprendizado. de ano para ano ele já melhorou, que ele era pior, era teimosia, não mudava a questão de dentro do campo, aquilo que, isso aí era claro, ele mudou, ele melhorou, só que às vezes ele quer fazer uma função com jogadores que não conseguem entregar, essa é a maior dificuldade, ele precisa arrumar mais. Eu até falei no jogo passado que o Bahia precisava voltar com os dois laterais. Não sou treinador, mas é uma ideia, uma visão minha, que estou fora, fui dentro do campo, e botar os dois laterais, botar Azevedo no lugar dele, descansar Jean Lucas, que estava também se arrastando e desgastado, até para a questão de proteger o jogador, preparar ele para ele voltar a nos ajudar, botar Eric a dependesse. Eu até falei, botar o Iago na lateral, liberar Juba para jogar como meia, tá? Botar Pulga para não voltar muito, para não desgastar ele.
0: Dá pra jogar os dois,
1: para deixar. Não, botar um atacante ou botar. Não, não abrir, botar como atacante. Bota um atacante e bota Pulga lá livre, para ir na individual, para ele ter força, ele não tem que correr atrás do lateral. E Everton Ribeiro flutuando pelo lado direito, mais na frente dos três que eu falei no meio, para poder não desgastar Everton, porque tem a chegada de Eric, tem a chegada de Juba, que bate bem na bola, e vai proteger aquele lado esquerdo por causa da não volta de Pulga. Então Pulga não vai precisar correr atrás do lateral, porque Juba tá ali para ajudar na marcação, e ele fica mais livre para individual, porque ele pegando na individual o contra dois, ele leva todas, mas se ele ficar correndo atrás de lateral vai e cansar, ter que atacar, ele não tem força para fazer as duas coisas.
2: Uhum. Contra o Coritiba ele deve começar com o Iago, né, na lateral, porque Juba não vai jogar. Caio Alexandre treinou normalmente já hoje, participou de todo o tempo de treinamento lá no CT do Bahia, e Toninho sabe disso também, e eu acho que ele volta ao time também. Agora, o que é que ele vai fazer nesse meio campo? É que eu não sei se ele vai colocar no meio campo o Eric com, Eric eu não creio que saia do time, não acredito que ele tire, né? Eu não sei se ele vai puxar o Azevedo de novo pra lateral e meter o Caio Alexandre pelo meio.
1: Deixa Azevedo no meio.
2: Sim, é o que eu
1: só
2: também.
1: Que deixa Caio Alexandre como segundo homem, pra não ficar se desgastando, e Azevedo não sair muito.
2: Isso.
1: Ele fica ali na contenção, porque a defesa do Bahia fica muito na individual, e ele ali, ele vai ter força pra cobrir e pra pegar a bola, entregar a Eric, entregar a Everton, uhum, e entregar a Caio pra produzir lá na frente.
2: E
1: ele fica
2: é
1: demais descansado.
2: O problema agora é a cabeça do técnico pra isso, né? Porque.
0: Bom, esse é o problema. Vamos dar mais uma pausazinha.
3: Vamos, depois eu vou falar do Bahia.
0: Vai falar e eu falo da Vitória também, tá certo? Vamos falar mais da seleção. Eu quero saber também sobre a seleção brasileira, que Genildo não tá tão confiante. Diz que o Brasil não passa da terceira fase.
2: Não. Eu acho que é campeão, Brasil.
0: É campeão?
2: Poxa, Maria.
0: Genildo, você tá de brincadeira aqui no nosso Nova Brasil em campo, Genildo.
2: Hexa.
0: Hein?
2: Hexa campeão.
0: Então, pra você, essa é a melhor seleção, né? Todos os tempos. Porque, sinceramente. Ou então você tá atirando aí. Você tá ironizando, eu tô achando. Eu vou pro intervalo comercial. Toninho tá retado porque o Ancelotti não convocou o Pedro. Calma aí, a gente fala já já. Deixa eu pro intervalo comercial.
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0: Valeu, galera brasileira, de volta, 6:25 na capital baiana. 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É, Lorena, você conversou com quem mesmo lá na Toca do Leão, hein, Lore?
1: Eu estive lá no Barradão ontem, o Cacá conversou comigo. Cacá falou com a gente um pouco da história dele. Ele vem lá de Minas Gerais, começou sua base lá no Grêmio e Cruzeiro, desculpa. E ele mostrou um pouquinho do lado do homem, né? Do filho, do amigo, falou um pouco do que ele gosta de fazer, disse que gostava de rimar nas horas vagas, disse que o ambiente do Vitória é maravilhoso, que ele não teve um dia que não foi feliz aqui.
2: Rimar ou rimar?
1: Isso, rimar. É? Disse que ele tem um amigo que canta rap e aí quando bota o beat lá, ele solta a voz.
0: Por exemplo, entendeu? Ele fala, vamos para Aracajibes, né?
1: Ele rima lá, faz música, gosta de fazer música. Super engraçado, divertido, foi muito massa ontem.
0: Com Cacá aí, ó.
3: Lorena Vinhas aqui. Hoje eu vou bater um papo leve e descontraído com o Cacá. Mas eu tô aqui pra conhecer o Carlos, que veio lá de Minas Gerais, que sonhava em ser jogador de futebol. Carlos, muito obrigada por ter aceitado o meu convite, por estar aqui pra gente conversar um pouquinho, pra eu poder te conhecer um pouco mais. Eu gostaria que você dissesse pra gente, começasse dizendo pra gente como começou a carreira do Carlos, que saiu lá de Minas e começou cedo profissional.
4: Bom, aqui Carlos Menezes Júnior. Saí de Minas Gerais, né, lá do interior de Minas, Visconde do Rio Branco, mais próximo ali de Juiz de Fora, que é a cidade mais Viçosa também, tem até o doce de leite Viçosa, então tem uma propaganda aqui de graça.
3: Olha, vai ter que me apresentar, viu?
4: O doce de leite Viçosa foi considerado um dos melhores do Brasil, assim, é do lado da minha cidade. Você jogar bola ali, como a maioria dos meninos de um lugar simples, assim, começa tipo, na rua ali, brincando, acaba ficar um pouco, vai para alguma escolinha da cidade, foi esse meu início, até chegar ao Cruzeiro, né? Que foi minha equipe que tinha base e tinha profissional.
3: Lorena Vinhas aqui.
0: Voltou aqui, Lore, deixa eu ver.
3: Quando você vem pra cá, Barradão, quando você chegou aqui, vestiu essa camisa, vamos falar dessa torcida. Como que você se sente com o Barradão lotado, aqueles jogos decisivos onde os torcedores, querendo ou não, entram em campo e acabam ganhando o jogo também pra vocês? Como é que é? Você já tinha jogado com a torcida tão apaixonada quanto a Vitória?
4: Bom, não tem nem o que falar, né? Tipo, da torcida aqui e tal. A maioria dos jogos aqui, desde que eu cheguei, não fui nem um dia tipo, triste aqui, né? Foi só vitória, alguns empates, né? Mas foi só um momento de alegria. E o show da torcida, né? Não preciso nem te falar.

0: nossa classificação aí, nosso...
1: momento histórico, né?
0: É, sim, entendeu? É, acho que a torcida parecia que tava em campo, assim mesmo, assim, a energia, né? É, e também aquele combustível de ter sido um pouco prejudicado, né, no jogo, no primeiro jogo. Então,
1: vocês
0: tudo isso
1: é
0: combustível, a torcida também, a torcida também abraçou e tal, a recepção lá fora já disse tudo, tá? Então, quando entra em campo, já a adrenalina já toma conta, a torcida vai, aí esquece, aí só os caras têm que segurar. Né? É.
1: Desde que você chegou aqui, o que mais surpreendeu? Porque a gente vê muito, a gente fala muito sobre a estrutura do Vitória. O presidente Fábio, ele gosta muito de mostrar, de frisar o que os atletas têm de disponível aqui para eles. O que mais te surpreendeu na estrutura do Vitória? E qual foi o maior desafio que você teve dentro desse elenco? Na sua chegada, na sua conexão com o clube, com o elenco?
0: Bom, Vitória, estrutura, tudo, né? As pessoas, assim, você se sente abraçado, assim, se sente em casa, a confiança do presidente, da diretoria também, que tipo, né, deixa tudo organizado para que a gente possa trabalhar com tranquilidade. O presidente nos defende na parte de fora, né, na parte no extracampo, né, então isso tudo deixa a gente seguro, tipo, antes de vir. Tá.
2: Beleza, então tá aí. Opa, beleza. Tudo ok, grande Hércules? Tudo ok, o Kaká falando aí, né, com a gente, um jogador que também chegou e deu certo, né, Zacato? Você que conhece também de tudo de futebol, como é que você vê o Kaká, que é um jogador que surgiu no Corinthians, tá emprestado ao Vitória, é mineiro, falou muito doce de leite, falou do queijinho, você jogou muito lá em Minas, você tá jogando no Atlético, ou você tá chegando ao doce
3: comia,
2: de leite?
3: Sim, comia,
2: pãozinho de queijo,
3: queijinho também.
2: Os mineiros gostam muito, né?
3: Sim.
2: Feijão tropeiro, Zé?
3: Também. Ah, aí, né?
4: Ah, igual aqui, não tem igual. Ah, não tem igual, não.
3: Mas é isso, né? É a oportunidade que o jogador tem. Às vezes, o jogador, quando é feito numa divisão de base, isso a gente, é claro, tem vezes muita dificuldade de ter oportunidade de entrar no time titular. E uma oportunidade dessa que ele está aqui no Vitória é a chance também de eu se manter no Vitória ou voltar de uma forma diferente lá no clube que ele saiu. E é bom a gente ver jogadores jovens aproveitando as oportunidades, porque o futebol precisa se renovar e precisa se renovar com qualidade. E quando a gente vê que o jogador chega e consegue render do jeito que ele tem rendido, a gente fica feliz.
2: Show de bola. Bom, vamos virar a página aqui um pouquinho, Genildo. Bora falar de seleção brasileira?
5: Seleção brasileira?
2: Vamos falar de Brasil aí, Copa do Mundo tá chegando, começando
5: a
2: agora.
5: Futuro é campeão do mundo.
2: Eu falei agora há pouco que você não tá tão confiante, mas eu falei brincando. Você sinceramente, Genildo, sinceramente, você como um cara que já tá há tanto tempo nessa profissão, né? Já cobriu Copas do Mundo. Inclusive, foi você que ficou lá nos Estados Unidos lá com a galera, não foi? Numa Copa que teve nos Estados Unidos?
5: Estados Unidos não, eu fui estudar lá.
2: Ah, mas você foi estudar, mas você foi numa Copa, você foi um país?
5: Eu fui a 3 Copas do Mundo.
2: E teve uma história engraçada lá.
5: Desculpa aí. Eu fui pra Argentina, a Copa de 78, eu fui o repórter mais jovem a cobrir uma Copa do Mundo pela primeira vez aqui na Bahia. Aos 21 anos eu estava lá. Na Argentina, passei uma
2: lá
5: temporada.
2: No estádio.
5: Passei uma grande temporada, inclusive.
2: Montevidéu?
5: Montevidéu, eu fui pro Mundialito. Não, Montevidéu, eu fui pro Mundialito do Uruguai em 81, exatamente. Eu fui depois pra Copa de 82 na Espanha. Passei uma grande temporada lá, antes e depois também. E depois fui pra Copa do México também, porque eu fui acompanhar aquela situação lá do terremoto do México, né, que teve. E depois a Copa do Mundo, porque havia, a partir dali, houve uma grande dúvida, né, se a Copa seria realizada ou não em razão do terremoto que provocou uma destruição muito grande em grande parte da cidade do México e naquela região. E antes teve também o Mundialito de Cali na Colômbia, que eu fui presencialmente, independente de acompanhar o Bahia Brasil afora, jogos aí da Copa Libertadores da América, aquele jogo Cruzeiro e Boca Juniors que disputaram lá em Buenos Aires na Alemanha, em Munique, e também depois o jogo lá em Montevidéu. Enfim, eu dei uma boa rodada pelo mundo, vendo isso.
2: Falando de seleção.
5: De seleção.
2: Sinceramente, qual é a sua confiança, a sua expectativa, até onde vai a seleção na Copa?
5: Se você perguntar hoje a qualquer pessoa, assim, quem é o grande favorito da Copa do Mundo, eu vou dizer a você que nós não temos um grande favorito isoladamente. Não existe.
2: A Argentina foi a grande surpresa da outra Copa.
5: Sim, a surpresa não, não, eu não diria surpresa, a Argentina chegou como favorita já. Ah. Esse ano a Argentina também está como favorita, mas já não tem o time que teve na última Copa, tá?
2: É.
5: Você tem a Alemanha renovada, eu vi a seleção da Alemanha foi convocada, hoje teve jogadores divulgados hoje, né? E inscritos na FIFA. Então tá com time modificado também, tá com um time renovado a seleção da Alemanha, você tem a França que tá com um bom time também, mas você não tem aquele grande, não sei se o Zé concorda comigo, aquela grande seleção de dizer, olha, esta aqui é a que vai com certeza ser a que vai transformar o futebol, não sei, eu acho que nós temos aí pelo menos quatro, e eu coloco o Brasil dentro desses times que tem capacidade. Não se surpreenda com o jogador de futebol do Brasil, não se surpreenda, porque na hora de rachar, na hora de ganhar, na hora de jogar a bola, o jogador sabe, e a gente tem hoje um grande técnico, tá certo? E ele é estratégico, ele é um cara que sabe o que é que faz, ele conhece muito bem o futebol europeu, conhece muito bem as seleções todas que o Brasil vai enfrentar, enfim, eu acho que o Brasil pode chegar lá e fazer um bom papel.
2: E você, Maravilha, qual é a sua opinião? Você acha que o Brasil vai chegar até onde, hein, na Copa do Mundo? Sem ficar em cima do muro, viu?
4: Até a semifinal.
2: Até a semifinal?
4: É.
2: Então, na sua opinião, o Brasil vai longe.
4: Vai. Mas depois da
2: semifinal. Não tem time pra ser campeão?
4: Eu acho que não.
2: Tá bom. E você, Zé? Você acha que o Brasil vai até onde na Copa?
3: Rapaz, eu acho que o Brasil tá num momento importante. O treinador usou muito da psicologia e fez um trabalho mental com o Ronaldo, ou com o Neymar. Porque Neymar, ele nunca teve uma pressão
2: tão grande
3: para ser convocado. Então, assim, eu enxergo isso aí, que os jogadores da seleção acham que ele é o cara que pode dar uma grande ajuda. Tem jogadores importantes que nos seus clubes, ele tem apresentado um melhor futebol até do que na seleção.
2: Isso é fato.
3: E com essa chegada de Neymar, se conseguir encaixar ali e Neymar ter a consciência de que ele não tem a mesma idade, que não tem que ficar carregando a bola e tem que fazer esses jogadores jogarem e os jogadores entender que um precisa ajudar o outro, eu creio que a seleção brasileira vai fazer um campeonato diferente. Porque as pessoas hoje falam muita coisa, mas eu assisto os jogos de Neymar, ele tem trabalhado fisicamente, ele tá mais forte, ele mudou a postura dele, e se ele tiver consciência que ele não é o Neymar de 10 anos e que ele tem que jogar de outra forma, a gente vê no Santos que às vezes não consegue dar seguimento na jogada. E se ele jogar com esses jogadores diferentes, que são ídolos nos grandes clubes, e devolver para ele da mesma forma que ele entregar, vai sair coisa diferente.
2: Ele recebe quadrado na bola.
3: Vai sair coisa diferente. Eu costumo falar que eu fui jogar com sócio torcedor. Pra vocês terem ideia, eu fui jogar com sócio-torcedor. O sócio-torcedor, ele fica gritando lá de cima um monte de coisa. Todo mundo sabe jogar. E aí, eu não sou mais profissional, a gente foi brincar. Pra gente ter noção o que é o futebol. Neymar jogava com Iniesta, com Messi, com Daniel. Os caras tudo dando a bola ali pra ele. Aí eu fui jogar no sócio torcedor, os caras saem correndo com a bola que nem maluco, num campo imenso. Aí eu já vai me irritando. Aí eu dou a bola aqui, o cara dá a bola lá atrás, aí vai me irritando. Chega uma hora, imagine, o futebol. Não, eu quero ir embora, eu não quero jogar mais.
2: É isso mesmo.
3: Então, se encaixar, eu creio que a seleção vai muito longe.
2: É o que o Gendil também falou, você está complementando aí, Gendil está nessa confiança. Se a gente olhar para o momento, talvez não seja tão assim animador, mas a gente entendendo o futebol brasileiro, como é que ele funciona, né? Os jogadores, a sua característica, que chega lá na hora os caras surpreender, isso pode acontecer sim. Então, eu também vou nessa vibe aí. E você, Lorena Vinhas, tá vendo aí, Zé Carlos? Revelação do rádio também aí, né?
6: Olha, O que me incomoda bastante em relação a...
2: Negócio que não entende futebol, aí, ó, entende, joga, né, Genildo?
5: Ora, ora.
6: Não, não jogo como você, né, Zé? Mas...
2: Você joga bola agora?
6: Não, não jogo nada. Tento ir no futebol ali, mas...
2: Ela só sabe fazer só pilates.
6: É, olha, o que me incomoda bastante na seleção, nesse grupo, foi esse apelo pelo Neymar. Né? Não sei se é uma busca por ter alguém para pôr a responsabilidade, porque se eles não têm coragem, se eles não vão chegar lá, esse espírito de já entrar em campo derrotado me incomodou bastante. Mas eu acredito que o Neymar sim vai ajudar, acredito na manutenção dos nomes antigos como Casemiro, Danilo, aquela experiência para os novos que vão chegar. Eu acredito, estou com muita fé no Endrick e nos meninos novos que estão tendo oportunidade. O Rodrigo vai fazer muita falta, o Militão também vai. O Estevão também vai, mas eu acredito que a seleção tem um potencial para chegar, tem gigantes aí que o Brasil vai enfrentar, principalmente a França, que é uma das favoritas, a França e a Argentina, mas como brasileiro eu tenho fé e eu preciso acreditar que o Brasil vai chegar longe.
2: Vai chegar longe.
6: Na semi, a final. Olha, vamos ser otimistas na semi.
2: Então tá bom.
6: O Brasil tem elenco pra
5: quem
6: isso. Basta jogar.
5: Tem capacidade, é porque o time pode chegar.
6: Isso mesmo,
5: final.
6: Eu acredito. Tô com
2: bom,
6: fé.
2: Vou pro break, vou pro último bloco e na volta a gente faz uma rodada aí sobre Bahia, sobre Vitória e mais sobre seleção brasileira. Valeu? Voltamos já, galera.

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3: O trânsito segue bastante intenso pelo Estação Norte, sentido BR-324, entre a saída da Via Expressa e a Estação Bom Joá. Quem está na Bonocô pode pegar a Avenida Barros Reis, só vai encontrar um pouco de intensidade até o Largo do Retiro. Pegue a visão, dirija com responsabilidade, obedeça a sinalização, respeite as leis, veja a vida além do volante. Detran e Governo da Bahia. 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

0: Valeu, minha galera, de volta. Nova Brasil em campo, Salvador, com toda essa rapaziada hoje, uma sexta, sextou, hein? Sexta-feira, aniversário do nosso querido Toninho Maravilha, tá completando hoje, idade nova,
1: já, bolo, já,
0: já teve bolo, água de coco, docinho de brigadeiro, e mais tarde vai ter mais.
2: Caputino,
0: teve abraço, teve parabéns, apagou a velinha, só não vi qual era o nome que tinha na velinha lá.
1: Passar no corredor.
3: É. Aí você já quer demais, é que velhinha com
0: o nome. Eu só não vi qual era o nome da velhinha, viu, menino? Sei que já apagou muitas velhinhas.
3: Uhum.
0: Né? Já apagou muitas velhinhas, vai apagar muito mais, viu, Toninho, que você tá em forma e eu oriento você a conversar com o Genildo.
3: Já falou a idade?
0: 64.
3: Você faz igual.
1: Eu vou passar ele, aí você tá de brincadeira.
3: Já fez quantos anos?
0: Quando você era jogador, ele já era setorista.
1: Eu vou passar ele.
3: 61 anos. O Juninho tá com menos 60, cara.
1: Era mais novo.
0: Fala aqui, Zé, no microfone aqui.
1: Quando ele parou, ele ficou com a idade normal.
0: Meu Deus. Miau. Era um miau, né? Deixa eu dar um recadinho aqui rapidinho, porque senão dona Nana vai reclamar daqui a pouco ali, hein? 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Olha aí que beleza. Vamos nessa, galera. 18:48. Bom, já falou de seleção, falamos de Bahia. Quer falar mais um pouquinho de Bahia, Genildo? Você que
4: não,
0: tá tão otimista do Bahia contra o Curitiba.
4: A torcida quer vitórias, né? A torcida quer triunfos, né? A torcida, eu não tenho esse problema de negócio de vitória. Pra mim é vitória, ganhou, é vitória e acabou.
0: O torcedor não gosta, não.
4: Ah, sim, mas o torcedor, há de convir que ele é o torcedor da arquibancada. E eu, quando estou na arquibancada, eu torço também pro Bahia, claro e evidente. Mas aqui a gente tem que noticiar o que é fato e acabou aí, tá? Então eu acho que o time precisa ganhar o jogo para reconquistar a confiança dos próprios jogadores em campo. No momento em que o Bahia ganhar um jogo, vai acabar tudo isso, né?
3: Vai.
4: Ganhou, acabou. Agora, é preciso tirar da cabeça uma coisa de que o Bahia é obrigado a ganhar todos os jogos. Não é bem assim. É porque nós temos um campeonato difícil, é um campeonato muito duro, muito pesado, muito igual. Você vê a diferença de pontos entre um e outro, entre o primeiro e o último colocado, entre o primeiro e aquele que está na Z4, né? Saindo na porta de entrada do Z4 também. Então, é uma diferença, mas não é extraordinária. Não é dizer, olha, o time. Eu lembro que o Cruzeiro de Minas já fez 92 pontos no Campeonato Brasileiro naquela época de pontos corridos. Também como é hoje. Mas era diferente do campeonato de hoje. Era Luxemburgo técnico. Mas era muito, muito, muito diferente. Então você via uma disparidade enorme de um time para outro. Hoje em dia, tá tudo muito igual entre as equipes, não é, Zé? Os times já não têm aquela diferença extraordinária. Então, quando o torcedor diz, olha, o Bahia tem que ganhar todos os jogos, a torcida do Bahia botou na cabeça isso, que o Bahia tem que ganhar todos. Realmente seria interessante que ganhasse todos os jogos que disputa. Mas não é bem assim. É, não pode ser bem assim.
5: Eu acho
4: porque tem
5: que...
4: aniversário também que vem pra cá pra ganhar, vem pra disputar. Agora é claro que há vacilos naturais, né? E às vezes o time perde por isso.
5: Eu acho que o que inflama mais o torcedor são as eliminações precoces, as derrotas em casa, porque o Bahia era uma fortaleza em casa, o Bahia não perdia. É. E esse ano tava acontecendo uma coisa que eles cobravam muito no passado, que eram as vitórias fora de casa.
3: Uhum.
5: Então o Bahia tava indo bem, vencendo fora de casa e vencendo em casa.
0: Bahia até contra o Remo, até o Remo, o Bahia tava invicto na competição.
5: O Remo que chegou pra acabar com o Bahia.
0: Vou te contar, viu, Zé? Que zica foi essa? Você já viu alguma coisa assim no seu tempo de jogador, um time virar um calo pro Bahia? Mas três derrotas, 9 gols.
6: Seguida praticamente, né?
3: É.
6: Assim, eu fico sentindo que o Bahia, eu tenho certeza, não é Binha não, mas Binha profetizava isso. Quando eu falava que o Bahia era o mundo, que ia contratar isso, que ia contratar
0: ele falava,
6: isso.
0: Não, ele continuou falando.
6: Continua falando.
3: É.
6: Assim, mas a forma é que fica impactando mais na cabeça do torcedor. O torcedor entende e sabe que o Bahia não vai ganhar, porque o futebol não é assim, não vai conseguir ganhar tudo. Mas os resultados, nos momentos mais importantes, são os mesmos do passado, não falo nem agora do City. É o que acontecia nas outras diretorias, nos outros presidentes do clube, o Bahia chegava, vamos encher Pituaçu. Aí a gente enchia Pituaçu, vai pra Pituaçu, o Bahia não vencia o jogo.
4: Uhum.
6: Aí, pô, sai na Fonte Nova com o Brasiliense. A gente perde. Então são resultados que precisava fechar essa sangria. Era uma das primeiras coisas. Eu sei que o Bahia tem um mega projeto. A intenção dos caras é que o Bahia chegue para ganhar tudo mesmo. Mas essas coisas precisavam ser eliminadas. E não foram eliminadas, elas estão recorrentes. Ah, o Bahia saiu na Copa do Brasil, saiu. Não deu um chute no gol. Ah, o Bahia foi jogar contra o Vitória lá, foi campeão, mas fez um gol no último minuto, ficou lá atrás defendendo. É esse tipo de coisa. Resultados são três resultados. A gente aqui tem idade e alcançou um Bahia que perdia jogo, mas a gente saía feliz porque não venceu, porque não era para vencer. Mas a entrega, a disposição, precisa ter tesão, precisa ter vontade, até na hora de você fazer o gol. Dario falava isso, o gol não importa como é que sai, é de canela, é de barriga, o gol ele é o mesmo.
4: O famoso não tem é gol mesmo. Feio, é feio.
0: Qual o gol mais feio que você já fez e mais importante pro Bahia?
6: Mas já dei carrinho, já mergulhei, já fiz um monte de coisa.
0: E esse gol foi um gol decisivo?
6: Entrando com bola e tudo. É. Fiz um gol contra o Fluminense assim, que foi 3-1 o jogo. É importante, Dario sempre falava, o gol bonito é o que a bola entra. É. Não importa. Então Bahia precisa voltar a ter isso. A questão da torcida, eu creio que é justamente isso. O resultado, a gente já teve jogos na Fonte Nova, do Bahia perder o campeonato e o clube adversário não festejar, porque a torcida não deixava perdendo o título.
0: É brincadeira.
6: Então é isso que a gente precisa. Isso, pô.
0: Agora hoje essa torcida tá mais assim, cobrando muito mais do que no passado, existe mais hoje do que no passado, porque hoje, você vê, é uma estrutura totalmente diferente, tem muito mais estrutura, né, gente? Os jogadores têm muito mais condição, né, de jogar, né, pelo um aparato geral que o clube oferece, né? A tecnologia, tudo. Vocês não tinham nada disso, Zé. Vocês não tinham.
6: Mas é normal acontecer isso, porque a gente ficou um grande tempo falando que o Bahia não tinha condições de disputar contra os grandes clubes que tinham outro investimento.
0: E hoje já tem.
6: E hoje, queira ou não, já tem um investimento maior do que muitos clubes.
0: Concorre com os grandes.
6: Isso, então o pensamento do torcedor, e eu me lembro quando houve essa mudança, eu falei até, eu joguei no time dos sonhos do Galo. Tafarel, Luiz Carlos Evink,
0: Caçapa.
6: Como é que fala? O que jogou contra o da seleção do Uruguai lá, o zagueirão. Esqueci o nome dele. Éder, Renato, Neto. E não ganhou nada, virou time do pesadelo. Então, eu falei, a torcida precisa ter calma. Porque é normal. Mas agora a gente não pode perder a nossa identidade. E isso a gente não pode perder. Vai acabar o jogo, a gente vai ser derrotado. Agora sim, tentamos. Tem jogo que é assim, pô. A bola bateu, o goleiro tirou, mas vai ser isso todo jogo? Vai ser isso três jogos contra o Remo?
4: Não.
6: Não tem condição, pô. De três jogos contra o Remo, e o que é que aconteceu?
0: E se olhar o elenco do Remo comparando com outros
6: clubes,
0: né?
6: Alguma coisa.
0: Tá longe, né?
6: Com todo respeito ao Remo, que tem profissionais lá, mas não é, não tem condições do Bahia em três jogos seguidos ter resultado.
5: Eu acho que não é perder, é como se perde. É se o Bahia se entregou na partida, se o Bahia deu tudo que tinha pra dar, mas não aconteceu, porque futebol também depende de sorte.
0: Nos três, primeiramente, o primeiro passo é competência, né? A sorte também ela vem. Mas assim, também como vem o azar, né? Mas assim, o Bahia tomou 4-1 pelo Brasileirão, vergonhoso. Parecia que ia ganhar um jogo fácil, não foi, Genildo?
4: Uhum.
0: Depois tomou aquele
3: 3.
0: Depois veio pra Fonte Nova já pela Copa do Brasil, pronto. O Bahia agora vai dar a resposta ao Remo. Vai mostrar como é que vence. Começou a jogar até bem, depois mudou tudo.
3: Aí perdeu a confiança. E quando foi pra lá, a confiança já tava no buraco.
0: Eu até achei que o Bahia, nesse jogo de volta, ia dar um troco no Remo. Você também achou?
3: Achei.
0: E de repente chegou lá e o Bahia amarelou mais uma vez. Mas o mais importante agora, Genildo, é vencer o Curitiba, hein?
3: E venceu o Curitiba. O que é importante, a grande notícia do Bahia é que o Caio Alexandre voltou a trabalhar com bola hoje. Entendo eu que para esse meio de campo do Bahia vai ser um reforço extraordinário. Tem gente que não gosta do Caio Alexandre. Meu amigo Binho, por exemplo, acho que o Caio Alexandre é jogador
0: comum. Binho não gosta de nenhum jogador.
3: Não é jogador comum.
4: Não gosta dele.
3: Binho não é ele dizer. Ele tem o diferencial dele, sabe tocar a bola, ele trabalha muito bem com o Everton Ribeiro.
0: Ele na fase boa,
3: ajuda muito. Jogando o futebol dele, ajuda demais. Ele sabe prender a bola e se ele tiver bem, constrói a jogada, sabe sair jogando lá de trás, né?
6: Vira bem a jogada.
3: Exatamente.
0: É aquele bracinho dele, é assim, Zé. É pra quê mesmo?
3: Então é isso aí. Eu acho que vai ser um grande reforço pro Bahia.
0: Fala, Genildo, agora, Genildo Blavinski.
4: Mas é isso, ele resumiu tudo aí, né? Sobre o que Zé tava falando ali a respeito do time que era e do time que é hoje, eu acho, Zé, o seguinte: no momento em que o grupo se assumiu Bahia, foi dito uma coisa: olha, em breve muita gente vai nos odiar. Isso foi dito. Aí entrou na cabeça do torcedor do Bahia que esse breve seria amanhã. E todo dia é amanhã. Todo dia é amanhã. Então, o Grupo City, em momento algum, disse assim: olha, nós vamos ganhar o título este ano. Isso é um projeto para médio e longo prazo, tá? Mas em breve a gente vai chegar lá. Eu lembro que eu fiz uma entrevista na emissora passada, você estava lá ao lado com o Belintani, logo depois que o Bahia fez, e ele deixou claro: olha, esse projeto não é para agora, esse é um projeto que daqui a 10 anos a torcida do Bahia vai esquecer que perdeu o jogo lá atrás. Ele disse isso. Tá certo? E é isso que vai acontecer. Agora, o problema é você botar na cabeça do torcedor que não vai dar ainda pra esse ano. Que talvez o ano que vem seja um pouquinho melhor.
0: Bom,
4: talvez.
6: Mas é meu pensamento. Assim, isso é uma coisa de criança, uma coisa que eu cresci vendo desse jeito. Você não pode dar limite às coisas. Até que eu pense que o projeto seja esse, que vai se estruturar, vai se arrumar. Mas quando eu entro numa competição falando onde eu vou chegar, onde eu posso chegar, você já está limitando. Se eu sou gestor, se eu tenho uma empresa e chego para o meu funcionário: ó, chegou aqui, tá bom, cabeça, você trabalhou milhões de anos aí em televisão, em rede, em coisas grandes, você sabe, você não pode chegar para as pessoas que estão ali trabalhando para você.
4: Se a audiência chegar aqui, tá
6: e
4: bom.
6: E fala, tá bom, ele vai fazer o quê? Automaticamente é um relaxamento. Ele não vai ultrapassar aquilo, entendeu? Eu vejo assim.
0: Zé, grande abraço, muito obrigado pela sua presença aqui, só enriquece o nosso trabalho e ficamos felizes em receber um campeão brasileiro que representou muito bem o Bahia, que não é esquecido, porque tem muitos jogadores que passaram pelo Bahia, que vestiram a camisa, que suaram, que até foram campeões, mas que tem gente que hoje não lembra. Mas Zé Carlos, quando fala Zé, grande Zé Carlos, campeão 88, honrou a camisa do Bahia, e você é um cara querido pela torcida, pela imprensa, tem amigos, é solteropolitano, então aqui essa casa também aqui é sua, quando você quiser vir, pra gente é sempre uma alegria te receber aqui, viu?
6: Eu quero agradecer, né? E falar da oportunidade, que a vida continua, né?
0: Com certeza.
6: A gente parou de jogar, mas continua trabalhando, e graças a Deus que eu tenho uma visão e um pensamento diferente da grande maioria dos jogadores, que às vezes pensa que vai viver ali aquilo que ele conquistou a vida inteira.
4: Eu quero ir pra sua linha, Zé, como é que eu faço?
6: É isso, tô com a escola, centro de formação de atletas,
0: Zé Carlos.
6: Tenho também, fazer funcional, fazer tudo. Então tem o centro de formação e agora eu sou representante do Santos, né? Escolinha Meninos da Vila, Santos Academy. Que vamos estar trazendo aqui na Bahia, e o projeto também que vamos retornar, que é o projeto com crianças especiais, que é o Te Amo 21, transtorno do aspecto autista, movimento organizado 21, que é o cronossoma, e a gente vai estar recomeçando aí um projeto que já existe, que ajudamos bastante, e eu ganhei essa experiência também de entendimento que através do futebol nós podemos fazer essa inclusão, não excluir, incluir através do esporte.
0: Ô, grande Zé, parabéns aí pelo seu trabalho, hein? Depois de correr atrás da bola com a camisa do Bahia, hoje exerce um trabalho brilhante também fora de campo. Genildo, como obrigado. O programa passa rápido com você aqui, Lavinsky.
4: Obrigado a vocês, mais uma vez, tá? Prazer também, e Zé só traz ensinamento pra gente.
0: É
4: vocês
0: verdade, a gente também. Aprende, cara, isso que é bom fazer o rádio, o futebol, e tá é assim, ao lado de feras, né?
1: É verdade.
0: Ao lado
1: é verdade.
0: De feras, assim, a gente aprende mais e a resenha passa rápido. Eu precisaria pelo menos aqui mais duas horas pra gente continuar falando aqui de futebol. Lori, bom descanso pra você, amanhã a gente tá no batente aí.
5: Isso aí, obrigada rapazes, muito bom.
0: Gostou aqui da aula?
5: Enriquecedor estar aqui com vocês, uma aula literalmente. Obrigada Zé pela entrevista e por tudo que você fez, né, pelo Bahia. Os torcedores ficam muito felizes e devem ter esse carinho por você no coração ainda, né, porque é um título muito importante pro Bahia. Obrigado. E é isso aí, tchau tchau meus ouvintes, amanhã estaremos juntos no Barradão.
0: No Barradão.
4: Um abraço, grande abraço, hein? Um abraço, boa noite a todos.
0: Valeu, galera, bom fim de semana. Amanhã, 5 da tarde, tem Jornada Esportiva direto do Barradão, a bola vai rolar para Internacional e Vitória. Estaremos lá com a Alva Brasil em Campo Salvador, trazendo essa emoção. Grande abraço, bom fim de semana e parabéns a Toninho Maravilha, hein? 89 anos, revelei a idade dele hoje. Tchau, galera.
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1: Você sabe qual a relação entre cérebro e intestino? A sensação de barriga estufada em dias de estresse, intestino preso em períodos de ansiedade ou desconforto abdominal antes de situações importantes são muito comuns. Tais sinais mostram a relação direta entre o intestino e as emoções, que vai muito além da digestão. A comunicação entre intestino e cérebro ocorre em mão dupla. O intestino envia sinais para o cérebro e responde aos estímulos do sistema nervoso central.
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7: O trânsito segue mais carregado no final da Avenida Paralela, sentido centro da cidade. Nas proximidades da estação Pernambués, o motorista que deixa o Imbuí e tem como destino a Avenida Bonocô pode subir pela Luiz Eduardo Magalhães. Só pega intensidade na Baixinha do Santo Antônio. 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
7: O trânsito já começa a ficar mais tranquilo na passagem pela ACM Guatemi. O motorista que deixa agora o Itaigara só encontra intensidade por lá e pela Lipe, mas não precisa fazer desvios, não perde muito tempo nesse trecho. 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
9: A volta para casa já está mais tranquila para quem deixa o centro da cidade pela Avenida Bonocô em direção à BR-324. Agora só tem um pouco de intensidade perto do Vale do Gonjá. Quem sobe do comércio pela Via Expressa também pega boa fluidez. 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

0: noite para você que tá ligado aqui na Rede Nova Brasil FM, mais que moderna brasileira, os Gilsons. Love, love, 8:02. Continue com a gente, porque por aqui o fim de semana que tá só começando, tem muita música para você. 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
27: O motorista que segue em direção ao litoral norte para aproveitar o final de semana já começa a encontrar boa fluidez pela Avenida Paralela. O trânsito somente apresenta intensidade nas proximidades do bairro da Paz. A Avenida Caribé está com trânsito bem sossegado. 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
1: Oi, boa noite, tudo jóia? Seja bem-vindo, bem-vinda. Essa é a Rede Nova Brasil FM, mais que moderna brasileira. Noite de sexta-feira. Prazer imenso estar com você, dia 22 de maio. Vamos lá para mais um Sob Medida. Você conhece, uma hora de música sem intervalos. Começamos com Gilberto Gil e a novidade.

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Prazer ter você ligado por aqui, curtindo mais uma edição do Sob Medida. Agora tem Titãs, É Preciso Saber Viver.

0: Essa é a Nova Brasil FM, mais que moderna brasileira. 9:02. Obrigado por sua companhia. Esse é o som de Djavan, encerrando mais uma edição do Sob Medida.
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